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É isso aí, gente. Participe 3532-6081 aí pelo WhatsApp. Hoje terá sorteio aqui lá do restaurante Lanchonete Jack Kate, nosso querido amigo Fernando. Será sorteado um almoço ou um marmitex. Avisando vocês que amanhã, domingo, a partir das 9 horas da manhã, estará aberto lá o restaurante Lanchonete Jack Kate.

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Vamos lá! Participa aí junto com a gente, tá bom, gente? São 22 horas e 11 minutos, chegando minha primeira reflexão aí no Sabadão VIP. Aí, Ed Santana, Ninguém é Perfeito. 22 horas e 11 minutos.

0: Aí pra vocês, Ed Santana, Ninguém é Perfeito.
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0: Aí chegando pra vocês, Seian Muniz.
2: Ferramenta.
0: Mensagem de amor. 22 horas e 15 minutos.

Aí pra vocês, a banda Para Que Toca. Teu abraço é meu lugar. 22 horas e 22 minutos.

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4: Aí chegando pra vocês, Martinho da Vila. Canta, canta, minha gente.
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Tá aí 22 horas e 28 minutos na sua 94 FM. Aqui uma música melhor que a outra, hein? Mas um sábado legal hoje, né? Tá meio fria. Mas aqui no estúdio está bem quentinho, né? Aí você do outro lado, Vina 94 FM. Quero mandar um abraço aqui para o nosso querido amigo... Ô Salsicha, ô Salsicha, tá lá ouvindo a gente, né? Um abraço pra você, meu irmão. Também quero mandar um abraço aqui a Holanda Sabeste, tá lá ouvindo a gente, o Paulo Jung, a família Jung, em peso junto com a gente, ouvindo a programação. Um abraço a todos os taxistas que estão ligados na programação 94. Também quero mandar um abraço aos taxistas lá da cidade de Sorocaba, ouvindo pelo aplicativo, né? E curtindo sábado.

0: É, o pessoal aí participando no 3532-6081. Boa noite, Paulinho Santos. Quero ouvir uma música com José Augusto, Esqueci de Viver. Meu nome é Sara Machado, né? Quero participar do sorteio, Paulinho. Opa, já está participando junto com a gente. Também tem mais gente ouvindo a programação e participando junto com a gente aqui na 94FM. Boa noite.
1: Aí, Paulinho, se der tempo aí, manda uma música do Panda aí, pro Vanderlei, o maior cozinheiro da cidade de Tararé.
0: Opa,
1: baú de galho, tchê.
0: Opa, aí sim. Todo o pessoal ouvindo a programação 94, né? É o nosso amigo de Creio, é isso? Tem mais gente participando. Boa noite,
1: meu salve, Paulinho Santos. Opa. Aqui quem fala é de Creio, meu parceiro.
0: Ô, de Creio.
1: Ô, de Creio, você lembra de mim, do Golzinho Verde? Tá eu aqui, o Wanda, aqui na... perto da sua casa aqui. Ah. Aqui na... onde eu moro aqui, Wanda? No bairro?
2: Amazonas Rivas.
1: Aqui na Amazonas Rivas, aqui do lado aí. A gente tá querendo um som do... do Pitoco.
0: Opa,
1: na manda pra nós, gente... Paulinho. Opa. Viu? E não esqueça não, chega aqui em casa pra tomar um café da manhã daquele jeito, Paulinho. Opa. É nóis, parceiro.
0: Se Deus quiser, a gente parece tomar um cafezinho, tá bom, irmão? Beleza? Tem mais gente participando. Vamos lá. Boa noite, Paulinho Santos. Aqui é a Sueli Melo. Gostaria de ouvir uma música... e participar do sorteio, toca aí Roupa Nova, Volta pro Futuro. Olha que música linda, hein? Tem mais gente participando, vamos lá. É, quem também? Boa noite, Paulinho Santos, quero participar do sorteio. Manda aí uma música pro meu filho que faz aniversário segunda-feira. É o nome do filho dela é Anthony Araújo, né? É o filho da Geisabel Araújo. Tá aí participando aí da programação do PT4. Já está participando do sorteio, né? Quero participar do sorteio. Aí sim. Já está o pessoal participando aí.

Já está participando do sorteio, né? Quero participar do sorteio. Aí sim. Já está o pessoal participando aí junto com a gente, tá bom? São 22 horas e 32 minutos na sua 94. A gente vai atender aí o pedido da Geisabel Araújo, que oferece para seu filho Anthony Araújo, que estará aniversariando segunda-feira. Abraço aí o nosso querido Antônio Araújo, que estará aniversariando segunda-feira, né? Parabéns aí, mais uma data aí, né, natalina? Que essa data se repita por muitos e muitos anos de vida. Um abraço, Antônio Araújo. Felicidade, meu irmão. Tudo bom pra vocês aí. E a Geisabel Araújo, a mãe do Antônio Araújo, pede a música com o Edson Wilson. Essa música aqui é linda, hein? Foi Deus. 22 horas e 33 minutos.

0: Aí pra vocês, Edson Hudson. Foi Deus.
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0: Aí chegando José Augusto, Me Esqueci de Viver. Atendendo o pedido.

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4: É no Sabadão VIP, o programa que é um show. Quero mandar um abraço aí pra todo o pessoal e ouvir na programação 94 FM. Vamos lá, quem está participando?
5: Paulinho, manda um pra nós participar do sorteio, manda pra mim do Panda.
4: Opa! Já está aí, chegando o Panda!
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4: Eu te seguro, 22 horas e 40.

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2: Aí chegando o grupo Roupa Nova, de volta para o futuro, atendendo o pedido da Sueli Melo.

Aí pra vocês do Grupo Roupa Nova, de volta para o futuro, atendendo o pedido da Sueli de Mello, ouvindo a programação. Aí chegando o Teodoro Sampaio, o Pitoco. Vai lá pros amigos que pediram essa música, né? Valdeci, um abraço você aí, irmão.

0: Aí pra vocês, Teodoro e Sampaio, o Pitoco.
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0: Aí chegando pra vocês a banda Brilho do Sol. Vou beber de novo. 22 horas e 51 minutos.

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Tá aí pra vocês, 22 horas e 56 minutos. É o pessoal participando aí no 3532-6081. Boa noite, Paulinho Santos. Me chamo Hilda Aparecida da Silva. Quero participar do sorteio. Também minha neta Eloá Caroline da Silva também está participando, né? Sueli Melo participando do sorteio também. Boa noite, Paulinho Santos. Aqui o Chico da Vila Jora. Um abraço, meu irmão. Quero participar do sorteio. Tem bastante pessoal participando junto com a gente. Deixa eu ver aqui, Sara Machado. Meu nome é Sara Machado, quero participar do sorteio. Também a Geisabel Araújo quer participar do sorteio. Também seu filho, Anthony Araújo.

estará aniversariando segunda-feira, né? Parabéns aí, o nosso querido Anthony Araújo. Quero mandar um abraço também aqui ao nosso querido amigo Nilson Aguiar, lá da cidade de Itaperna. Hoje teve aí o programa, né? Foi um sucesso o programa do nosso querido amigo Nilson Aguiar, lá da cidade de Itaperna, né? Está aí ligado junto com a gente. Um abraço, Nilson. Também que está ouvindo a gente, o nosso querido amigo Donizete Magalhães, aí com o programa Sem Tranejão, né? Um abraço, nosso querido Donizete Magalhães. Está aí junto com a gente, também o Rafinha, junto com a gente, ouvindo a programação. Um abraço também ao nosso querido amigo Vicente de Moraes, aí que tem um programa, né, de segunda a sexta-feira, aqui na 94 FM, só música sertaneja, né, Vicente? E o Magalhães no Paradão Sertanejo, um abraço, irmão. Quero mandar um abraço também lá pro Chico Tripa, está lá ouvindo a gente, né, Chico? Um abraço para você, irmão. Também que está ligado com a gente, né, o pessoal lá do Bar do Tadeu, ouvindo a programação. Um abraço, Paulo Jung, toda a família Jung ouvindo a programação 94 FM. Aí chegando pra vocês, Cintura de Mola, pra nunca mais chorar. Vem! 22 horas e 59 minutos.

0: 23:02.
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0: Aí pra vocês, The Fibers, vem me ajudar, né?

0: Aí pra vocês, The Fever. Vem me ajudar. 23 horas e 5 minutos.
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0: Aí chegando pra vocês, Nayara Azevedo. Radinho do seu Zé. Manda um abraço a todo o pessoal lá do bairro do Cerrado, ouvindo a programação 94.

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3: Aí na sua 94FM, 23 horas e 9 minutos. Olha aí o pessoal aí participando. Vamos ver. Meu nome é Carmen Lúcia. Boa noite, Paulinho Santos. Meu nome é Carmen Lúcia Cordeiro da Silva. Quero participar do sorteio. Boa noite, Paulinho Santos, meu querido amigo. Meu nome é Juarez Moreira de Oliveira. Quero participar do sorteio. Boa noite, Paulinho Santos. Meu nome é Marcos Alessandro da Silva. Quero participar do sorteio. Boa noite. Meu nome é Marcelo Augusto Moreira. Quero participar do sorteio. Meu nome é Gabriela Machado. Quero participar do sorteio. Tem mais gente. Vamos ver aqui. Boa noite, Paulinho Santos. Seu programa, como sempre, maravilhoso, né? Lindo programa. Quero participar do sorteio também. Manda um abraço aí para o Marcelinho Moreira, Léo Medeiros, Rômulo Terra, também Alex Leiteiro. Abraço, Alex, tá lá ouvindo a gente, né? Alex Leiteiro. Também João Paulo e Janaína, um abraço aí pra você, Paulinho, obrigado. Rosângela Filipac aí participando do sorteio, tá bom? Tem mais gente participando. Boa noite, Paulinho Santos, meu nome é Rodrigo Oliveira, estou na audiência, quero participar do sorteio também. Também a Sara Machado participando do sorteio. Hilda Aparecida da Silva participando do sorteio também, né? Ela queria ouvir Leonardo, Coração Bandido. Na sequência a gente vai tocar sua música, tá certo? Hilda Aparecida. Também a Sueli Melo participando do sorteio. Geisabel Araújo e Antônio Araújo participando do sorteio também, né? Eu vou atender o pedido aqui do meu querido amigo, deixa eu ver aqui, Manuelzinho ou Manuel Oliveira, né? Quero mandar uma música, Chora as Rosas, para Valéria, que mora perto da faculdade. Ele manda com muito amor e carinho, né? Aí chegando Bruno e Marrone, na sua 94FM, Choram as Rosas, 23 horas e 11 minutos.

0: Aí pra vocês, Bruno e Marrone. Choram as rosas. 23:15.
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0: Tá aí chegando pra vocês, Sharif Din, Do You Love Me. Essa música é linda, hein? Aí quem está ouvindo a gente é a Zuleide Barbosa, também o Ricardo, lá ligado na programação 94.

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1: Aí chegando Leonardo, Coração Bandido. Pedido lá pra Hilda.

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1: Aí, chegando pra vocês, a banda Para Que Toca. Teu brilho comigo.

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1: Aí chegando pra vocês, Beto Kendi. Feche os olhos e te vejo. Haja coração, hein?

0: Ai, que música linda do Beto Kendi. Feche os olhos e te vejo. Haja coração pra aguentar.
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0: Aí chegando pra vocês, amado Batista. Eu tenho medo. 23 horas e 35 minutos.

0: Aí pra vocês, Amado Batista, Eu Tenho Medo. 23 horas e 38 minutos.
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0: Essa o coração não aguenta, hein? Que paixão. Falei pra quem tá apaixonado, essa música linda, linda.
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0: Vicky Souza.
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0: Chama Eterna.

0: Aí pra vocês, Vicky Souza, Chama Eterna.
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0: Aí pra vocês, 23 horas e 40.

mandar meus abraços aqui também, né? O pessoal aí da Guarda Municipal, né? O pessoal da Romo. Tá aí ouvindo a programação 94 FM, o Célio Paz e todo o pessoal aí, a equipe aí ouvindo a programação 94. Um abraço para o Paulinho lá da Polícia Militar, a Polícia Civil, né? O Paulinho lá da Delegacia. Está lá ligado junto com a gente. Um abraço para o pessoal da equipe da Polícia Militar aí junto com a gente aí na 94 FM, ouvindo a programação. Um abraço, meu querido amigo, lá o Salsicha. Ô, Salsicha, tá lá ouvindo a gente. Um abraço. Também quem está ouvindo a gente, a Márcia Marciano, ligado com a gente. Também a Maria, lá do Parque Centenário. Também a Zuleide Barbosa, tá lá o Ricardo. Também a Marisa Guetti, junto com a gente na 94. Abraço, Rodrigo Fadel, ligado com a gente. Um abraço, Rodrigo. Também o nosso querido prefeito Joãozinho Fadel e a Dona Bila. Tá todo o pessoal aí ouvindo a programação. 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Me abraço também aqui o meu querido amigo, o Koski, lá, o Valdir Koski e família, na audiência da 94. 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Já está encerrando a participação aí pelo sorteio, né? Daqui a pouquinho vamos ver quem será o ganhador ou a ganhadora.

Também quero mandar um abraço lá para o Dicley, lá que está ouvindo a programação, né? O Dicley pediu a música com Zé Felipe e Ana Castela. Tá lá essa música linda, linda, linda.

Aí chegando, Adriana, tá combinado assim. Essa música vai lá pra Márcia Marciano, que está ouvindo a programação 94 FM, que é participar do sorteio, né? Aí, Adriana, tá combinado assim. 23 horas e 50 minutos.

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2: Aí chegando pra vocês, Zezé de Camargo e Luciano. Linda, linda. 23 horas e 54 minutos.

Aí, gente, estamos chegando ao final do programa. Quem será o ganhador ou a ganhadora? Já foi encerrado. Daqui a pouquinho vamos ver quem será que ganhou, né? São 23 horas e 59 minutos na sua programação 94 FM. Olha aí. Vamos ver quem será, né? É, quem foi o primeiro aqui, um ganhador, né? Ganhador aqui, lá do restaurante Lanchonete Zé Cornélio, que fica aqui em frente à pracinha São José. Quem foi o ganhador é Antony Araújo. Antony Araújo ganhou uma pizza com 8 pedaços lá do restaurante Lanchonete Zé Cornélio. Agora no, lá no restaurante Lanchonete Jaque Kate, vamos ver quem será, não? Quem ganhou lá no restaurante Lanchonete lá da Jaque Kate, a Márcia Marciano, participou aí, né? Aí do sorteio aqui na 94. Então, Antony Araújo ganhou a pizza lá no Zé Cornélio. E a Márcia Marciano lá no restaurante Jaque Kate. Passaram aqui a partir de segunda-feira falar com a Liliana e pegar o seu cupom, tá certo? Antony Araújo também passaram aqui e falaram com a Liliana a partir das 8 horas da manhã e pegaram aí o seu cupom para buscar lá a pizza, tá bom? Gente, amigo, meu abraço, meu carinho. Paulinho Santos vai encerrando a programação de hoje. Amanhã, a partir das 18 horas e 30 minutos, estarei junto com vocês, levando o melhor da música para vocês, tá bom? Quero mandar um abraço aí para o JB Santos, lá o mano lá tá ouvindo a programação, também a sua esposa Odete. Com essa música eu vou mandar todos os caminhoneiros que estão passando por Itararé e ouvindo a programação 94. Gente, amigo, um beijo no coração e até amanhã, se Deus quiser. Fica com Deus e amanhã a gente fala de novo, tá certo? Meu abraço, meu carinho, boa noite, um beijo no coração e amanhã estarei de volta. Tchau, tchau. Fica aí, JB Santos, Coração de Asfalto.

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1: Meia-noite e 9 minutos.
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2: Meia-noite e 27 minutos.
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1: 1:04.
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0: 1:26.
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5: Uma hora e 46 minutos.
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1: Agora 12:02. Bom dia.
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6: Você ouve 94 FM, agora 2h21. 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

0: Olha a hora, 2h44. Bom dia.
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1: 94 FM, agora 3:04.
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4: Agora na 94, 3h24.
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0: Bom dia, agora 3h45 aqui na 94.
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1: 4 horas e 4 minutos.
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3: Quatro horas e 28 minutos.
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2: Quatro horas e 46 minutos.
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1: 5 horas e 6 minutos. 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
1: Cinco horas e 22 minutos.
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3: Cinco horas e 49 minutos.
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5: Seis horas e 32 minutos.
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2: Bom dia, querido ouvinte. Obrigado pela sua companhia. Já, já, mais sucessos.
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5: Seis horas e 47 minutos.
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1: Pai nosso que estais no céu, santificado seja o vosso nome. Venha a nós o teu reino, seja feita a sua vontade, assim na terra como no céu. O pão nosso de cada dia nos dai hoje, perdoai as nossas ofensas, assim como nós perdoamos a quem nos tem ofendido. E não nos deixeis cair em tentação, mas livrai-nos do mal. Amém.
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1: Eita, olha, são 7h05. Bom dia, cidade, bom dia, toda a região. Estamos iniciando mais um programa Coração Sertanejo, até às 9h. Muita música bonita, vamos rodar aqui, né? No programa Coração Sertanejo, apresentação e direção do Sr. Fernandes, e comigo aqui o Marcelo. Bom dia, Marcelo.
2: Bom dia, opa, bom dia, Dirceu, bom dia a todos os ouvintes do programa Coração Sertanejo, marcando hoje um super domingão, dia 5 de julho de 2026, está no ar o Coração Sertanejo, e para você participar da nossa programação é muito fácil, está à sua disposição o 3532-6081, para você que está fora da nossa cidade, o nosso código é o 15, mensagem de texto ou de áudio, do jeito que você preferir participar, está no ar, Dirceu, o Coração Sertanejo.
1: É, até as 9h, muita música vai rolar aqui, né? 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E nós vamos já iniciando o programa trazendo a primeira de hoje. Bom dia! Música.

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1: Agora são 7h08. É o Gino e Geno aí, né? Essa música bonita pra você que tá aí ligadinho nesta manhã, domingo, né? Hoje, dia 5 de julho. É um dia gostoso, tá fresquinho hoje, não tá calor, não tá muito frio. Né? Pra quem pula a cena, Marcelinho, já toma um banho cedo, já esquenta já, né?
2: Pois é, Ederson, você viu só o tempo, deu uma mudadinha, deu uma esfriadinha, rapaz.
1: Esfriada, né?
2: Vai ser meio carrancudo o tempo, parece que vai chover, mas se chover já esfria bem de novo, né?
1: Verdade, tá aí. Você pode participar pelo 310-6081, manda mensagem de texto, ou um áudio até 20 segundos para nós aí, para nós colocar no sorteio também. Lembrando, no turno do tempo vai ter também o sorteio do bolo cookie, um presente lá da padaria Três Irmãos, do Acir Carneiro, e também um bolo confeitado para aniversariante do mês de junho, né? Julho, aliás, né? É, você é aniversário no mês de julho, já pode participar do sorteio aqui a partir de meio-dia, às 14 horas, tem o turno do tempo, levando para você a boa música para você. E vamos com mais música no seu rádio. Bom dia!

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1: Agora 7 horas 14 minutinhos. 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Não vai convidar o Marcelo que vai mesmo. Agora eu...
2: Eu vou mesmo, viu?
1: Eu não tenho tempo de...
2: Na hora, na hora.
1: Não convide eu que eu não vou.
2: Tu vai, vai sim, leva um quilo de sal.
1: É, meio quilo dá já.
2: Meio quilo dá?
1: Dá.
2: Ah, dá mesmo.
1: Jardim, vamos falar aqui dos ouvintes agora. Tem o Jardim Bela Vista lá em São Jesse. Seu João de Jesus, Dona Linda, muito obrigado, já ligadinho cedo por aí. E também no Bar do Cerrado, seu Tom Dona Ana Maria também. Lá na Vila Jura, já acordado, já está ouvindo o programa, seu Carlinho, Dona Silvana, muito obrigado aí, pessoal, pela audiência, né? E no Alvorada também, né? A galerinha que vai lá vai para a feira, a família Tambiú, né? O Nelson, o Adilson, o Marcelo, o Nico. Aí, Dona Maria Júlia também, muito obrigado pela audiência na programação, né? Todos aí estão ligadinhos, muito obrigado. Lá na Fazenda Brasil, manda um abraço para o Luiz do Roque lá. Fazenda Brasil, né? Tá aí ligado conosco. Dona Chico, seu Zé também está ligadinho. Muito obrigado. A galera aí do açougue do Mercado Mazorto, meu Anderson, o Davi, aí estão ligadinhos conosco também lá. Muito obrigado. É, também o Ramiro Estiar Corda Cedo, lá também na Alta Ponte Alta, curtindo a programação conosco, né? Jardim Comodoro, Celcinho Pereira. Muito obrigado, Celcinho. Daqui a pouco lá para a feira, né? Bar do Cerrado também, seu Jairo Ferrante também, muito obrigado. Aí o pessoal que acorda cedo no Paranazão, Santo Antônio, seu Walter. Ô, seu Walter, toda a família, muito obrigado pela audiência, tá bom? Bar do Coração também, seu Jaque Fux. É a galera aí que curte a programação conosco até às 9 horas. Levando o melhor da música sertaneja.

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1: 7:20, Itararé, né? Estamos apresentando o programa Coração Sertanejo. 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

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Tá aí então, beleza? Vamos aqui atender a galera aqui, né? Na Santa Terezinha, um abraço lá para o seu Nilson Werneck, Dom Betinho, muito obrigado. Obrigado pela audiência. Jardim São Paulo, Joel e a Berenice também. Ouvinte de todos os domingos aqui na 94. O parceiro Laureano, Popular Cido também, daqui a pouco vai para missa, né? Mas tá ouvindo o programa antes de ir para lá, né? Moro Chato, um abraço para o Dirce, muito obrigado, Dirce, pela audiência. Fazendo Esplanado, Pedrinho Pontes, o Sudonione, muito obrigado pela a sua audiência aí na programação. Um abraço para o Toninho Chapau também, né? Tá ligado conosco. E a galera da Carnes Líder, lá, um abraço lá para o seu Jefferson, para a Francine, a Maria também, o Elito e o Vitor. Galera que acorda cedo para ir para batalha, para ir, né? Já vindo para feira também, o Fabião também da Cachoeira também. Daqui a pouco tá lá para feira também, né, Fabião? Lá em Itaberaba, dá um abraço lá pro Rubão e a Dirceia aí do Jardim Lúcia. Não perde o programa, domingo estão todos ligados lá conosco aqui no 94. É bom demais, né? Ligar o radião e curtir a música. Começa aqui, ó. Sucesso para você. Bom dia.

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1: Sete horas 27 minutos, Itaré. Zezé de Camargo Luciano, com participação da Paula Fernandes, né? É, essa música aí é bonita pra caramba, né? 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Você não convida o Marcelo, que ele vai mesmo. Agora
2: eu vou na horta.
1: Eu não tenho tempo.
2: Não tem enrolação,
1: eu
2: não,
1: velho. A minha vida é muito corrida demais, né? Então dá para. É complicado, viu? Vamos aqui mandar um abraço para a gurizada Foice lá do Ibiti. O Everton, Gustavo, João, Emerson, Julião. Estão na batalha por aí, né? Lá no Pinheirão, um abraço pro Nilton também. Nilton, Nilson, o Gilson, a galera lá, né? Muito obrigado a todos aí pela audiência, tá bom? Santa Bárbara também, um abração aí pra família Franciscona aí. Seu João, seu Luiz, Dona Marlene. Não perde o programa, domingo estão todos ligados lá conosco, lá na 94. Muito obrigado a todos vocês pela... Um abraço pro Toninho Buxinal também, lá no Jardim São Paulo, né? Toninho Buxinal, toda sua família, muito obrigado aí. Sintonizar aqui em 94, sempre levando conosco aí, ó, a audiência, muito obrigado, viu? E o Zé Batata e a Glória também de Santa Terezinha, muito obrigado, Zé Batata e a Glória, são ouvintes do Tom do Tempo e também do Coração Sertanejo, bom demais, né? Beleza? Também quero agradecer aqui o Amaral Sapateiro, né? Grande palmeirense lá da Vez Santa Terezinha, tá sintonizado conosco. O Mantino Carreteiro, Novo Horizonte também. Depois eu vou tocar uma música em homenagem para você, viu, Mantino? Você não é carreteiro, mas já foi, né? Muitos anos, rodou o mundão, velho, né? Também no Matão, sou Verdinho, Dona Diva, já acorda cedo, já ligo o rádio também. Muito obrigado pela companhia conosco, na 94. A Vila Joura, seu Carlinho, Dona Silvana, muito obrigado. Se o senhor mandou áudio aqui ou mensagem, a gente vai falar duas vezes, tá bom? Já abrindo o mercado também, lá terminal Júnior, o Carlinho Português, Dona Dalva aí também. Pessoal, acorda cedo, né? Muito obrigado a todos pela audiência. E vamos com modo música, né? Os dois. É isso aí.

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1: 94, 7 horas 33 minutos, 7h33. Esse é o programa Coração Sertanejo, o melhor da música sertaneja no seu rádio. Até as 9 horas da manhã, comunicando, tem Dirceu Fernandes e comandando as emoções da mesa técnica central. Tem Marcelo Moreira juntinho com você. 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Dirceu, vou atender uma galera que tá já curtindo a nossa programação, participando através do WhatsApp aqui na nossa programação. Vamos lá, ó. Carlinhos Oliveira, da Vila Esperança, tá tomando um cafezinho lá, já curtindo a nossa programação. O casal Nota Mil do Brasil, o Paulo Moraes e a Eunice, o Paulinho e a Eunice, um grande abraço, obrigado pelo carinho. Maria Aparecida, da Fazenda Montanha, vai falar com a gente através de áudio. Oi, Maria, bom dia!
2: Bom dia, Brasil! Bom dia, Brasil. Seu Dirceu, bom dia, Marcelinho. Maria Aparecida Ferreira, aqui da Fazenda Montanha, coxa o aço numa bruta aí pra nós. Parabéns para José Maria Matheus, indo para os meus pais, do Marcelo José, lá no bairro da Bela Vista, todos da minha família, ainda meus amigos da Net Rural, o Leandro, o Antônio e a Maria, e ainda meus amigos aqui da Fazenda Primavera, o Alexinho, o João, o melhor leite da região. Um forte abraço, vai Brasil! 2-1, e que venha!
1: Que venha Noruega, rapaz! Hoje tem jogão a partir das 5 horas da tarde, hein? Brasil e Noruega hoje. Grande abraço, obrigado pelo carinho, Maria Aparecida da Fazenda Montanha, que vai falar com a gente agora diretamente do Rio de Janeiro. É a nossa grande amiga e ouvinte, Aline Carolina. Oi, Aline, bom dia!
3: Bom dia, Dirceu Fernandes. Bom dia, Marcel. Bom dia, ouvintes. Aqui é Aline Carolina de Mendes, passando para desejar um feliz domingo. Se for possível, gostaria de ouvir Amores São Coisas da Vida, de Leandro Leonardo. Um beijo no coração de cada um de vocês.
1: Grande abraço, um ótimo domingo para você, minha querida. Um domingo abençoado por Deus para você e para todos da sua família, tá bom? O Paulo mandou a sua oração da manhã do domingo, dia 5 de julho de 2026, para a gente. Paulo, um grande abraço para você, obrigado pelo carinho. Também diretamente de Santa Bárbara, falando com a gente, a dona Luísa Aparecida Rosendo, pediu uma música com as Irmãs Freitas, Triste Despedida, e oferece para todos os ouvintes do programa e para nós aqui da rádio.

0: Zendo pediu uma música com as Irmãs Freitas, Triste Despedida, e oferece para todos os ouvintes do programa e para nós aqui da rádio. Que Deus abençoe grandemente, uma semana com muita saúde e paz. Mandou para a gente a dona Luísa Aparecida Rosendo. Daqui a pouquinho tem muito mais, viu, Dirceu? O pessoal já participando com a gente, alguns áudios a gente vai ouvir. Um abraço para Ana Julinha, para o João Vitor, para a Lucimara Guiar, para o Tiago, para a dona Dina e para a Ângela, pessoal querido aí no Jardim Pauliceia, curtindo a nossa programação. Dirceu, é com você.
1: É isso aí, agora são 7:37, tararé, né? Agradecendo aí a Ana Carolina, lá do Rio de Janeiro, participou conosco lá de longe, né? Aí por áudio, muito obrigado aí, pessoal do Rio de Janeiro, né? Tem o Zé, o Roberto Maurício também, né? Hoje está na batalha, certo, também, né? Lá na Riva d'Ávila, lá beira do Rodovia, um abraço para o Mané Funileiro, a dona Felicidade, ontem estive visitando lá, né? Estive internado, né? Não teve boa, mas agora já está bom, né? Já está tudo legal. Manda um abraço a Vila Jô, lá para o Carlinho da Sabesp também. Muito obrigado, Carlinho, pela sua audiência. Seu Salvador, lá da Vila São João, está ligadinho também. Seu Aristide, lá do Jardim Morado, também muito obrigado pela audiência. E o seu Nivardo e Dona Arlete, aqui também do Bado Ginásio, está curtindo o programa lá no Salto de Itararé também. Seu Nilton e a esposa Ana, muito obrigado, pessoal do Salto de Itararé aí. E a galera do Pinguim, a galera do Mercado Souza, né? É o Pedro Pinguim, o Gaúcho e também do Frango Assado, o Cristiano, o Sombra, né? O Ronaldo lá do Açude do Tacarejo, muito obrigado. Um abraço para o Aurélio também, né? E o Benjer de Oliveira também, lá no Buricume. É, tá com o radião lá ligadinho. E o Painho também, viu, Sr. Marjão? O Painho também tá ligado lá, né?
0: Com certeza, viu, Dirceu? Tá ouvindo lá o Crovão, a Celina, meus pais, Painho, Mainha também. Ali do ladinho tem o Ricardo, Amanda, a Kate. Um abraço pro Leandro, pra Ninha e pro Fabinho Moreira e pro João Miguelito também.
1: Beleza. Então tá aí. O Inéio também lá de Ouro Verde. O Inéio da Crabim tá ligadinho conosco. Muito obrigado. Eu quero mandar um abraço para todos os moradores aí dos bairros, né? Que curtem o programa Coração Sertanejo aí, o pessoal de Pedra Branca, do Cerrado, da Enxovia, aí de Santa Bárbara, Santa Cruz do Lopes, Matão, pessoal do Bairro do Orval, Morro Chato, aí Taquaraçu e demais bairros que eu não me lembro aqui, mas meu abraço, meu carinho, muito obrigado pela companhia conosco. Até às 9 horas nós vamos juntinho levando boa música para vocês que estão curtindo aí.

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1: 7h43 minutinho. 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Tá aí, vamos aqui agradecer a galera, lembrando que dia 9 de mês próximo vai ser o Dia dos Pais, e o programa que também completa 24 anos no ar. Nós estamos preparando um programa bem especial aí para o Dia dos Pais, dia 9, né? Provavelmente vai vir uma locutora aqui fazer uma parte com o Dr. Fernando Cidi, né? A locutora lá de Siqueira Campo vai vir para animar o programa aqui, Dia dos Pais, com o Dr. Fernando aqui, aí em homenagem a todos os pais de Itaré e também em homenagem aí aos 24 anos do programa Coração Sertanejo de Tudo Tempo, tá bom? Eu quero que ontem encontrei com a dona Maria de Lourdes, lá veio a Beca, disse que ouve o Coração Sertanejo de Tudo Tempo, um abraço para a senhora, viu, dona Lourdes? Também o Amadeu lá da RA, manda para todos os seus amigos aí, né? O Amadeu aí da RA, muito obrigado, viu? Também quero mandar um abraço para o Pedrinho da Circular também, o padrinho do meu Marcelo Moreira aqui. E ela sempre manda sempre um abraço para a mamãe lá, em bom sucesso, a dona

Isilda, né? Muito obrigado aí, pessoal de Bom Sucesso também de Itália. Na Novo Horizonte, também ligado ao Jairo Pereira e a esposa Jandira. Muito obrigado. Ele manda seu pastor, irmã, dona Lenice, e do Cerrado também. Manda um abraço para ela também. Beleza? E no Badorval, ligado conosco, a dona Maria Isa. Oh, ela é irmã da dona Betinha, né? Aí também tem a Maria Isa, tem o Vitor, né? Vitor, o Juari. Muito obrigado, pessoal aí do Badorval, tá? Muito obrigado mesmo. E lá, nós, lá no alto também, dona Ana Rosa Padilha, no pé do programa. Aí no programa de maio, ligado, seu Zé Correia, do Guincho. Muito obrigado, seu Zé Correia. E lá no alto São Pedro, seu Gabriel Alves Batista também. O Gabriel Borracheiro. Um abraço para todos vocês do alto São Pedro aí. É no Jardim São Pedro, que não é Rua São Pedro, é Jardim São Pedro, o Ayrton Alves também. Muito obrigado. Na Fazenda Denise, grande Goiânia, hein? Goiânia e a Irma também. Muito obrigado, pessoal da, aí do Fazenda Denise, né? Sintonizado aqui na 94 e vai ouvir mais música no seu lado.

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1: São 8h49 minutinhos. É o programa Coração Sertanejo. Marcelo tem ouvinte lá no computador 1. Daqui a pouco atendeu 2 aqui, tá bom?
2: Vamos Beleza, lá. Dirceu. Vamos lá atender a galera que está participando aqui da nossa programação. Tem aqui, ó, bom dia a todos aí da 94FM. Eu, Maria Aparecida Carriel Machado, do Parque Centenário, gostaria de ouvir uma música e oferecer para o meu esposo Wilson Maurício e meu filho José Carlos Machado, que fez aniversário dia 1º de julho. Coloca o nosso nome aí no sorteio. Um bom domingo a todos. Deus abençoe cada um de vocês. Mandou pra gente. A Sueli vai participar com a gente. Oi, Sueli, bom dia.
3: Bom dia a todos vocês. Aqui é a Sueli da Novo Horizonte. Desejo um feliz domingo para todos vocês. Abençoado, protegido pelas mãos do Senhor Jesus. Oferecendo um ótimo domingo também para Jurema, Luiz, lá do bairro do Matão. Meu esposo manda ao seu. E ele quer ouvir uma música. Juan, Renan e Raí.
2: Renan e Raí.
3: Pode ser qualquer uma das músicas dele.
2: Tá certo.
3: Que Deus abençoe a todos. Fique com Deus.
2: Bom domingo para vocês, Sueli. Obrigado pela participação. Um domingo abençoado para todos vocês. Obrigado pelo carinho. Tem mais aqui a Rita de Cássia, do CDHU, da Ponte Seca, vai falar com a gente. Oi, Rita, bom dia.
4: Bom dia, sou Dirceu Fernandes. Bom dia, Marcelinho Moreira. Aqui, Rita de

0: Cássia Ferreira, do CDHU Ponte Seca, passando para registrar minha audiência e dizer que eu tô sintonizadinha desde o comecinho, especialmente aí com vocês. É, desejo um excelente domingo para vocês, um forte abraço meu e fiquem com Deus.
1: Tá certo, vamos lá, tem mais aqui. Bom dia, Marcelo, bom dia, Dirceu. Quero parabenizar o Clóvis, que dia 8, quarta-feira, completa mais um ano de vida. Coloque o nome dele no sorteio do frango. O Clóvis vai fazer aniversário dia 8, Crovão, hein? Muita paz, muita saúde, muitas felicidades. Que essa data se repita por muitos e muitos anos. Saúde, paz, né, Dirceu? O Crovão vai fazer aniversário, rapaz. Mais um ano de vida.
2: Vai completar os 85?
1: É, por aí, mais ou menos.
2: Por aí. Né? Falando do CDHU, dona Rede Cássia, participou conosco. Muito obrigado, ela e seu esposo. Também no CDHU, agradecendo o Thiago, aí o seu Gilmar, dona Rosemary, também do CDHU. E aí também tem o João Batista, né? A dona Célia Mara também. Muito obrigado. O Pezão, o Edson, mora lá também, viu? O seu Aparício. Oh, obrigado a todos. O meu Zé Marido, o Gecor, que também mora lá também. E aí um abraço para o Bruno e a Kel da padaria aí do CDHU, que colabora aí vendendo aí, vendendo não, entregando as cartelas do Hipersaúde para fazer o aplicativo aí para concorrer todo domingo. E hoje tem sorteio do Hipersaúde, hein? Agora às 10 horas tem 300 mil reais. E olha só para domingo que vem, hein? E primeira mão aqui, olha só, hein? Ah, domingo que vem, dia 12... É, primeiro vai ser 10, a segunda vai ser 20, depois mais 30 mil e a quarta, 800 mil reais. Bom demais, né? E, e 40 Super G de 1.500 também, para o próximo domingo, hein? Dia 12 de julho. Aguarde por aí o pessoal do CDHU. Aguarde que nós estamos passando por aí, tá bom? Beleza?
1: Tem mais uma participação, Dirceu, a Taila Gabriela, que é participar de todos os sorteios aqui da nossa programação.
2: A Taila.
1: Taila Gabriela.
2: Já vou mandar um abraço também lá pro Tupá, Solange Antônio, também do CDHU de Santa Terezinha. Já tá com o radião ligado, né? Também do CDHU da Santa Terezinha, o Vanildo, a Patrícia, o Lucas e o Cauane. Muito obrigado a todos vocês. Seu Carlinho lá da Sabesp, da Vila Jura. Muito obrigado. É, também, é, deixa eu ver aqui. É, tem mais gente aqui. O Zé Castro tá pedindo, já falei, né? O, já, um abraço pro Alex da Leiteria aí também, entregando leite de cidade. João Paulo, João... É João Paulo, né?
1: É João Paulo, isso. É, o João Paulo, o Alex e o João
2: Você
1: Paulo.
2: Você falou que não ia falar do Alex.
1: Não, eu não vou falar nem no meu programa, não tô falando mais dele.
2: Fica mandando, fica mandando foto de churrasco
1: aí. E o convite que é bom mesmo, nada.
2: Nada. Ah, eu também vou parar de falar, sabe?
1: É, né?
2: Eu não vou falar. Não,
1: você viu que nem no meu programa eu não falei
2: eu
1: deles.
2: Eu não vou falar do Alex mais. Tá. Manda um abraço pra família Gaia também lá no quiosque do Suco. O Júlio. O lado do seu lar, que é a mamãe, ah, pessoal aí, muito obrigado pela audiência, viu? E lá no Cerrado, agradecer a audiência da Inês também. Inês, um abração, viu? E a Marisa também, do Jorinho Rigomi, seu nosso ouvinte de Túnel do Tempo e Coração Sertanejo. Lá no Paranazão, lá em São José Boavista, Porto do Felício, o Adalto, o Dona Cida, o Dionísio, todos aí do Porto Felício, meu abraço, meu carinho. E mais uma vez, agradecendo a Lina ali, né? Lina lá do Rio de Janeiro, que está ouvindo o programa também. Muito obrigado. No Baderval, Pedrinho, Codorne e o Cezinha, no par do programa, sempre ligado conosco. Lá para José Filipac, também na Vila Santa Terezinha, também na mercearia, um abraço. Muito obrigado pela audiência e modão no seu rádio.

Agora são 7h54 minutinho, hein? Aqui agradecendo a audiência aqui do Rubão da Quitanda lá do Cruzeiro. Abraço, Rubão, ex-Quitanda, né? Também seu Paulo Conde, que também é da oficina, indo para o sítio, curtindo a programação conosco. Muito obrigado, seu Paulo Conde, que lá da oficina, lá do Alto São Pedro, né? Vai sempre para o sítio, ouvindo no carro aí o programa Coração Sertanejo. Bom demais, né? Tá aí também, quero agradecer o Zé Carlos, também da Banalha Massa, também. Muito obrigado pela audiência. E já tá na casa, já saiu da ordenha, seu José Rodrigo de Lima, lá do Morro Chato, Sítio Santo Antônio. Um abraço para o senhor aí, viu? Para Docidendo também, e o Adinan também, né? Esposa também, muito obrigado pela companhia conosco na 94. É a família aí, seu José Rodrigo de Lima, dona Cidene, e é o Feirante também, que da sexta-feira, né? 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Beleza. Vamos aqui mandar abraço também pro. Deixa eu ver aqui. Ah, é o. A Neia, lá no Jardim São Pedro. Muito obrigado, lá perto da BB, né? Muito obrigado, Neia. Mora lá agora, né? Tá curtindo o programa. E no Bar da Seda, seu Denivaldo Rosa e Dona Maria Aparecida. Aí também o papai de seu Rosa também. Ou meu xará, né? Bairro Velho, seu Luiz da Pederneira também, Dona Cícero, muito obrigado. E também, já quero mandar um abraço lá para o seu Zeca da Confeso, que já acorda cedo, mesmo de folga, né, seu Zeca? O senhor fica ligado no programa Coração Sertanejo, Turno do Tempo também. Aí a Dona Magna também, João Manuel, a Vitória, a Giovana, muito obrigado, pessoal, que estamos aí ligadinho aqui em 94. Vamos trazer mais um para depois para o comercial.

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2: Agora são 8h10, voltamos com a segunda parte do programa Coração Sertanejo, até as 9 horas. Tem muita música para vocês, né? Nós vamos sortear aqui três pamonhas lá no presente lá do Polacultura da Feira, né? 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Tá aí, beleza, né? Tá aí, então, para você que quer fazer um almoço delicioso, não convida o Marcelo que vai mesmo, viu?
3: Vou correndo tudo.
2: Vai correndo tudo. É, então mas... convida só eu que eu não vou.
3: Não pode perder tempo não,
2: velho. Eu não vou que eu tenho muito correria hoje, não dá tempo. Né? E ele não vai fazer nada, depois meio dia pra tarde. Só vai...
3: Ó. Só de... papo pro ar.
2: Papo pro ar, esperar o Brasil perder. Ah, o Brasil perder não, o Brasil ganhar
3: hoje. Logo, o Brasil tem que ganhar hoje, velho.
2: Não pode falar perder, senão amanhã apanho na rua.
3: Rapaz, o Brasil tem que ganhar hoje, senão volta pra casa, hein?
2: Vai voltar mesmo, velho. É. Se não vai pra casa, não vai trabalhar, se não volta pra casa...
3: Verdade.
2: É, quando você vai trabalhar, você não vai pra casa?
3: Hã?
2: Você não vai pra casa? Você vai no mercado trabalhar, você trabalha lá, não trabalha?
3: Trabalho.
2: Vou mandar ele embora já.
3: Ainda não.
2: Não, ainda não.
3: Por enquanto, não.
2: Então, quando é 6 horas, 7 horas, você pega... de volta, né?
3: Verdade.
2: Padre, zela que tá inteirinho. Né, seu Clóvis? Zela que tá inteirinho. O homem é malandro, né? Até que o pai foi malandrão. Pai, zele bem do cara que tá inteirinho. Ixi, marido. Tá aí, quer mandar um abraço lá pro pessoal do açougue do Nicola, pra Leia, pro Júnior, a Letícia e o Vande. Muito obrigado, rapaziada. Aí as moças aí estão trabalhando aí. De tocar a mão na massa, mão na massa, mão na carne, né? Ah, já estão já abertos já lá, viu? Ah, hoje aberto até uma hora, né? E lá vai ter a cartela do Hiper Saúde dos 800 mil para domingo aí. Oh, beleza, hein? Dia 12. O prêmio vai ser 800 mil a quarta rodada. Até eu sou obrigado a arriscar, viu? Além da ajuda do Hospital Amaral Carvalho, está concorrendo. Semana retrasada saiu e hoje tem sorteio, hein? Hoje é 300 mil, né, gente? Hoje tem 300 mil às 10 horas. O sorteio é direto pela Record, viu? Pode ligar na Record Paulista que você vai assistir ao vivo, viu? Beleza? Te garanto. Só se der piripaque na energia, Itaré, mas não vai ter, né? O que eu ia falar mais? Ah, sim! Tem pessoa que não consegue passar o aplicativo. Sabe por quê? Porque você não pode ter conta conjunta, tem que ser conta única. Não pode ter conta jurídica também, viu? A empresarial não pode, tem que ser conta normal, né? E também conta, não pode ser conta conjunta, viu? Aí que é o problema, tem gente que fica, ah, não consegui passar. Sei quem pegou a cartela lá no São Nicolau, não conseguiu passar. Mas não passa mesmo. Se for conjunto ou jurídica, não passa, tá? Então não passa nervo, então. Então tá aí, beleza? Ô, pessoal tá ligado conosco, muito obrigado. A galera tá ligada no Ibiti, o pessoal da Vila Beca, o pessoal da Bequinha, o pessoal do Origome, né? Muito obrigado a todos vocês. Um abraço lá pro Luizinho do Sarjaleiro, um abraço pro Martinho também, né? Aí pro Dino do Bar, muito obrigado pela audiência conosco na 94. Tá aí, vou trazer a primeira da segunda hora. Modão a partir de agora.

0: Agora são 8h19 minutinho. Estamos para vos apresentar o programa. É o Coração Sertanejo. Lembrando que meio-dia tem o Túnel do Tempo. E tem brinde também. 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Beleza? Vamos aqui. Manda um abraço para a galera. Muito obrigado a todos vocês que estão sintonizados. Um abraço para o Tadeu. E também aqui é Tadeu. Ah, Tadeu é filho do seu Jairo, né? Do Cerrado. Muito obrigado. Também agradecendo aqui a galera lá do Alvorada, lá pro Gaúcho, do Frango Assado, aí o senhor Aristide também, muito obrigado. Lá também é o Geraldo e o José Flores, família toda, hein? Muito obrigado, pessoal, estão se entusiasmando 94. Daqui a pouco eu mando um abraço para a turma lá do Agrovilas, Agrovila 1, A4, A5, Jeromaia, daqui a pouquinho mais, viu? Mas quero mandar um abraço lá pro Marcão, lá do Estância Capri, descascando aí, né? Ô Marcão, é Marcão o nome dele, né?
1: É, o Antônio Marcos,
0: Antônio,
1: né?
0: Marco?
1: É, rapaz.
0: Quem que é esse cantor aqui, Marcos? Antônio Marcos.

0: É, o Marcão tá um frango assado pra quem adivinhar quem que é o cantor, né?
1: Sucesso!
0: Sucesso, Marcão! Oh, parabéns, viu? Ele fez uma capela bonita aí. Eu soltei a gravação do Marcos. Descascando aí, né, Marcão?
2: Tamo chegando!
0: Tamo chegando!
2: Fui!

É, quero aqui mandar um abração aí pra galera aí do Agrovila 1, viu? Senão vou esquecer dos meus amigos lá. Um abração aí pro seu Zé, Baiano, do Nelly, né? Aí também dona Cida Viana, seu Dito Preto. Ah, eu gosto que chama-se Dito Preto, Dito Preto, Dito Viana também, né? Aí também a família Duarte, seu Dito e dona Cida Duarte, muito obrigado. Aí o Zé Maria da Saúde, o tio Guto, ah, o tio Guto, um abração para todos aí. Sr. Orlando, Ana Paula, um abraço, muito obrigado pela audiência. E aí também a família Arruda, né? Aí também o Zé Piaiano, toda a família, muito obrigado. Aí também tá ligado o Sr. Taviano, o homem mão de vaca. O Elias, o Dengo, muito obrigado aí, pessoal, pela audiência. E lá no Baixadão, o Juninho, aí o velho, né? A Dona Elzi, ligado conosco, 94. O Popular Mundinho também tá ligado. O João lá do Pastão tá ligado também, né? Ô, família grande aí, muito obrigado, pessoal aí que tá sintonizado aqui, 94. Curtindo o programa com o Dr. Fernandes, muito obrigado. Aí o Zé da Grota também, né? O Lucas, muito obrigado. O senhor Lindo também tá ligado. É, muito obrigado pela audiência de vocês aí. E aqui nós vamos indo aqui. Também, deixa eu ver aqui. É, tem também aí o Atílio do Mercado. Muito obrigado. O Catiço Bala também, né? E aí na 4, o Zé Ivo, na Ordenha, com o Preto ligado conosco aqui também. O Antônio Pontes. Aí também a família Vilela da Gruvelão, o Gabriel e o Manuel também. Em Jeromaia também tem uma galera lá ouvindo nós lá, muito obrigado, viu? Aí o pessoal do Jeromaia, o seu Rufino, Dona Tereza, o seu Luiz, Dona Josicleia, o Paulo, né? O Luiz do Cláudio também, o Leonil. Aí também o seu Rose e toda a família, muito obrigado pela companhia conosco. E na 5 também tem a família grande aí, viu? O João Augusto, o Tonhão, o Valdeci Trindade, muito obrigado. Também o Cumpadre Carlos, com o Mano Marte, toda a família, muito obrigado. É... O seu Brasil, muito obrigado, ligadinho conosco e também muito obrigado pela audiência. E também, né, quero agradecer na Água Preta, meus grandes amigos aí, o Negrinho, a Suzana, o Miro, a Terezinha, muito obrigado a todos vocês. E no Camará, Tarumã aí, também aí, toda a galerinha aí, viu? Os amigos da gente aí, o Camará, Tarumã, e o Neno e a Anitta aí do Alto São Pedro também são de lá do Cambará. A Dona Elzi também é de lá do Cambará, mora aqui também no Jardim Fronteiro. Um abraço para todos vocês e vem modão para vocês. Bom dia.

0: É 94, 8 horas 28 minutos, 8h28. Esse é o programa Coração Sertanejo, o melhor da música sertaneja. 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Vamos atender o pessoal que está curtindo a nossa programação. O Rogério Matos aqui da Vila Osório vai falar com a gente. Oi, Rogério, bom dia.
1: Bom dia, Dirceu. Bom dia, Marcelo. Estamos aqui curtindo o programão. Rogério Matos, Vila Osório.
0: Um abraço, Rogério. Um ótimo domingo para você e para todos da família. Obrigado pela audiência. O Nelson Segurança também já mandou seu áudio para a gente. Daqui a pouquinho rola para vocês. Também a Cleusa vai participar. Quem vai participar? Oi, a Cleusa também. A Cleusa Aparecida Ferreira está querendo participar do sorteio. Tem mais um áudio aqui. Oi, bom dia.
2: Bom dia, meu nome é Sofia Manoel e quero participar do sorteio.
0: A Sofia Emanuele também participando dos sorteios. Tem mais aqui. Bom dia, Dirceu. Bom dia, Marcelinho. Só tô na escuta do programa, mas deitada ainda, porque estou com preguicinha de levantar. Grande abraço a Rosângela Filipac, lá nos altos da Santa Terezinha. Um beijo no seu coração, minha querida. Um ótimo domingo abençoado para você. Ela que fez aniversário também essa semana aí, né? Rosângela, muita paz, muita saúde e muitas felicidades para você também. A Adriana, lá da Vila Tonico Adolfo, vai falar com a gente. Oi, Adriana, bom dia.
3: Oi, Marcelinho, bom dia para vocês, bom dia, Dirceu, aqui quem fala é Adriana de Oliveira, manda um alô aqui pra gente, gostaria que você fizesse o favor de tocar a música pra mim do Zezé Camargo Luciano,
0: felicidade
3: pra toda a minha família e pra você ali da rádio, Deus abençoe.
0: Tá certo, um grande abraço pra você, Adriana, um ótimo domingo abençoado pra você também, tá bom? Quem está participando da nossa programação também é a Vasti Carolina Genoro. Um grande abraço, obrigado pelo carinho. E quem está ouvindo a gente lá na cidade de Itapeva, São Paulo também, Dirceu, nosso grande amigo e ouvinte, nosso colega de trabalho aqui da 94, o Nilson Aguiar, ele que comanda as emoções aqui nas tardes e sábado do Pediu, tocou ao vivo em cores, hein? Grande abraço, Nilson. Tudo de bom na sua vida, meu querido. E também confirmando a audiência aqui na nossa programação, Bejair de Oliveira, diretamente do Jardim São Pedro Origami, tá perguntando do seu Isaltino, seu Zartino, qualquer hora vai comparecer aqui na programação, né, Dirceu? Fazer uma programação bacana.
4: Olha, vamos ver se trago ele agora, dia 9 de agosto, dia dos pais, né?
0: Dia dos pais, é bom mesmo que ele
4: vir,
0: né?
4: Já que vai vir a locutora, tá certo, vem a locutora lá de Siqueira Campo, pra cá, né? Pra animar o programa aqui, dia dos pais. E também, dia dos pais e dia do aniversário do programa, que também completa 24 anos no ar também, né? Vamos fazer um programa bem especial, dia 9. Acho que daí o senhor e o Jardim vem também.
0: Viu, Dirceu? Tem mais uma participação aqui do nosso grande amigo e ouvinte também, já o Gabriel, da cidade de Riversul. Diz que ontem ele estava trabalhando, mas hoje ele está ouvindo o Coração Sertanejo aqui diretamente de Riversul. Grande abraço, obrigado pelo carinho aí.
4: Beleza, tá então, né? Já tem a música preparada, hein, Marcelo?
0: Já tem, agora tem Chico Rei para nada.
4: Amor Rebelde.
0: Essa é boa demais, hein?

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1: É, 94, 8 horas, 35 minutos, 8h35, muita gente participando da nossa programação. Um grande abraço, pessoal, que está curtindo aí, participando da nossa programação. Paulo Rogério Alves vai falar com a gente, Dirceu. Oi, bom dia.
2: Bom dia, Dirceu e Marcelinho. Toca aí com Leandro Leonardo. Hoje é seu aniversário. Eu ofereço para a esposa Rosenilce Alves, que fez aniversário ontem, e coloca o nome dela no sorteio do bolo. E hoje fazemos 26 anos de casamento. Só tenho a agradecer a Deus por me aturar por todos esses anos e quero participar do sorteio. Um abração a todos. Paulo Rogério Alves. E segue a foto do documento dela comprovando a veracidade do fato.
1: Ele mandou a foto do RG dela mesmo aqui, viu, Dirceu? Foi aniversário dela ontem, dia 4 de julho. Tá participando dos sorteios também, viu, Paulo Rogério? Um grande abraço. Obrigado pela companhia, obrigado pela audiência. Bom dia, queria pedir uma música pro meu filho Anthony Araújo. Ele vai fazer aniversário amanhã e queria participar do sorteio. Um grande abraço, obrigado. Parabéns pro Anthony aí, muita paz, saúde e felicidades. Tem mais aqui, Dirceu. Bom dia, Marcelo. Bom dia, Dirceu Fernandes. Manda uma música para nós aqui, Leonardo Rotina. Ofereço para minha esposa Lucineia, o Edson Rangel, participando da nossa programação. Um grande abraço. A Hilda Aparecida da Silva também participando da nossa programação. Tem mais aqui. Bom dia, Dirceu. Bom dia, Marcelo. Coloca meu nome nos sorteios. A Zelina Aparecida Dias Ponciano Alves. Tem mais aqui, a galera. O homem aqui participando diretamente de Sengés, Paraná. O Paulo Jaca. Oi, Paulo. Bom dia.
3: Olá, bom dia, Marcelinho. Bom dia, seu Dirceu. Um ótimo domingo para todos aí. Se for possível, tocar para nós aí. Andorinha Machucada.

0: Dirceu, um ótimo domingo para todos aí. Se for possível, tocar para nós aí, Andorinha Machucada. Oferecer para todos que tiveram o programa aqui, ouvindo o programa aqui, dizer. E um bom domingo para todos aí. Se for atendido, desejar obrigado. Aqui é o Paulo Chaca, de Sem Gestos. Oferecer para todos aqui de Sem Gestos também, que tiver na escuta do programa. Um ótimo domingo a todos aí. Tudo de bom, garoto. Bom domingo para todos vocês e família, beleza?
1: Certo.
0: Até mais.
1: Obrigado pela participação, Paulo Jaca, de Sem Gés, no Paraná. A Gilma Aparecida da Silva também participando, Dirceu. Adelinda, lá da Vila Beca, também participando. Daniel Dias, curtindo o Domingão aí, dando um rolê de bike, curtindo a natureza e ouvindo o Coração Sertanejo. Tem mais aqui, bom dia Marcelo, bom dia Dirceu, quero participar do sorteio, a Madalena, manda o nome completo pra gente pôr no sorteio no final do programa, tá certo? Dirceu, daqui a pouquinho tem muito mais galera participando da nossa programação hoje.
2: Manda um abração lá no Alto Espinho, lá pro Nilson Mendes, ao Latino 800, na audiência lá conosco, muito obrigado, viu? E muita gente que também tá no zap aqui, estão na audiência, né? É, a Marlene Godoy tá lá ligado com meu amigo lá, com Juraci Godoy, o Guilherme da Cofes também, bom dia, meu amigo, tá na audiência, faz eu ganhar o bolão hoje, viu, seu Guilherme, vai empatar os 90 minutos. É, manda um abraço pro Serginho também, Santa Cata tá ligado também, deixa eu ver aqui, a Maria Cida lá da Cofes também tá ligado também, muito obrigado, o Demir Português, um abraço, Demir, muito obrigado pela audiência, a Betinha e o seu Nilson Werneck lá da Santa Terezinha, muito obrigado. É uma galera grande. O João Hermínio, o Mino, da Graf, também tá ligado? Muito obrigado. Aqui eu tô acompanhando a turma pelo meu zap aqui também, né? Quando dá tempo, eu atendo aqui. Quando dá tempo, o senhor Nevaldo Lopes também tá ligado. Já deu sinal de vida aqui, junto também com a dona Arlete. Tem muito mais gente, né? Aí o Paulo tá lá em Aparecida ouvindo o programa pela internet. O Pepe Hortaliça, né? Hoje não vai estar conosco aqui, né? Tá lá em Aparecida no Norte. Curtiu o programa pela internet. Acho que do hotel lá tá. Conseguiu. Sintonizar aqui conosco. Muito obrigado.
1: Com certeza, né, Dirceu?
2: Pela sua audiência. E vamos de modão, música agora,
1: né? Cantor solo agora, Dirceu.
2: Agora é romântica.

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1: É isso aí, agora são 8h43 minutinhos. Vamos aqui agradecer a audiência. O Aquias Light, lá da Rua Amazonas Riba, tá ligado? Ouve o sertanejo e também o Tundo tem meio dia às 14 horas, né? Bairro Dorval, um abraço pro Sr. Jair Teixeira, lá tá ligadinho também, muito obrigado. Toda a família. Lá na Vila Beca, o Sérgio Ruivo também e a Dona Olga Santiago, né? Muito obrigado pela audiência pessoal da Vila Beca. O Pedro Genaro também lá no Alvorada, muito obrigado. Está sintonizando 94. E na Novo Horizonte, o Carlos e a Juscelene. Ouve o Túnel do Tempo e também o Coração Sertanejo. Bom demais, né?
2: Dirceu, mandar um abraço pro Guilherme da Cofesa 7, mandou mensagem aqui pra gente, um ótimo dia pra você lá no Jardim São Pedro ouvindo a gente, e também um abraço pro Éder Bibiano no Jardim Bela Vista, curtindo o Coração Sertanejo. O
1: Bibiano do Alho.
2: É, o Éder Bibiano do Alho.
1: Eu também quero aproveitar e mandar um abraço aqui também pra, deixa eu ver aqui, pessoal aí, o pai do Guilherme lá, o Polaco lá da Antártica. Ô Polaco, um abraço, viu? O pai do Guilherme também é nosso ouvinte aqui também. E o Neno também. O Neno e a Anitta lá do Alto São Pedro. Obrigado, Neno. Obrigado pela audiência. Eu quero mandar um abraço para os feirantes que estão com o rádio ligado lá também. Eu cedi, eu passei lá, o rádio está ligado no 94 de manhã, no horário da feira. Muito obrigado a todos aí que estão ouvindo o programa Coração Sertanejo.
2: E daqui a pouquinho nós vamos saindo daqui, nós vamos direto para a feira comer um pastel, tomar um caldo de cana, né, Dirceu?
1: Você vai pagar?
2: Pago, opa.
1: No, o Niquinho não vai dar para você não, hein? É. O Niquinho não vai dar para você.
2: Nós vamos lá.
1: Tá de arte,
2: saindo, né, daqui, nós vamos direto para a feira na 15, hein?
1: Puxa, sabe, fica, chama Niquinho, o rapaz é vai do mamão, Niquinho. Ai, Niquinho.
2: Dirceu, a Maria Madalena Rodrigues, ela mandou aqui para gente o nome completo para participar do sorteio, ela é do Jardim São Paulo, tá ouvindo a gente, um grande
1: só
2: abraço.
1: Só que ela, viu, tem participar no Túnel do Tempo, viu? O bolo para aniversariante é no túnel do tempo.
2: É, exatamente.
1: Meu dia, agora de manhã não.
2: É só frango de manhã.
1: É
2: mesmo.
1: Só frango e a pamonha lá do Polaco-Turato.
2: Tá bom? Certo, tem mais aqui. Bom dia, meu amigo Marcelo. Bom dia, Dirceu. Estamos na audiência aqui com minha mãe, a Lourdes Baiana, no Bairro Velho. Um grande abraço para vocês. Obrigado aí ao Matheus e à dona Lourdes Baiana no
1: Bairro. Matheusinho da Cipapel.
2: Rapaz, um abraço para vocês. Um domingo abençoado para vocês aí, gente. Obrigado pelo carinho aí.
1: Eu não sei se eu mandei uma. Um abraço lá para o seu Salvador, né? Seu Salvador, meu grande amigo, sua esposa aí do Cipapel, deve estar ouvindo o programa lá, que hoje não foi viajar. O homem viaja mais que notícia ruim. Meu Deus do céu. Tá bom, então. Vamos trazer mais modão, hein?
2: Vamos lá, vamos de Zezé agora.
1: Zezé de Camargo.

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1: Agora são 8h50 minutinho. 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
2: Dirceu, as últimas participações aqui, então, só fazendo uma correção, não é o Matheus da Cepapel, viu? É o Matheus lá da Benatos, Dirceu. Grande abraço para vocês. Quem está querendo participar do sorteio também aqui, o nosso grande amigo e ouvinte, o Chilaver, viu, Dirceu? É, bom dia, Dirceu. Bom dia, Marcelo. Coloca meu nome aí no sorteio do bolo de aniversário. Meu aniversário foi dia 2 de julho. Tudo de bom. Um abraço. Mais tarde, estamos na escuta do programa Túnel do Tempo. Um abraço. Mandou pra gente o
1: Silver. É bom ele retornar no Túnel do Tempo novamente. É.

0: o mesário vai ser outro aí.
1: É,
0: o mesário vai ser o Léo Medeiros.
1: O técnico é o Léo Magalhães aqui, participando da nossa programação.
0: Você é fã do Léo Magalhães?
1: Eu gosto das músicas do Léo Magalhães, umas músicas boas, viu? Dirceu, também aqui a participação do Edson Rangel, do bairro do Ginásio, que aí coloca também o nome dele nos sorteios aí, tá bom? Essas são as participações de hoje da nossa programação, Dirceu.
0: Vamos aqui então para o ganhador de três pamonhas lá do Polaco Turato. É uma ganhadora. É Marlene Godoy. Marlene Godoy estiver rigorosamente dia com suas mensalidades e ganhou três pamonhas do Polaco Turato. Um frango assado lá do Rei do Frango para Fábio Augusto Camargo. Fábio Augusto Camargo é o ganhador do frango hoje, lá do Rei do Frango. Tá bom? E você que está aniversariando, você vai participar no turno do tempo, porque o bolo cookie e o bolo do aniversariante para meio-dia às 14 horas. Beleza?
1: Dirceu, um abraço então pro. Pode falar aí. Só
0: não,
1: o último,
0: não, só vou falando, tocar mais um, depois vai encerrar.
1: Assim, um abraço então pro Paulo Alexandre Pontes, pro Kiko Pontes, para a Eliane, a família Pontes aí nos Altos da Vila Osório, sempre participando com a gente na nossa programação aí. Obrigado pelo carinho. Vou preparar a próxima música aqui,
0: tá, né, enquanto isso, eu vou falando aqui, que agradecendo aí o pessoal de Santa Cruz do Lopes também, viu? Seu João Cia, lá o Tigrinho, o João Buri, o seu Leonardo Ferpa, o Reinaldo Donivone, aí toda a galera, né? Muito obrigado, pessoal, amigo da gente de Santa Cruz do Lopes, o Zé Batata também, né? Leonardo Ferpo, falei, né? Leonardo, tem o Reinaldo e Dona Ivone também. Ô, pessoal aí, muito obrigado a toda a galera de Santa Cruz do Lopes. E vai ouvir modão, seu Rádio. Bom dia.

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1: É isso aí, o programa chegando ao final. Agora são 8h56 minutinhos. Meu dia estar aqui com o Léo Medeiros, com o Túnel do Tempo, com as músicas sucessos aí de Amado Batista, aí Moacir Franco, Roberto Carlos e outras sucessão, e também os internacionais a partir de uma hora. Marcelove!
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0: Franco, Roberto Carlos e outras sucessão, e também os internacionais a partir de uma hora. 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
1: Dirceu, tudo que é bom dura pouco, o tempo necessário para se tornar inesquecível. Estamos indo embora, eu prometo voltar na próxima quarta-feira com mais uma edição do programa Manhã Sertaneja, o melhor da música sertaneja. Conto com a audiência de todos. Um domingo abençoado para nós. Beijo no coração, saúde e paz, e o resto a gente corre atrás. Tchau, tchau.
0: Tá aí, então, meu amigo, minha amiga. Aguardo você aqui meio-dia, contando o tempo. Falta 4 minutos para as 9. Estamos quase chegando no final do programa. Tudo no coração sertanejo. Tudo no tempo, né? Volta aqui com o Leão Medeiros, levando para o senhor, para a senhora, para você, meu amigo, minha amiga, o melhor das músicas nacionais e internacionais. Até meio-dia. Tchau, tchau.

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0: legal, gente! Aquele abraço! Opa, tô chegando! Cripo, clima aí no Jogo do Brasil! Aê! Ó, nós chegando aqui! Rapaz! Bom dia pra todo mundo, bom dia pra todo mundo, ligados. A mulher que não soltava a voz agora falando.
1: Iuhu! Bom dia! O Ihu não vai sair hoje, mas vai, bom dia.
0: Já respirou rápido.
1: É melhor não sair o Ihu,
0: não. Respirou rápido, ó. Um, dois, três. Olha aí. Hoje tem Jogão do Brasil, 5 horas da tarde, 5 e meia. Nós estamos tudo climatizado. As garotas, tudo certo, vamos lá ver. Vem seus homens, vem seus homens. Eita, obrigado pelo seu carinho, pela sua audiência aqui no Paradão Sertanejo, tá bom? Ó, Brasil e Noruega hoje, 5 e meia da tarde, domingão, todo mundo vai curtir o Paradão. Vamos dar aí sua opinião aí do jogo hoje.
2: Brasil!
0: Vamos rasgando que nós vai costurando, né? Vamos torcer pro nosso Brasil, vamos lá. Vamos ver o que vai dar hoje. É hoje, trem. Valeu, um abraço a vocês. Muito obrigado ao povo querido de Itararé. Muito obrigado pelo seu carinho, pela sua audiência. A você de casa, meu amigo, minha amiga. A você que na, do sítio, fazendas, chácaras online em todo o Brasil. Nosso carinho, nosso abraço. Obrigado, Zé. Então chegando, então chegando.
3: A seleção chegou.
0: Eita, quem tá tocando a buzina é a Rania. Ontem não tinha buzina aqui, mas eu falei pra ela, já que você não fala, toca a buzina aí. Aí vamos procurar, não achei, amor.
1: O Brasil vai ganhar de quanto hoje?
0: Eu acredito que seja os 2-0, né? Os 2-1.
1: Acho que 2-1.
0: É mais ou menos aí, né? É apertado.
1: O meu filho disse que é 6-0.
0: Claro que eu queria 10, né? Daqui dia 10.
1: Mas acho que vai ser meio sofrido hoje,
0: não. Bem corrido, né? O negócio vai ser. Achei atropelado com o Gaúcho. Ei, lasqueiro, vambora. Vamos deixar pular a cara embora, moçada. Vamos embora. Olha aí, 9:08, 9:08. O Paradão Sertanejo, todo brasileiro, tem o coração brasileiro, né? Eu acho que cada um de vocês, cada um de nós, temos um compromisso, né? Em ser brasileiro, porque estamos no Brasil. Então, a gente tem que agradecer aonde a gente vive, aonde a gente tem a bênção de Deus. País abençoado, Brasil, né? Veja que o Brasil existe, claro, existe contratempos, existe muita turbulência, né? Aí nas cidades grandes, até mesmo aqui nas cidades pequenas, do interior de São Paulo, interior do Paraná, mas nós estamos num país abençoado. Não tem prédio caindo, não tem bomba caindo, graças a Deus, né? Então nós temos que agradecer a casa que nós vivemos, que é abençoado por Deus. Muito bem. 9999999999. Outro arrumado, muito obrigado a vocês pelo carinho e pela audiência do Paradão Sertanejo, né? 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
4: 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Lasqueira, vambora, mas beba com moderação, tá bom? Homem do carretão verde, rabiando no frete no tempero, é chique, vamos chegando que o homem é bom. Eita, vamos lá, vai! E hoje vou sortear pra vocês, ó, lá do supermercado Frei Caneca, o esquinão da rodoviária de Tararé, antigo barquinho, supermercados, qualidade na sua mesa. Ó, vou sortear pra vocês, sabe o quê? Um frangão pra desossar, tá apropriado pra desossar um frangão hoje, rapaz, do Paradão. Mais outro da Dega Silva, dois frangão, vem pra desossar. Opa, vem mais, ó, uma caixinha com figurinha da Copa, caixinha com figurinha da Copa. Ó, já tá no Instagram, ó. Com figurinha da Copa, eu vou sortear pra você. Tem figurinha, chaveirinho da Copa. É, vamos. Vamos ver, ó, criançada, vem cá, quer figurinha? Quer com caixinha e tudo pra armazenar? Manda um recado pro Donizete, não fala comigo. Vestindo a camisa, tirando o chapéu pro Brasil. Amor, três.
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4: Olha aí, gente, falar pra vocês, tem mais, ó. Eu quero mandar um abraço pra todo mundo, tá ligado? 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Vamos lá, quebrando! Vamos lá, Brasil! É nóis da fita, companheiro. Vamos embora. Vamos tirando o pé do chão, Itararé. Vamos lá. Agora quero mandar um abraço pra quem? Lá pro bar do Laércio. Tá fervendo a coisa lá. Tá destampando cerveja toda hora. O bicho tá pegando aí. Vamos chegando no bar do Laércio. Perdeu a morada. Vamos chegando que o homem é bom. Olha aí, vamos começar o Paradão Sertanejo? Vamos lá. 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São Jéssica e Tararé, vem chegando. Vamos trazer a primeira moda de hoje. Vem Taeme, vem Thiago, é isso? Opa! Coração apertado.

0: Messi, tá aí, Thiago. Opa, coração apertado, que bacana, né? Coração apertado, ô, Rani, combinou o negócio, coração apertado, viu?
1: Combinou.
0: Porque vai apertar, né? O coração, vai ser preso pra cardíaco, né?
1: Rapaz, ai, Deus.
0: Eita,
1: Deus.
0: Ela, ó, ô, Mordrei. É gente falando comigo, hein, no paradão de vestindo a camisa, tirando o chapéu, dando seu palpite ao Brasil hoje. Opa, vamos comigo, alô, bom dia, oi.
2: Alô. Bom dia, 07, bom dia, Rani,
0: tudo ótimo.

0: no Brasil hoje. Opa, vamos comigo. Alô, bom dia. Oi.
1: Alô. Bom dia, Zanetti. Bom dia, Renato. Bom dia.
0: Tudo ótimo.
1: Quero saber todo o sorteio de hoje.
0: Está participando com nós aqui, ó.
1: Vila Beca.
0: Vila Beca.
1: Que risco. O cowboy vai te pegar, tá bom?
0: Ah, o cowboy te pegar, vou mandando aí,
1: já! Bom jogo pra vocês, tá bom? Tchau, tchau, com Deus.
0: Tchau, querido, obrigado.
1: Tchau, tchau.
0: Tchau, bom jogo, torço pro Brasil pra nós. Vamos lá, mais gente, alô, bom dia, ui.
2: Bom dia, Rádio FM.
0: Bom dia.
2: Meu nome é Fernando Almeida, quero participar de todos os sorteios, mandar um grande abraço para todos aí. Aê. Deus te abençoe. Tchau, tchau.
0: Bem, obrigado. Paz pro Brasil aí. Vamos lá. Mais gente falando comigo no Paradão. Alô, bom dia. Oi.
3: Bom dia, meus amigos da FM. Aqui é a Heloína do bairro do Cerrado.
0: Obrigado,
3: gostaria,
0: Heloína,
3: de ouvir uma música com Amado Batista. Amado... Folha Seca. Ofereço para todos meus amigos.
0: Que bacana. Obrigado, querido. Um abraço, povo querido do bairro do Cerrado. Paz pro Brasil aí. Vamos lá. Opa. Gente falando comigo. Alô, bom dia. Oi.
4: Oi, bom dia, Donizete.
0: Bom dia,
4: Rainha.
0: Bom dia.
4: Queria participar do sorteio, de todos os sorteios aí. Creuza Aparecida Ferreira, abração a todos vocês.
0: Obrigado, Creuza. Torce o Brasil e Creuza. Vamos lá. Gente falando comigo no Paradão. Alô, bom dia. Oi.
5: Oi, meu nome é Sofia Emanuele. Quero participar de todos os sorteios.
0: Sofia Emanuele participando. Oi, fala, bom dia.
5: Oi, meu nome é Emily Vitória Silva de Oliveira, eu quero participar de todo o sorteio.
0: Oi, Emily, tá participando também a Emily, bom dia, mais gente.
6: Bom dia, Donizete, bom dia, Rânia, sou Zelina Aparecida Dias Ponciano Alves e gostaria de participar de todo o sorteio da rádio.
0: Que bacana.
6: Um ótimo final de semana a todos vocês aí, com certeza tiro meu chapéu para o seu programa.
0: Obrigado, querido, um abraço, torce o Brasil aí, ó. Vamos lá, mais gente, bom dia, oi.
7: Olá, bom dia, Magalhães, Donizete.
0: Bom dia,
7: Rânia.
8: Bom dia.
7: Um ótimo domingo para todos, hein? Vista a camisa e tira o chapéu pelo programa Paradão Sertanejo.
0: Obrigado.
7: Se for possível tocar para nós, Ivânia e Magalhães, Grito do Amor com Felipe Falcão.
0: Grito.
7: Oferecer para todos que estiver na escuta do programa, especialmente para vocês aí da rádio. E por...
0: Obrigado.
7: Para quem estiver na escuta aqui em São Deus.
0: Muito beleza? Bem.
7: Aqui é o Paulo Jaco.
0: Jaca.
7: Um ótimo domingo pra todos, hein?
0: Obrigado, Paulo.
7: Tudo de bom.
0: Falou. Obrigado, Paulo.
7: Até mais.
0: Abraço,
7: se for atendido, já obrigado.
0: Torce pra nós, nós torce pro Brasil também. Sem vamos lá. Vamos lá. Tá acabando o gás da buzina. Vamos lá, mais gente falando comigo. Alô, bom dia. Oi.
9: Bom dia, Donizete. Bom dia, Rânia. O programa bom tá dia. Bom demais.
0: Obrigado.
9: Tá bombando. Roda um modão pra nós aí com o Chico Rei do Paraná. Amor Rebelde,
0: por isso
9: para minha esposa e para todos que estiveram ouvindo o programa.
0: Obrigado.
9: José Rivail Alves, da Vila Novo Horizonte.
0: Novo Horizonte.
9: Um abraço a todos, bom domingo a todos.
0: Obrigado, senhor. Um abraço.
9: Vai, Brasil.
0: Dois
9: a um, Brasil.
0: Aê, mais gente falando comigo. Bom dia, oi.
10: Bom dia, Dorizar Magalhães. Bom dia, Rádio. Quem está falando aqui é André Luiz Rodrigues Menezes. Gostaria de participar de todo o sorteio. E hoje o jogo é de 2 para o Brasil e 0 para o outro. E recebi música para Riva Fred, Fernanda, Edivan, Francisco, Jacira, para todos que estão ouvindo, tá bom? Para mim, para vocês aí, na
0: rádio. Abraço,
10: um abraço,
0: gente. Obrigado, vamos lá, gente, fala comigo. Alô, bom dia. Mas daqui a pouquinho, porque vamos trazer moda sertaneja. É o Paradão Sertanejo. Opa, do jeito do povão, 100% sertanejo. Vem trazendo moda, Felipe Falcão, o grito é de amor. Vamos lá, bom dia.

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0: Meu grito de amor, Felipe Falcão. Opa, bom dia pra você. Olha aí, gente, você que tá ligadão no Paradão. Vamos, vamos, querido, vamos lá. Vestindo a camisa, tirando o chapéu do Brasil hoje. Brasil e Noruega, às 5h30 da tarde. Pra cá vai ser bom. Opa, o timão vai chegar no Brasil.
1: 5 horas da tarde.
0: 5 horas da tarde, 5h30, tá marcado 5h30 lá.
1: Não, 5 horas. É 5 do 7 às 5 da tarde.
0: Tá bom, então.
1: É 5, 5, 5.
0: Ó, tá marcado 5h30. Verdade mesmo. Tô brincando, não.
1: Não, eles iam mudar, né?
0: Porque mudaram?
1: Não, não mudaram. Daí eles resolveram manter por causa do calor.
0: Você sabe que eu vou assistir o jogo lá, né?
1: Vai lá? Dá tempo de
0: não, a televisão do pai. Ah? Olha aí, gente, você tá ligado com o Paradão. Vamos lá falar comigo, vamos lá. Opa, alô, bom dia, oi. Alô. Alô, alô.
2: Oi, Magalhães. Ai, Magalhães.
0: Diga, querida.
2: Oi, Magalhães, Donizete.
0: Oi.
2: Coloca essa música aí pra mim ouvir, do Christian Ralfen.
0: Christian Ralfen.
2: Perdendo o Juízo.
0: Perdendo o Juízo.
2: Eu amo essa música, Magalhães, Donizete.
0: Deve ser muito bom.
2: E manda um abraço no Rafinha, na Rani. E manda um abraço aqui na Pauliceia.
0: Opa.
2: Meu filho que trabalha nas Casas Bahia, o João
0: Olha
2: Vitor. Manda um abração pra ele, que ele gosta muito do seu programa.
0: Obrigado.
2: Manda um abraço pra minha filha Ângela, pra minha filha Ana Júlia. E coloca minha filha aí no sorteio, Ana Júlia Guiares Pitts, tá bom?
0: Muito bem, tá bom, querido.
2: E manda um abraço aqui na Pauliceia.
0: Ô, tá bom, querido da Pauliceia,
2: sou muito sua fã.
0: Vamos torcer aí! Vamos lá! Ei. Abraço a vocês e obrigado. Mais gente falando comigo. Bom dia, oi!
3: Bom dia, Donizete! Aqui é o Marcelo, São
0: Diga,
3: Paulino.
0: Marcelo. Diga aí.
3: Donizete, Brasil hoje?
0: Diga.
3: 2-1.
0: Aê,
3: eu aposto 2-1.
0: Boa, boa, boa.
3: Tá de bom tamanho.
0: É, tamanho tá bom.
3: E tira o chapéu pro seu programa também.
0: Ah, obrigado.
3: Do Leandro Donizete.
0: Obrigado.
3: E tira o chapéu também pra Rânia.
0: Eita,
3: boas melhores pra você, graças a Deus já tá tudo bom.
0: Essa menina
3: tá
0: deu uma salva de
3: fé, né?
0: De outro pra hoje.
3: Um bom dia, um bom domingo a todos aí.
0: Muito bem, obrigado. Olha aí, mais gente aí falando comigo no Paradão. Bom dia, oi. Alô.
4: Bom dia, Magalhães Donizete. Bom dia, Rânia.
0: Já
4: ficou boa na garganta, né, menina? Deus abençoe você também.
0: Tomou banho de cunhaque, ontem ficou bom.
4: Deus abençoe de vocês. O programa tá 10.
0: Obrigado pelo 10.
4: Que Deus abençoe vocês também aí, todos da rádio.
0: Obrigado,
4: também.
0: Obrigado, querido. Um abraço.
4: Torço pra eu no sorteio também, tá?
0: Tá no sorteio.
4: A camisa do Santo.
0: Muito bem, Raquel. Obrigado,
4: eu visto a camisa e tiro o chapéu, mas Eita! O chapéu eu quero. Deus abençoe.
0: Amém, querida.
4: É com Deus, todos vocês aí.
0: Amém, muito obrigado. Meu
4: esposo Carneiro.
0: Isso.
4: Minha amiga Zuleito, Ricardinho, minha comadre Maria Antônia.
0: A Maria Antônia.
4: Boa Dominica Roberta. Alegria de São Paulo.
0: Muito bem, obrigada.
4: E o Homem da Verdura.
0: É, lá do Arface.
4: E todos os meus amigos também. A Rita de Cássia também, lá do CDHU também.
0: Isso, a Rita de Cássia, muito
4: bem. É o esposo dela.
0: Combinado, então.
4: Deus abençoe, fica com Deus.
0: Amém, querido, obrigado.
4: Pra todos vocês dos programas.
0: E vamos torcer pro Brasil, Raquel.
4: Vai.
0: Vai, gente, falar comigo. Bom dia, oi.
5: Bom dia, Magalhães Donizete, sou Lucilene de São Jans. Gostaria de ouvir uma música com René Ronaldo, Cicatriz.
0: Aê!
5: Ofereço para todos os ouvintes e vocês da rádio. Eu visto a camisa e tiro meu chapéu para o Paradão Sertanejo. Um bom domingo a todos. Um abraço. Tchau, tchau.
0: Tchau, querido. Obrigado. Vou torcer Brasil aí, Sanjés. Ô, Sanjés, querido povo querido. Muito obrigado. A gente falando comigo. Alô, bom dia. Oi.
6: Bom dia, seu Donizete Magalhães. Aqui é o Luiz Carlos da Vila Jura.
0: Opa, eu
6: quero participar do sorteio. Do show aí.
0: Tá participando.
6: Visto a camisa e tiro o chapéu.
0: Muito bem.
6: Paradão Sertanejo.
0: Obrigado.
6: E toca uma música do Barreirito pra nós.
0: Barreirito. Vamos lá.
7: Bom dia, Donizete Magalhães. Bom dia, Rânia. Sou a minha Aparecida Bueno. Gostaria de participar de todo o sorteio da rádio.
0: Eita!
7: Eu visto a camisa, tiro o chapéu para Deus Sertanejo.
0: Obrigado.
7: E vai, Brasil!
0: E vai, Brasil! Mais gente, fala comigo, bom dia!
8: Bom dia, Donizete. Bom dia, Rânia. Gostaria de participar de todo o sorteio. Sou caminho maior da Pauliceia.
0: Pauliceia,
8: por favor. Camisa e tiro o chapéu para Deus Sertanejo.
0: Obrigado, querida.
8: O jogo do Brasil é 2-3.
0: Aê, opa!
8: 2 pro outro lá e 3 pro Brasil.
0: Muito bem, gostei.
8: Vai, Brasil!
0: Vamos que vamos, Brasil! Mais gente falando comigo, Paradão. Opa! Daqui a pouquinho elas estão aí curtindo os áudios também, viu? A Rani que atende os áudios, ela que seleciona e coloca no ar pra gente, tá? 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Vamos lá. Fala aí, gente, agora vou falar pra vocês aí, ligadão no Paradão Sertanejo, curtindo Donizete Magalhães. 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Moda sertaneja, vem lá, quem vem no Paradão, vamos lá, opa. Você tá concorrendo uma caixinha de figurinha, ali com aquela caixa bonita da Copa, né? Personalizada da Copa, com as figurinhas dentro, tá bom? 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Outro lado do Adega Silva, Jardim Alvorada, meu amigo Lelo e o Espetinho aí na praça hoje, dia do Jogo do Brasil. Vamos lá, vamos Chico Rei, Paraná! Vamos trazendo participação do César e Paulinho! Amor Rebelde!

0: Chico Rei, Paraná. Opa, César de Paulinho. Ô, modão, é, rapaz. Amor Rebelde. Olha aí, são. Pode virar a hora certa agora, 9h33, né? Abraço a vocês em casa, curtindo a gente. Vamos falar comigo. Bom dia, oi!
1: Bom dia, Donizete. Meu nome é Victor, daqui do Santa Terezinha. Eu queria participar de sorteios. Eu tiro a camisa e visto o chapéu para o Paradão Sertanejo.
0: Obrigado, Victor. Vai torcer o Brasil hoje, Victor. Vamos lá. Opa, mais gente. Fala comigo. Bom dia, oi.
2: Bom dia, Donizete. Bom dia, tudo bem com vocês? Meu nome é Leandro Macamarco. Eu queria participar do sorteio. Tira a camisa e tira o chapéu para o Paradão Sertanejo.
0: Obrigado, Leandro.
2: Abraço, tchau, tchau.
0: Tchau, torce o Brasil, Leandro. Vamos lá, mais gente falando comigo. Alô, bom dia, oi.
3: Bom dia, Donizete. Bom dia, Rania. Tudo bem com vocês? Sou Emanuele Victoria, da São Terezinha. Quero participar do sorteio. Eu visto a camisa e tiro o chapéu para o Paradão Sertanejo. Vai, Brasil! Aô, potência!
0: Aô! Potência! Aê, torce pro Brasil! Aê. Vamos falar comigo, alô, bom dia, oi!
4: Bom dia, Donizete, bom dia, Rânia. Meu nome é Daiane Cristina Camargo e eu gostaria de participar de sorteios. Eu visto a camisa e tiro o chapéu para o Paradão Sertanejo. Oi, um ótimo domingo a todos.
0: Obrigado,
4: um abraço,
0: querida.
4: Tchau, tchau.
0: Abraço, tchau pra você, querida. Obrigado, mais gente, fala comigo, alô, bom dia.
5: Bom dia, Donizete Magalhães, quero participar do sorteio. Tira a camisa, visto o chapéu, Paradão Sertanejo.
0: Obrigado. Vamos torcer pro Brasil aí, mais gente falando comigo. Alô, bom dia, oi.
6: Bom dia, Donizete Magalhães. Bom dia, Rânia. Bom dia, Rafinha. Eu visto a camisa e tiro o chapéu para o Paradão Sertanejo. Estamos aqui novamente, Rogério Matos, Minas Orion.
0: Ô, Rogério, obrigado. Torce Brasil, Rogério.
7: Bom dia, Magalhães, Donizete. Bom dia, Rânia. Quem fala é o Chilaver. Me pediu a música aí do Mato Grosso e Matias. Esse para todo mundo que tá na escuta. Pro meu amigo Negro Drama, pro Luizão, pro Biro Biro, pro Ronaldinho Pé de Coco, pra toda a galera da Vila Osório, pro Gilmar, pro Rafael, pra minha filha linda Agatha e pra minha filha também Ellen.
0: Muito bem.
7: Coloca a camisa do Brasil e tira o chapéu pro programa Paradão Sertanejo. Poder colocar nós em todo sorteio aí. Vamos ver se nós conseguimos depenar esse programa aí.
0: Vambora, vamos
7: ver. Bom aí, valeu, um abraço.
0: Eita, obrigado, Tira, velho. O homem tá torcendo, viu? Olha aí, vamos vestindo a camisa e tirando o chapéu pro Brasil. Alô, bom dia.
8: Ei. Bom dia, Donizete Magalhães. Bom dia, Rana. Meu nome é Maria Araújo, queria participar de todos os sorteios. Visto a camisa e tiro o chapéu para todos da 94.
0: Ô, querida, que bacana. Todos da 94, ela veste a camisa e tira o chapéu e torce pro Brasil. Vamos lá. Mais gente, fala comigo. Alô, bom dia. Ei.
9: Bom dia, Donizete Magalhães.
0: Bom dia,
9: querida. Aqui é a Cradelice Farinha da Vila Jora. Queria participar do sorteio. Vista a camisa, tira o chapéu, Paradão Sertanejo. Pra todos vocês, e um ótimo final de semana, um ótimo domingão pra você e pro Rani.
0: A Rânia, eita!
9: Troca uma música pra mim do
0: do quem? Do quem?
9: Rick Renner.
0: Muito bem. E torce pro Brasil, hein, querida. Vamos lá. Mas, povo querido, obrigado. 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

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Moda? Moda sertanejo? Vamos lá. Perdendo o juízo, Ralf canta no parador sertanejo. Ô, Andrei, chega que a moda é boa.

0: aí do juiz, rapaz. 9h41 no Paradão Sertanejo. Você ligadão na gente. Obrigado pelo seu carinho, sua audiência. Povo querido, vão falar comigo, vamos lá. Hoje jogão do Brasil, de Brasil e Noruega. Vamos chegando. Vamos lá, vamos torcer. Ei, vamos falar comigo. Qual o placar do Brasil hoje?
1: Olha, bom dia.
0: Diga aí, bom dia. Vamos lá.

0: E muito obrigado, Jardim Bela, é logo Bela Vista, né? Muito obrigado a vocês, o homem que faz esse programa é o bicho. Rapaz, obrigado, conversinho. Vamos torcer pro Brasil, gente. Vamos lá, Brasil e Noruega. Vamos falar comigo. Alô, bom dia. Oi.
1: Bom dia, meu nome é Jussara Mota Fadini e moro no bairro do Cruzeiro. Quero participar do sorteio. Que Deus e Nossa Senhora abençoe a todos. Vai, Brasil!
0: Ei, vai, Brasil! Muito bem, tem mais povo querido, vão falar comigo. Adoro trabalhar para atender o Deus do áudio, que é a Rani que cuida aqui, viu? Todos os áudios que vai pro ar, a responsabilidade que é da Rani. Essa moça aqui, viu? Qualquer coisa, pega pro cabelo lá fora, viu? Olha aí, gente, um abraço pra vocês aí, ligado comigo, 9h42, Paladão Sertanejo. 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Vamos lá com o trem arrumado. 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Vamos lá. 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Vamos lá com o negócio é bom. 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
0: 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Vamos lá! 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Tamo ligado a vocês, vamos torcer pro Brasil aí! Abraço pra vocês, já tá mandado o recado. 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Vamos lá! 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
0: Vamos que é bom! Yeah. Oh, vestindo a camisa, vamos tirando o chapéu. Vamos tirando o chapéu pro Brasil. Vamos chegando no triunfo, parada dura. Aê, ando olho na parede, não canta?
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0: Aê, Trejo Matos. Olha, um abraço a vocês. Tem gente falando comigo? Tem? Mas daqui a pouquinho, porque vamos coxar o modão. Hein, chega no Paradão Sertanejo. Alô, Vicente de Moraes. Homem do Isto é Brasil, inconfundível Vicente de Moraes, das 7 às 9 da manhã, 94, só modão. Eita, abraço, meu irmão, obrigado. Gustavo Lima, bala alojada.
1: Alojada, lançamento. Rapaz,
0: vem que a moda é boa, vamos comigo.

0: 104. Opa! Você que tá ligado no Paradão Sertanejo. Um abraço pra vocês. Obrigado, gente! Todo mundo torcendo pro Brasil. Gente falando comigo, Rania. Vamos lá. Opa, visto a camisa, tiro o meu chapéu pro Brasil hoje. Brasil e Noruega, hein? Olha aí, vamos ver quem vai trazer resultado preciso. Ei, tem sorteio aqui, tá bom? Final do programa. Eu vou sortear pra vocês aí, ó, uma linda caixa personalizada da Copa, né? A FIFA é com figurinhas. Cara que se armazena as figurinhas da Copa, né? Mais dois frangão pra desossar. Opa, Frei Caneca. 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Vamos chegando, Gabão! 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aqui, vamos embora, trem. Vamos falar comigo. Alô, bom dia. Oi.
1: Bom dia, Donizete Magalhães. Eu sou Creuza Marins.
0: Oi, Creuza.
1: Eu visto a camisa e tiro o chapéu para o programa Paradão Sertanejo. Bota no sorteio
0: aí. Tá no sorteio, querido. Tá aí. Vamos lá. Mais gente. Opa, diga aí, bom dia.
2: Chega aí, Brasil. Yeah. Bom dia, Rafinha. Bom dia, dona Rania, gatinha.
0: Eita, tá bonito.
2: Bom dia, Magalhães. Vista a camisa e tira o chapéu pro Paradão Sertanejo, que tá bom e bruto demais. Coxa o aço numa bruta aí pra nós.
0: Menina, falou,
2: entendeu? Ofereço para Josimar e Matheus e ainda para os meus pais, Gomercino e Josélia, lá no bairro da Bela Vista. Todos da minha família. E ainda para os meus amigos da Neto Rural, Leandro, Antônio e a Maria. Ainda para a minhas três guris do Poço Agro Sul, o Yelissoninho, dona Cátia Ramos e família. E ainda para meu amigo Alexia e João, o melhor leite da região.
0: Eita!
2: Vai, Brasil!
0: Vamos lá! Ô, querida, ontem a Rani tava sem prosa, hoje já tá com prosa. Gostou?
3: Gostei.
0: Gostei. Tá até a Paraguaia. Sua mulher tá com a bandeira do Paraguai, viu?
3: Ai, Paraguai perdeu ontem. Tá
0: pensando
3: por causa
0: o quê?
3: Ontem? Perdeu pra França.
0: Tchau.
3: Por causa de um pênalti.
0: Tchau pra você. Você tá sentado dizendo a bandeira do Palmeiras? Vamos falar comigo, alô, bom dia. Oi.
4: Bom dia.
0: Bom dia.
4: Meu nome é Panassara Aparecida Rodrigues e gostaria de participar do sorteio.
0: Muito bem, Jussara, um abraço. Vamos lá, povo querido, fala comigo. Alô, bom dia. Oi.
5: Oi, meu nome é Paruíso Rodrigues Quevedo.
0: Oi.
5: Eu queria participar do sorteio.
0: Que bacana, você tá participando. Vai concorrer. Tá bom? Vai concorrer aí, depois de microfone. Olha aí, obrigado pelo seu carinho, pela sua audiência, povo querido. Tá bom, gente? Mais gente, fala comigo. Alô, bom dia, oi.
6: Bom dia, meu Jato Magalhães. Tudo bom?
0: Bom dia, tudo bem.
6: Como é que estão aí? Muito frieiro.
0: Ah, uma buzina aqui, ó.
6: O jogo do Brasil hoje vai ser 3-0 pro Brasil.
0: É, lasqueiro, vambora, velho.
6: Põe meu nome no sorteio.
0: Tá no sorteio.
6: E o Marcos já é Magalhães. Um abração pra vocês, um abração. Obrigado. Pra Rani.
0: Ó, primo, velho, torço.
6: Tudo bom pra vocês, hein?
0: Cruza o dedo.
6: Tá com a música pra nós, ó. Léo Magalhães, hein? Certo?
0: Certo. Obrigado.
6: E Deus que abençoe bastante vocês.
0: Amém, querido. Obrigado, viu?
6: Abração pra você, primo, velho.
0: Obrigado.
6: Com saúde.
0: Obrigado, obrigado. Agora cruza o dedo aí, faz tudo que você souber pra torcer pro Brasil. Se vira aí, companheiro. Vambora. Tem mais. Alô, bom dia. Oi.
7: Bom dia, Donizete.
0: Bom dia.
7: Bom dia, Rania. Equipe 94. Dia. Eu, Nelson Segurança, Nelson de Oliveira. Coloco nesse sorteio que eu quero ganhar ele hoje. Tá bom? Zossado frangão aí.
0: Vamos torcer.
7: Parabéns pelo sucesso.
0: Obrigado.
7: E parabéns pela restauração da Rania. Faz muita falta no programa.
0: Não, ela é boa, boa.
7: Nós gostamos muito de você, Rania.
0: Ela...
7: da equipe do programão aí. Tá bom?
0: Ela tá sem prosa ontem.
7: Deus abençoe vocês, melhores. E sucesso pra vocês bom, também.
0: Aqui eu fiz uma
7: um abraço, felicidade, Deus abençoe. Põe no sorteio. Até mais, tchau. Tocando o Zezé de Camargo do Luciano, pra nós puder. Nós ficamos do mesmo jeito. Um abraço, felicidade, bom dia.
0: Bom dia, viu, senhor? Ontem ela dormiu que nem viu, tomou 2 litros de cunhaque. Um punhado de sar.
3: Senhora, mano.
0: Saiu faísco o negócio. Vamos lá, fala comigo. Alô, bom dia. Alô. Povo querido, alô, bom dia.
8: Bom dia, Donizete Magalhães. Bom dia, Rano. Aqui quem fala é o Gomercindo de Freitas aqui do Jardim Pauliceia. Quero participar de todo o sorteio.
0: Opa, participando, vamos torcendo para vocês aí, igual nós torcemos pro Brasil. Vamos lá, alô, bom dia. Alô.
9: Bom dia, meu nome é Valdir Leme de Brito. Gostaria de participar do sorteio. Um bom domingo para toda a rádio. Fica com Deus, todo mundo.
0: Muito bem, obrigado, senhor. Um abraço. Povo querido, fala comigo. Alô, bom dia. Oi.
10: Bom dia, Elisete Magalhães. Meu nome é Ana Karina, moro aqui no Novo Horizonte. Gostaria de participar do sorteio.
0: Opa, tá participando. Vamos
10: e
0: lá.
10: E vai, Brasil.
0: E vai, Brasil. Ê, que coisa boa. Mais gente falando comigo. Alô, bom dia. Vamos lá.
11: Bom dia, Magalhães do Anicete.
0: Bom dia.
11: Aqui é Maria Alice Pante.
0: Oi, Maria Alice. Gostaria
11: de fazer uma música com Ana Castela. E oferecer para todos os meus primos, tios, e todos os meus familiares. Para todos aí da rádio.
0: Obrigado,
11: tchau,
0: querida. Tchau. Obrigado. Abraço para você, querido. Muito obrigado. Vamos torcer pro Brasil e Maria Alice. Vamos lá. Gente, fala comigo. Alô, bom dia. Oi.
12: Bom dia, Dona Izete. Aqui bom é a Inês, dia. Aparecida de Camargo. Gostaria de participar do sorteio. Um grande abraço para você e para a Rana.
0: Obrigado, querida. Um abraço para você. A Rana está sendo abraçada. A Rana está com o vidro ardendo aqui. Ó, a buzina aqui. Ó. Vamos, gente, falando comigo. Alô, bom dia. Oi.
13: Dona Izete, me chamo Débora de Almeida Jorge. Moro aqui no Jardim, na Vila Beca. Vila Beca. Tô numa faxina brava aqui em casa, bota meu nome aí no sorteio, quero ganhar um frango que eu tô sem tempo pra fazer almoço. Eita. Abraço pra vocês, tenham um ótimo domingo.
0: Vou torcer pra você, Débora, vou torcer pra você. Igual a torce pro Brasil, vamos lá, oh, mais gente falando comigo, alô, bom dia.
14: Bom dia, Donizete, aqui é o Vanderlei Rodrigues, gostaria de participar do sorteio. Um abraço.
0: Vanderlei. Obrigado, Vanderlei, torce pro Brasil e Vanderlei, vamos lá, mais gente fala comigo.
15: Bom dia, Donizete, meu nome é Isabel. Meu nome é Isabel Alves Oliveira. Hoje eu gostaria de participar do sorteio, mas gostaria de participar do sorteio. Vista a camisa? Vista a camisa. De chapéu. De chapéu. Do Paradão Sertanejo. Para o sorteio. Vai, Brasil. Vai, Brasil. 2-1. 2-1.
0: 2-1 pro Brasil.
15: Pro Brasil.
0: Aê! Vai chegando mais ou menos assim, né? Brasil e Noruega. Vai entrando em campo. Vem pro Neymar. Neymar pro Vini Júnior. O Vini Júnior vai chegando na área. Vem pra cá e é gol! Brasil! É do Brasil! Olha lá, rapaz. Eita! Se fosse assim, era bom, né?
3: Vai ser, vai ser.
0: Vamos, rapidinho começou e já ganhou. Vamos lá, mais gente fala comigo. Alô, bom dia. Oi.
15: Sorteio do Franco.
0: Opa!
15: Sorteio do Franco.
0: Obrigado. Abraço pra pai e pra mamãe.
15: Se eu fosse pá.
16: Sorteio.
15: Sorteio.
0: Sorteio. Um
16: abraço.
15: Pra baixo.
0: Outro. Abraço.
15: Tira a mecha.
16: Tira o chapéu.
15: Tira o chapéu.
16: Beijo.
15: Beijo.
0: Obrigado. Um abraço pra pai e pra mamãe. Vestiu a camisa e tirou os chapéus, viu? Vamos lá, gente, falando comigo. Alô, bom dia. Oi.
17: Bom dia, Dona Izete, aqui é o Dedé Messias da Vila Novo Horizonte. Quero participar do sorteio.
0: Tá participando,
17: e se puder, toca uma música pra nós aí do De Paulo e Paulino.
0: De Paulo
17: ponto
0: e Paulino.
17: Final. Ponto final. É nóis, tamo junto. Obrigado. Vai, Corinthians Brasil, é hoje, é nóis.
0: Mais um negócio, rapaz. Vamos vestir uma camisa, vamos tirar um chapéu. Hoje o Brasil, eita, Brasil e Noruega, claro que é nóis, vambora! Tem mais, povo querido? Muito obrigado. 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

0: Tem mais, povo querido? Muito obrigado. 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
0: 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Vamos lá, que é bom. Ei, moda sertaneja aqui, rapaz. Quem que é o dono da moda? O que é que eu não... Opa!
2: É que eu não te esqueci, Ana
0: Castela. Ana Castela, vem que a moda é boa. Vamos embora, Drey.

0: Ana Castela. Eita, é que eu não te esqueci. Muito bacana. Opa, vamos lá então. Vamos, querido, vem falando comigo no vestindo a camisa, tirando o chapéu. Olha aí, para o jogo do Brasil hoje. Brasil e Noruega. Opa, fala comigo. Bom dia, oi.
1: Alô. Bom dia, Donizete.
0: Bom dia.
1: Tudo bem com você e a Rânia?
0: Bom demais,
1: viu? Existe uma matemática que sempre dá certo o resultado.
0: Ah,
1: hoje é dia 5 de julho. Que 5 mais 7 dá 12. 12. 1 mais 2 dá 3.
0: Mais 2, 3.
1: Então, o meu palpite é 3-1 pro Brasil.
0: Aê, companheiro!
1: E se puder, toca uma música pra mim do Sidney Lima.
0: Aê.
1: Nunca os domingos, mas hoje vai ser o domingo do Brasil. Tá bom?
0: Aê,
1: um abraço.
0: Gostei, gostei. E que comparação boa, viu? E hoje também, só que eu fiquei meio chateado, eu fiquei meio triste que hoje eu pagar meu nome.
2: Olha só! Nem
0: vai
2: eu
0: pra
2: tava
0: segunda.
2: Lembrando. Vai pra, ó,
0: vai pra segunda.
2: Não, eu vou cobrar juros aí.
0: Vai pra segunda, mas vai torcer demais pro Brasil.

0: Vou cobrar 100 reais de juros.
1: Você vai encher a cara lá, não vai dar certo.
0: Gente, ele subiu o meu salário, você não tem noção quanto eu tô recebendo agora. O homem é rico mesmo.
1: Rico de saúde.
0: Só aparece que
1: é cobrança todinha.
0: É mesmo, é hoje o meu pagamento. É, não, se pagar amanhã vai ter juros.
1: Tem juros, né?
0: Tem, tem 100 reais bom, então, viu? Por dia. Pode pagar semana que vem.
1: Eu tô na lei do Lula.
0: Tá bom? É 100 reais. Tô na lei do Lula.
1: Todo mundo a pé. 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Opa, vamos lá! Vovão falando comigo, vestindo a camisa e tirando o chapéu. Alô, bom dia, oi!
2: Bom dia, Donizete Magalhães, bom dia, Rânia, bom dia a todos da 94 FM. O programa de vocês é top, nota mil. Gostaria de que vocês mandassem um alô para nós aqui no Jardim Fronteira.
1: Já tá mandado.
2: Para o Vilmar, para o Augusto.
1: Todo
2: para
1: mundo do Brasil aí, vamos lá.
2: Para o Pedro. E gostaria que, se possível, tocasse uma música para nós, do Titãozinho, Chororó, qualquer uma delas.
1: Muito bem.
2: E o meu palpite para o jogo de hoje é.
1: Diga.
2: É 2-1 para o Brasil.
1: Eita!
2: Deus abençoe o dia de vocês e abençoe cada um de nós. E vai, Brasil!
1: Aí, 2-1 para o Brasil.
2: Meu nome é Vania, por
1: aqui
2: de Camargo Magalhães.
1: Obrigado, Vani. Vamos lá, mais gente falando comigo. Tá misturando tudo. Ah, fala comigo. Bom dia. Alô?
3: Bom dia, tudo bem?
1: Tudo bem.
3: Meu nome é Jeane, gostaria de participar do sorteio.
1: Oi,
3: tenho todos um ótimo domingo.
1: Muito bem, Jeane. Muito obrigado, tá participando, querido. E vamos torcer pro Brasil, Jeane. Vai, gente, fala comigo. Alô, bom dia.
4: Bom dia, meu nome é Itma Duvete. É o ditado puteiro. Amém.
1: Eita, amei. Obrigado. Um abraço, papai, pra mamãe. Vamos torcer pro Brasil. Vamos lá. Alô, bom dia, oi.
5: Bom dia, Rânia. Bom dia, Donizete.
1: Bom dia, querida.
5: Eu tiro o chapéu, eu visto a camisa e tiro o chapéu para Dom Sertanejo.
1: Obrigado.
5: Eu quero participar do sorteio.
1: Tá participando.
5: Um bom dia para todos.
1: Bom dia, vamos
5: torcer. Eu sou do Cerrado, Jorgina, do bairro do Cerrado.
1: Obrigado, queridos, bairro do Cerrado. Povo querido, um abraço, sorte pro Brasil aí também, querida. Olá, mais. Povo querido, muito obrigado, gente. 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

0: Aê, 10 horas e 10 minutos do Paradão Sertanejo. Muito obrigado, gente, povo querido. Ó, ligados aí com o Donizete Magalhães. Muito obrigado aí vocês pela sua companhia. Curtindo o Paradão, moda sertaneja vem chegando. Cristiano Araújo, opa, buscando o que ganha, meus
1: maus bocados.
0: Meus maus bocados, ó, vem que a moda, vamos embora.

0: Aê, Cristiano Araújo, meus maus bocados. Eita, não é meus não, os maus bocados, né? Você que tá ligadão no Paradão, vamos torcer o Brasil, gente. Vamos lá, logo mais às 5 da tarde, né? Brasil e Noruega, vamos falar comigo, qual o fracassão? Bom dia!
1: Bom dia, Donizete Magalhães, bom dia, Rânia. Aqui é Joelma Diniz.
2: Aqui é Maurício Rodrigues, o Paraguai foi eliminado ontem, Rânia.
1: Nós queremos pois participar do sorteio, coloca o nosso nome.
0: Tá no nome. Brasil!
1: Palpite.
3: Jesus!
2: 3-1, Brasil!
1: 3-1, Brasil!
0: Muito bom, muito bom.
3: Vocês
0: muito
3: colocaram bom nessa buzina?
0: É.
3: Ficou estranho, hein?
0: Aí, alô, bom dia, oi!
4: Bom dia, Donizete, bom dia a todos que estão escutando. Bom meu dia. Nome é Wagner.
0: Oi, Wagner.
4: Eu gostaria de participar do sorteio.
0: Muito
4: mandar
0: bom
4: um abraço para todos os ouvintes que estão escutando. Um abraço para meus filhos Luiz e Pedro, para minha esposa Ana Karina. E eu visto a camisa e tiro o chapéu. E 3-0 Brasil.
0: Eita, vamos lá, 3-0 Brasil. É, olha aí o pra cá, é bom. Fala comigo, bom dia, oi. Alô.
5: Bom dia, Donizete. Coloquei a Randa. Manda um alô pros agrobóis da Velosoro. Tira a camisa, o chapéu, açougue de Nicole, Frocultura Uti, Alex, companhia.
0: Opa.
5: Coloca no nosso sorteio.
0: Eita.
5: Paulo Alexandre Pontes, Velosoro, tudo bom? Bom final de semana. Vai, Brasil!
0: Vai, Brasil! Aê, falou! Vai, Brasil! Gente, fala comigo, alô, bom dia, oi!
6: Bom dia, Donizete!
0: Bom dia!
6: Bom dia, Rânia!
3: E
6: aqui é a Sofia, eu quero participar,
0: oi,
6: do sorteio!
0: Ei.
6: Manda um abraço pra minha mãe e pro meu pai, toca o modão aí!
0: Aê, Sofia, muito bacana! Obrigado, seu pai, sua mãe, mamãe, papai, tá ligado? E você curtindo, torcendo, Brasil! Vamos torcer pra Sofia também! Alô, bom dia, oi!
7: Bom dia, Donizete Magalhães, eu sou a Ana Júlia. Eu quero participar do sorteio. Manda um abraço pro...
0: Pra quem,
7: pro Boteco do Paulão. Eu quero mandar uma música pra minha mãe, Peão Todo Tatuado.
0: Aí, Boteco do Paulão.
7: E manda um abração na Rânia.
0: Ah, já abracei ela aqui.
3: Outro pra você.
0: O Rafa tá ouvindo lá, tá bom? Um abraço pro Rafa. Ô, Rafa, lá em Curitiba, curtindo mais. Vamos lá. Gente, falando comigo, bom dia, oi.
8: Bom dia, meu nome é Rio Gabriel.
0: Rio
8: e
0: Gabriel.
8: Eu quero participar do sorteio. Vai, Brasil!
0: Vai, Brasil! Oi! Vamos lá comigo! Você em casa curtindo a gente? Tem uma caixinha de figurinha, né, aqui do personalizado do Brasil. E mais dois frangão pra desossar. Fala comigo! Bom dia! Oi!
9: Oi, gente, uma galinha daqui, eu tô o José. Eu tiro camisa do chapéu.
0: Eita.
9: O tipo do Paradão do Tardejo. Coloca aí.
0: Brantel, tô participando, Théo. Vamos lá, Théo. Ei, gente, fala comigo. Bom dia, oi!

0: Bom dia, todos os Zé Magalhães.
1: Bom dia.
0: Minha camiseta e meu chapéu para o Pardão Sertanejo.
1: Obrigado, companheiro.
0: Bom dia, Anne. Pode participar do sorteio.
2: Bom dia.
0: E fala, Rodrigo Fugaz Correia, aqui do São José Pará.
1: Aí, São José Paraná.
0: Um abraço para todos os ouvintes da rádio. Bom domingo a todos.
1: Obrigado, São José.
0: Paula Fernando para nós. Valeu, um abraço.
1: São José vestindo a camisa e tirando o chapéu. Muito obrigado. Mais gente fala comigo. Alô, bom dia. Alô.
3: Alô, bom dia, Dona Zete Magalhães. Bom dia. Eu sou o Aparício Werneck, aqui do Jardim São Paulo.
1: Muito bem, seu Aparício.
3: Quero participar do sorteio aí e... também.
1: Participando.
3: E um abraço pra vocês tudo aí, um ótimo domingo pra vocês.
1: Obrigado,
3: e vamos torcer para o nosso querido Brasil hoje.
1: Eita! Nós estamos mais enfeitados do que painel de Opala aqui, né, Nenê?
2: Painel de Opala.
1: Aê, trem arrumado, vai a 10 horas, 18 minutos, 10, 18, paradão. Muito obrigado a vocês aí. Eu estender o nosso abraço aqui ao nosso querido Rodrigo Fadel, tá curtindo o Paradão Sertanejo. Obrigado, patrão, é nosso abraço, obrigado. Vamos torcer pro Brasil aí, vamos lá. Olha aí, gente, peão todo tatuado, vamos lá. Como é que é o nome do cantor, hein?
2: Geninho e Mariana Fagundes.
1: Aê, vem com... Ela boa.
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0: Aô, peão todo tatuado, rapaz. Geninho Maria Fagundes. Tá você ligado,
1: Mariana para Mariana Fagundes.
0: Mariana Fagundes, vamos lá. Eita, ó, torcer Brasil, gente. Vamos lá. O povo querido vai falar comigo. Vamos lá, opa. Placar da Copa. Eita, vamos lá. Dois microfones. Vamos lá, obrigado pelo seu carinho, pela sua audiência. Alô, bom dia, oi.
2: Oi, bom dia. Eu queria mandar um abraço pra minha avó, Dona Marta, pra minha tia Terezinha e pro meu tio Fábio.
0: Tio Fábio.
2: Deus abençoe.
0: Amém, tá participando do Paradão, tá concorrendo. Frangão pra desossar no almoço hoje. Dois frangão pra desossar. E mais, olha, uma caixinha personalizada da Copa. Eita, com figurinhas. Alô, bom dia, oi.
3: Alô. Bom dia.
4: Meu nome é Luan Gabriele.
3: Meu nome é Luan Gabriele.
4: Gostaria de participar do sorteio.
0: Opa, tá participando.
4: Participar do sorteio.
0: Muito bem,
4: vamos vai lá. Brasil.
0: Vai Brasil.
4: Vai dar 3-0.
0: Vai dar 3-0. 3-0, coisa boa. Aê, eu gosto pra placar grande assim. Pra carzão comprido. Eita. Pra carzão assim que fica na forga. Dá até pra sentar no meio do campo e tomar uma cerveja.
1: Tá ganho.
0: Fala comigo, bom dia, oi.
5: Bom dia, meu nome é Gesiane, sou da Santa Terezinha. Gostaria de participar de todos os sorteios. Vai, aí. Brasil!
0: Vai,
5: dois
0: Brasil!
5: 2-1 pro Brasil.
0: 2-1 pro Brasil, vamos lá, gente, falando comigo no Paradão. Opa, obrigado, vocês de casa, tá bom, gente? 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

0: 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Opa, vamos lá! 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
0: 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Vamos lá. 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Olha aí, gente, 10h25 no Paradão Sertanejo. Ô, oh, coxa modão! Yeah! E vem chegando aí, Traia Feia, o lugar mais triste do mundo. O que é isso? É esse nome da música? Vamos lá então, vem que é a moda é boa.

0: Traia véia no Paradão Sertanejo. Ei, que bacana, né? Ser ligadão com a gente, nosso muito obrigado. Jogo do Brasil hoje. Ao falar com você agora, não fala comigo, tá bom? Vamos vestir a camisa, vamos tirar o chapéu. O Brasil, vamos lá, gente. Alô, bom dia, oi.
1: Bom dia, Donizete Magalhães, tudo bom?
0: Bom, senhor.
1: Bom dia, Donizete. Quero participar de todos os sorteios da rádio aí.
0: Opa,
1: isso, a camisa, tira o chapéu, Paradão Sertanejo aí.
0: Muito bem.
1: Coloca aí meu nome no sorteio, Fabianão aí, da Vila Novo Horizonte.
0: Ah, Fabianão,
1: Vila Novo Horizonte. Tamo junto.
0: Curtindo o Paradão, ouvindo nós, torcendo no Brasil. Vamos lá, gente, fala comigo. Bom dia no Paradão Sertanejo, tá bom, gente? É mandando seu recado, falando comigo, vestindo a camisa e tirando o chapéu. O Brasilzão joga daqui a pouco. Opa! 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Aê, olha aí, gente. 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
0: 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Vamos que é bom. Eita, chega o negócio arrumado. Opa! 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Caladão! Eita, vamos lá que é bom. 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E compartilhando com o bem-estar da saúde do povo querido do bairro do Cerrado, vamos lá que é bom. Eita, 10:30 no Paradão. Tem gente falando comigo, Rania. Opa, daqui a pouquinho ouvimos áudio, vamos lá, vamos torcer pro Brasil, gente, vamos puxar na rampa agora. Vamos lá, não vai dar tempo de quatro programas. Vamos trazer o Chor na Rampa. Vamos trazer o time Vera Dupla aqui, que vai cantar lindamente. César Menotti Fabiano no Chora na Rampa. Opa!

0: Aê, participação de Ícaro e Gilmar, César Menotti, Fabiano, rapaz, eita. Você curtindo o Paradão Sertanejo aí, muito obrigado aí pelo seu carinho, pela sua audiência. O nome da música, olha aí, é Mensagem pra Ela. Opa, vamos lá. Você que tá curtindo o Paradão, gente falando comigo, torcendo pro Brasil hoje. Aê, vamos lá. Alô, bom dia. Oi. Alô.
1: Bora. Bom dia, Dona Zé. Aqui é o Emerson Luiz Rodrigues e gostaria de estar participando do sorteio.
0: Opa, Emerson, tá participando e torcendo pro Brasil. Vamos lá, mais gente falar comigo. Bom dia, oi.
2: Oi, bom dia.
0: Bom dia.
2: É, a todos aí da rádio. Meu nome é Michele Cristina de Colomelo. E eu gostaria de participar de todos os sorteios de hoje.
0: Muito bem, querida.
2: Muito obrigada, Deus abençoe.
0: Amém, querida. Obrigado. Torce pro Brasil pra nós. Aê, vamos lá. Gente falando comigo, alô, bom dia. Oi.
3: Bom dia, Dona Izete. Tudo bom bem? Dia. Me chamo Ana Karine. Eu visto a camisa e tiro o chapéu. Quero participar de todos os sorteios. O meu placar pro jogo hoje é 2-1 Brasil.
0: Aê, 2-1 Brasil. Mais gente falando, alô, bom dia. Oi.
4: Olá, bom dia, Donizete, tudo bem? Aqui bom, é o Fábio, da Forte Parts. Oi, Donizete, Fábio. Quero mandar um grande abraço aí para todos da 94 FM. Mandar um abraço especial a todos os amigos e vizinhos aqui da Santa Terezinha. Quero mandar um abraço aí para minha esposa Jane, meu filho Fabinho, meu filho Felipe, pro meu filho Benício. Quero mandar um abraço aí para todos da Forte Parts aí, o pessoal da usinagem, o pessoal da montagem, o pessoal do administrativo lá, o pessoal da liderança. Tamo junto com vocês e conectado com a 94. Donizete, quero participar do sorteio. Eu visto a camisa e tiro o chapéu para o Paradão Sertanejo.
0: Obrigado, Fábio. Vamos torcer o Brasil aí, Fábio. Vamos lá, mais gente falando comigo. Bom dia, oi.
5: Bom dia, Donizete.
0: Bom dia.
5: Uma mensagem para você do Paradão Sertanejo. Eu quero participar de todos os sorteios. Zezão da sorveteria sair.
0: E Zezão, vamos torcer o Brasil, Zezão. Vamos lá, eita. Abraço a vocês falando comigo. Alô, bom dia, oi.
2: Bom dia, Donizete. Aqui é a Maria. Gostaria de estar participando do sorteio.
0: Maria, participa comigo. Maria, torce pro Brasil. Oi, Maria. Obrigado pelo seu carinho, Maria. Grande abraço para você curtindo mais. Muito obrigado, esse povo querido. Opa, tem mais aí. Muito obrigado. Mas agora vamos trazer o Cantinho da Roça. Ei, coisa bacana, né? Aquele Cantinho da Roça. Ó, e torcendo pro Brasil, cara, né? Opa, vamos aí, dona da Roça. Bater farm, torcer pro Brasil, rapaz. Porque o franguinho tá na panela. Brasil! Franguinho na panela, vem comigo! É Lourenço e Lourival do Paradão, vamos lá! Vamos lá!

0: Aê, opa, 10h39, Cantinho da Roça, rapaz. Eita, gente, olha, vamos lá. Daqui a pouquinho eu sorteio dois frangão. Ei, lasqueira, vambora. 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Muito bem, um abraço a vocês. Alô, povão querido, vem falar comigo. Vamos lá, o novo vestido da camisa, tirando o seu chapéu. Daqui a pouquinho eu sorteio. 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Aê, torcendo pro Brasil, aí, vamos lá. Gente, vai lá pra você também, ligadão no Paradão Sertanejo, a Adega Silva. Opa, dando um frangão pra desossar aqui hoje. A Adega Silva e o Espetinho do Lelo, rapaz, vai estar lá na Praça São Pedro, né? Hoje, num jogo do Brasil, e com aquela cerveja trincando e gelada. Vamos chegando lá com o homem do Carretão Verde, radiando no frete, temperatique. Lembrando que a Adega Silva tá com o Sassado lá hoje, né? Tem um Sassadão lá hoje. Eita, vamos chegando. O Sassadão é chique, rapaz, o tempero do homem é cabeceira. Vamos, ordem! Agora vem o Modão do Povão. Eita, vamos lá, rapidinho, não vai dar tempo. No Modão do Povão.
1: Cantinho do Boteco.
0: Ah, o Cantinho do Boteco. O Guilherme e o Santiago. Vamos chegando. A moda é boa. Chega, mano.

0: Guilherme Santiago. Bebendo, fico triste. Rapaz. Olha aí, Zé do Povo, querido. Daqui a pouquinho eu sorteio, tá? Falta 15 minutos para ser encerrar o nosso programa, né? Vamos ter os quatro programas, vai dar tempo. Vamos falar com o povo, querido. Vamos lá, torcendo pro Brasil. Aê, alô!
1: Bom dia, Donizete.
0: Bom dia.
1: Bom dia, Rânia. Bom Tudo dia. Bem com vocês?
0: Tudo.
1: Gostaria de participar do sorteio e colocar o nome do meu neto, Bernardo Flora. Deus abençoe.
0: Amém, querida. Muito obrigado. Vamos torcer pro Brasil hoje também, tá? Mais gente, fala comigo. Alô, bom dia. Oi.
2: Bom dia, Donizete e Rânia. Quero ouvir uma música com Renan e Raí. Vem me fazer feliz. Ofereço para a esposa, Rosenilson Rodrigues de Almeida Alves, que fez aniversário ontem. Coloca o nome dela aí no sorteio. E hoje estamos fazendo 26 anos de casado. Agradeço a Deus por ela me aturar por todos esses anos. Parabéns para nós, que queremos participar do sorteio. Eita. Jogo do Brasil e Noruega, 2-2. Um abração a todos e Deus abençoe. Tudo de bom. Paulo Geral.
0: Ê, Paulão, com o aniversário do casamento, com a vitória do Brasil. Imagina como é que fica esse homem. Eita, muito bem, ó. Gente, tem mais aí o povo querido falando comigo. Muito obrigado a vocês. Vamos trazer um modão do povo, vamos rapidinho, senão não vai dar tempo. Edson Yudson, galera coração, vamos lá.

0: Márcio Hudson, galera coração. Bacana demais, muito obrigado aí. Hoje é dia 5 de julho de 2026, né? Olha aí, gente, bacana, vamos pro sorteio rapidinho daqui a pouquinho, né? Sorteio daqui a pouquinho. Vamos ver quem leva dois frangão pra desossar aí do supermercado Fricané com frangão e outro da Adega Silva do Jardim Alvorada. E mais uma caixinha com figurinha e um chaveirinho da Copa. Aí o chaveirinho da Copa, bonitinho. Que deu o seu, René? Você ganhou também, vamos lá.
1: O meu tá na chave da casa.
0: Já na casa.
1: Porque lá eu abro a cerveja, entendeu?
0: Abre cerveja.
1: É, não posso beber com o carro.
0: Ontem eu tomou 2 litros de cunhaque.
1: Tomei.
0: E um punhado de sarro.
1: Por isso que sarou, meu coisa. Não, mas chegou, tá ruim ainda.
0: Tá boa. Já dá pra pedir dinheiro emprestado?
1: Dá, já dá. Depois, né? Você empresta também?
0: Falamos de empresta.
1: Então tá bom.
0: Quanto você tem pra emprestar bem? Aqui eu tô mais duro do que o seu aqui,
1: rapaz. Ai, meu Deus.
0: Vamos lá, vamos voltar no tempo, vamos lá. Laço aberto, Ataíde Alexandre, o sucesso que invadiu o Brasil.

0: laço aberto, Ataíde Alexandre. Sucesso que invadiu o Brasil, gente, final do programa, tá? Vamos, tem mais um aí? Fala comigo, diga aí. Terceiro Brasil, vamos lá, alô, bom dia.
1: Bom dia, Donizete Magalhães, aqui é a Anice da Santa Terezinha.
0: Oi, Anice.
1: É, gostaria de pedir uma música e participar do sorteio aí.
0: Muito bem.
1: Um abraço pro meu neto, o Theo José.
0: Muito, Theo José também.
1: Abraço a todos aí.
0: Abraço a vocês, querido, obrigado. Mas... alô, você em casa, muito obrigado. E encerrou as participações, não dá mais tempo, cara, não tem tempo pra ver os áudios mais. E nós vai sortear agora. Opa, vamos começar o negócio.
2: Bora!
0: Eita, vamos ver quem diz o frangão do supermercado.
2: Bora que eu boro.
0: Ah, o que é isso? Ó, vou falar pra vocês aqui, ó. 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Vamos ver quem diz o frangão de hoje. Vamos lá, opa, diga aí. Eita, pega lá.
2: Peguei.
0: Aí.
2: Olha... Tomás de Matos Cordeiro.
0: Tomás de Matos Cordeiro.
2: Final do telefone, deixa eu ver aqui. 1868.
0: Tomás de Matos Cordeiro vai desossar um frangão do supermercado Frei Caneca, esquinão da rodoviária de Tararé. 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Vamos lá. Agora vamos sortear um lá do meu amigo Lelo, Jardim Alvorada, Avenida Gabriel Jorge Menezes, homem do espetinho que tá lá na Praça de São Pedro, hoje e curtindo o jogão no telão do Brasil. Eita, tomando uma gelada, curtindo o jogo do Brasil no telão aí na Praça de São Pedro, rapaz, comendo aquele espeto com o Lelo, faz que é uma delícia. E é lá da Dega Silva, vamos lá, opa, vamos ver quem leva, opa, diga aí, alô, vamos lá.
2: Vamos lá,
0: ganhadora,
2: Maria.
0: Ganhadora, vamos lá.
2: Aí, Maria.
0: É a Maria.
2: Maria Conceição Rodrigues.
0: Maria Conceição Rodrigues. Vai desossar um programa lá do Adega Silva, lá do Jardim Alvorada.
2: Isso aí.
0: Bom, agora vou sortear pra vocês a caixinha, né, da Copa.
2: Isso.
0: Personalizada. Eu quero agradecer meu filho Hélito, lá de Sinjás, que mandou pra nós aqui, personalizado pela impressora digital dele, muito chique. E tem figurinhas também e um chaveirinho da Copa pra você curtir a Copa hoje. Vamos lá. Eita! Vamos ver pra quem vai, joga pra cima, Rania. Opa! Ela. Vamos lá, ganhadora ou ganhadora, Rony?
2: Ganhadora!
0: E ganhadora, vamos lá, quem é?
2: Isis Manuele Lopes.
0: Isis Manuele Lopes, pode vir buscar aqui na rádio, no Paradão. Tem que só até meio-dia, viu? Eita! Só até meio-dia eu tô aqui. Vamos lá. Senão leva pra mim tudo. Já como frango e leva a sua gordinha. Olha a brincadeira. Vamos, gente, obrigado pelo seu carinho. O frango tem até o meio-dia só pra retirar,
2: isso,
0: né?
2: Isso.
0: A retira, tem que vir rápido aqui pra você passar a mão no frangão, levar o braço no braço.
2: É,
0: aí que deu jogo no Brasil. Eita! Como é que vai dar o Brasil hoje, Renan?
2: 3-1.
0: 3-1. Começa o jogo do Brasil. Brasil e Noruega.
2: Tem que segurar o menino Júnior. Lá. Como é que é o nome dele?
0: Vem Neymar.
2: Como que é o nome do loirinho lá?
0: Que loiro?
2: Da Noruega?
0: Não sei.
2: Mas tem que segurar, quebrar a perna dele, eu acho.
0: Vamos passar o pé, né? Um tapa, vamos derrubar ele. Dá um arrasteiro e já longe.
2: Ai, ai, ai, ainda que medo.
0: Gente, obrigado pelo seu carinho, obrigado, René.
2: Obrigada eu da semana que vem.
0: Se Deus quiser. Muito obrigado, povo querido. Um abraço, Jesus, no coração de cada um.

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Bom dia, meu irmão, minha irmã. A paz do Senhor Jesus, amor de Maria, esteja contigo, aonde você estiver neste momento, se está preparando o almoço ou não, ou está viajando, está antenado nesse programa Encontro com o Senhor Jesus. Nós estamos aqui nesse domingo, dia do Senhor, para levar até você a palavra, a mensagem de Deus para você. Mas para que nós possamos preparar bem este momento santo, ápice, porque é Deus que vai falar conosco, tracemos em nós o sinal da cruz. Em nome do Pai, do Filho e do Espírito Santo. Amém. Eu não sei como você se encontra nesse domingo, meu irmão, minha irmã. Se você está alegre, ou se você está triste, porque muitas vezes tantas coisas nos acontecem no correr da semana e que muitas vezes nos entristece, algum problema, desemprego, ou algumas situações adversas, ou até mesmo a morte de um familiar. Mas hoje Deus quer falar com você, meu irmão. Deus quer te reerguer você hoje através da palavra de Deus. Mas para que tudo isso aconteça de uma forma amorosa, porque nós temos um Deus amoroso que nos ama, que a sua misericórdia nos alcança e alcança você aonde você está. Peçamos que o Espírito Santo venha nos envolver com este fogo do céu. Que o Espírito Santo venha até você onde você está. Mas se permita, meu irmão, se permita que esse fogo santo te aqueça o teu coração, te reerga você, porque o Espírito Santo é capaz de mudar tudo. Porque sem o Espírito Santo, meu irmão, nós não somos nada. É o Espírito Santo que nos leva a nós longe, que nos direciona a nós para ir longe e que nos capacita também, meu irmão. Quando nós levantamos de manhã, nós já temos que pedir ao Espírito Santo de Deus, porque é Ele que fala conosco, é Ele que sopra esse vento impetuoso sobre nós, que aqui é onde eu estou no estúdio, que possa acontecer o Pentecoste, o novo de Deus, aonde eu estou e aonde você se encontra aí também. Mas peça ao Espírito Santo.

Se você está fazendo almoço, dê uma pausa, um minuto, para ouvir a palavra de Deus, porque Deus vai falar com você nesta manhã. Mas, meu irmão, minha irmã, Deus não criou nós para ser triste. Embora muitas vezes as situações nos faz triste, nos faz nós chorar, derramar lágrimas, mas Deus quer te ver você alegre, meu irmão. Mesmo com a turbulência, mesmo que o mar esteja agitado, porque dentro desse barco ele está, no barco da sua vida ele está. Por isso, meu irmão, essa música do Espírito Santo vai deixar você cada vez mais forte. E aonde você está, vá pedindo ao Espírito Santo de Deus que te levante, que coloque você de pé, para você ter ânimo novo, vida nova. Por isso, peça, peça onde você está. Vem, Espírito Santo, venha aquecer o meu coração, venha me transformar, venha me guiar, venha incendiar o meu coração nesta manhã, porque eu preciso de ti, Espírito Santo. Por isso, vem, Espírito Santo, vem falar conosco, Espírito Santo. Sopra, Espírito Santo, sopra neste lugar, sopra onde você está, sopra na sua família esse fogo santo. É o Espírito Santo que é capaz, meu irmão. Sem o Espírito Santo, nós não caminhamos, não damos força, não temos essa força suficiente. Por isso, peça, meu irmão, que o Espírito Santo venha, venha falar conosco, venha soprar esse ruá em nós. Vem, Espírito Santo. Sopra, Espírito Santo.

eu preciso de ti. Você precisa de Deus, meu irmão? Eu preciso de Deus. Todos nós precisamos. Naquelas noites escuras, nós precisamos de Deus. Na alegria, nós precisamos de Deus. Mas só que na tristeza, nós buscamos a Deus com uma rapidez, digamos assim. Mas na alegria, nós vamos deixando Ele de lado. Mas meu irmão, minha irmã, Ele tem que ser o primeiro na nossa vida, na alegria, na tristeza, e tem que ser o primeiro na nossa vida. É convidar Ele para fazer parte da tua história, da tua vida, da tua família. Esse é o Deus que nós servimos. Servimos um Deus vivo. Um Deus que nos fortalece. Um Deus que mostra o caminho a cada um de nós. Mas é um caminho só. Não tem outro caminho a seguir, não, meu irmão. É esse caminho eficaz que é a direção ao Pai um dia. Que nós vamos estar com Ele um dia na ressurreição. Vamos ressuscitar. Vamos se levantar quando nós morrermos na eternidade. É Ele que nós temos que buscar agora, meu irmão. É hoje. O dia é hoje. Domingo, dia do Senhor, é hoje. A mudança tem que começar já hoje, meu irmão. Por isso, meu irmão, nós vamos olhar a palavra de Deus, o que tem para nós hoje. A palavra de Deus vai falar comigo, primeiramente, e vai falar com você que está do outro lado, precisando ouvir a palavra de Deus. Deixe que a palavra de Deus toque o seu coração. Se você está com a Bíblia aí por perto, se não está, a gente dá o tempo para você buscar a tua Bíblia, a tua palavra. Não podemos estar com a palavra fechada, juntando poeira, ou muitas vezes aberta, há muito tempo, num capítulo só, num versículo só. É preciso todo dia nós olharmos a palavra de Deus, meu irmão. Ter esse hábito, esse costume de olhar a palavra de Deus, que a palavra é que faz nós caminhar, dar força, dar coragem. Naqueles momentos mais difíceis, é o Senhor está contigo, pegando na sua mão, e que muitas vezes os olhos humanos não percebem, meu irmão. Por isso nós vamos olhar a palavra de Deus, que vai estar lá no profeta, no Antigo Testamento, o profeta Jeremias, capítulo 18, versículo de 1 ao 10. Olha a tua palavra, o que ele vai falar com você hoje. E vai nos dizer bem assim a palavra. O vaso do oleiro. A palavra foi dirigida ao profeta Jeremias nesses termos. Vai e desce à casa do oleiro, e ali te farei ouvir minha palavra. Desci, então, à casa do oleiro, e o encontrei ocupado a trabalhar no torno. Quando o vaso que estava a modelar não lhe saía bem, como costuma acontecer nos trabalhos de cerâmica, punha-se a trabalhar em outra, a sua maneira. Foi esta então a linguagem do Senhor à casa de Israel. Não poderei fazer de vós o que faz esse oleiro? Oráculo do Senhor. O que é argila em suas mãos? Assim sois vós nas minhas, casa de Israel. Ora, anuncio uma nação ou um reino, que vou arrancá-lo e destruí-lo. Mas se essa nação contra a qual me pronunciei se afastar do mal que cometeu, arrependo-me da punição com que resolverá castigá-la.
outra vez em relação a um povo ou o reino, resolvo edificá-lo e plantá-lo. Se, porém, tal nação proceder mal diante dos meus olhos e não escutar minha palavra, recuarei do bem que lhe decidirá a fazer. Palavra do Senhor. Graças a Deus. O vaso na mão do oleiro. Meu irmão, minha irmã. Deus quer falar com você, meu irmão, hoje. O profeta Jeremias, atividade do oleiro, Deus molda a história. Sugere a Jeremias que Deus dirija a história dando forma aos acontecimentos conforme a plaz. Quem não vive conforme o projeto de Deus é deixado de lado e substituído por outro. Olha, meu irmão, que Deus está falando com você. Fala comigo, mas fala com você. Quem não caminha conforme o projeto de Deus é deixado de lado, meu irmão. Olha, meu irmão, eu não quero ser deixado de lado, não. Eu não quero ser substituído por outro ou por outra. Enquanto eu estiver aqui, meu irmão, eu quero ir longe, meu irmão, levar a palavra a toda criatura que precisa, meu irmão. Todas as pessoas que precisam. Quantas pessoas nesse mundo que precisam ouvir a palavra de Deus e deixa de lado a palavra de Deus, buscando outros lugares que lá não está o Senhor. Mas é preciso, meu irmão, ter fé, acreditar. Primeiramente, a fé é uma adesão pessoal minha e tua. Deus, ao mesmo tempo, é inseparavelmente, é o assentimento livre a toda a verdade de Deus que revelou. É preciso deixar da vida velha, meu irmão, e ser moldado pelo barro, como o profeta falou para nós, citando o barro na mão do oleiro, um barro quebrado. Muitas vezes nós estamos quebrados por dentro, meu irmão, como um vaso, que muitas vezes não sabemos como que vai ser. Está tudo moído. Mas o Senhor hoje quer te reconstruir. O Senhor hoje quer fazer você um vaso novo, de transformar você de dentro para fora. Deixe Deus mudar você, te construir de novo. Por isso Deus é bom, Deus é misericórdia. Mas é preciso nós nos entregar absolutamente a Ele. A leitura do profeta Jeremias quer hoje nos transformar, nos fazer nova todas as coisas, meu irmão.

quer hoje nos transformar, nos fazer nova todas as coisas, meu irmão. Deus é um Deus da vitória. Deus é um Deus novo que vem para mudar a nossa vida. Tudo que está quebrado vai se tornar novo. Tudo que é velho vai se tornar novo. Mas é preciso mudar, meu bem. É preciso deixar os vícios de lado. Deixar as contendas, brigas de lado. Deixar a violência de lado, meu irmão. Se muitas vezes você no seu lar está havendo contendas, digamos assim, hoje o Senhor quer te restaurar. Quer dar uma nova história para você, um novo rumo. Ele quer te restaurar você, meu irmão, para uma vida com Deus, uma vida nova, uma vida transformada. Mas para que tudo isso aconteça, meu irmão, minha irmã, abra o coração, que muitas vezes está cheio de pedra. Muitas vezes não está dando espaço para o Senhor entrar e agir dentro do teu coração. Deixe ser moldado pelo Mestre. Quando nós deixamos ser moldado pelo Mestre, tudo muda. O teu pensamento muda. Porque o Senhor é amado. Senhor quer amar você hoje. Você é amada dele, você é amado dele. Deixe ele te curar você. O dia é hoje, meu irmão. O profeta orienta bem a nós hoje. Ele que teve essa experiência com Deus e deixou ser moldado. Por que nós não? Um vaso quebrado, meu irmão. Nós olhamos assim nos olhos humanos e vamos jogar no lixo. Olha, meu irmão, minha irmã, vamos jogar no lixo porque como é que eu vou juntar os caquinhos e construir de novo? Ai, meu irmão, mas esse Pai amado que nós temos, ele junta peça por peça e dá forma novamente como oleiro. Dá forma para fazer um vaso novo, um vaso bonito, porque você é lindo, você é linda, maravilhosa, porque você é amada do Pai. Não existe gente feia, não, somos nós que vemos. Deus nos fez nós para amarmos, não para cultivar a tristeza dentro de nós. Hoje o Senhor quer te curar, meu irmão. Qual é a cura que você precisa? É do vício? É a libertação? É a desobediência? Porque muitas vezes somos desobedientes, sim. Nós não buscamos a Deus, buscamos outros caminhos. E esquecemos de buscar a Deus. Ah, eu só vou à missa para batizar o filho? Ah, eu só vou à missa de vez em quando? Que católico que nós somos, meu irmão. Nós somos católico, apostólico, romano. E se somos católico, apostólico, romano, é preciso nós ir na missa todo domingo. E nós deixamos a missa para o segundo plano, ao dia que der. Ah, o dia que der eu vou. Como que você quer mudança na sua vida? Se você não é obediente à palavra de Deus? E hoje ele quer mudar o teu pensamento. Ele quer deixar você diferente. Deus quer caminhar com você. Deus quer agir, porque o agir verdadeiro de Deus te transforma você para um ser humano melhor. Porque ele muda de dentro para fora, meu irmão. Deixe ele te mudar você. Porque quando você deixa ele mudar, as pessoas vão olhar em você e dizer: nossa, como a pessoa está diferente. Nossa, o tratamento da pessoa está diferente comigo. Por que será? Porque
Deus

está te modelando. Deus chama você pelo nome. E hoje Ele quer tirar toda a aflição de você, todos os maus pensamentos. Ele quer aproximar de você, te dar forma, como o oleiro deu forma no vaso que já não tinha mais condições. Os planos de Deus são os melhores, meu irmão, para a tua vida. Os planos dele é para que você caminhe no caminho do bem. E por isso nós vamos ouvir uma música, meu irmão, minha irmã. E essa música do Espírito Santo de Deus sopra em nós, Espírito Santo. Sopra esse fogo novo.

quem busca o Senhor tem essa fortaleza.

palavra de Deus, ele é um acalento para o seu coração, porque esse Deus é grande, é gigante, e ele está aí com você, porque ele é um Deus amoroso, ele está aí contigo, como o filho pródigo, lá em Lucas, o filho pródigo que afastou do pai, gastou tudo que tinha, mas meu irmão, minha irmã, esse Deus acolhe de braços abertos e não pergunta por onde ele andou. Esse Deus que é tudo para nós. Ainda diz assim no filho pródigo, coloca sandália nos pés, coloca um anel no dedo, uma roupa nova. Assim Jeremias está falando com nós hoje. É a mudança de vida, meu irmão. Larga desta vida velha. Larga desses vícios. Tira a preguiça de lado, meu irmão, porque muitas vezes nós não vamos para a missa porque temos preguiça. Mas às vezes parece o futebol, nós estamos na Copa, nós muitas vezes vamos preferir o futebol e esquecemos que Deus é que dá forma na nossa vida. Esquecemos que Deus caminha conosco. Como que nós queremos que o Brasil ganhe se nós não buscamos a Deus? E é preciso que o Brasil ganhe hoje. Estamos torcendo, estamos na torcida. Que Deus faça o melhor para o país, faça o melhor para o nosso Brasil. Mas é preciso, meu irmão, buscar enquanto é tempo. Porque vai chegar uma hora que nós não vamos encontrar Jesus pelas estradas, não. Por causa da nossa desobediência. Nós somos tão bem educados pelos nossos pais, pela nossa mãe, que nos ensinou nós a ir para a igreja. E quando crescemos, esquecemos que Deus é tudo para nós. Esquecemos daqueles ensinamentos, das primeiras orações que aprendemos. E vamos se tornando, meu irmão, minha irmã, um vaso quebrado, muitas vezes. Alguns não, vaso novo. Mas alguns, o vaso quebrado, que vai quebrando, quebrando, quebrando, que vai querendo virar pó. Mas mesmo virando o pó, o oleiro desmancha, esse oleiro é o Pai do Céu. Ele desmancha, ele dá forma, ele vai fazendo, é o tempo, devagarzinho ele vai moldando, porque para Deus nós temos que querer, nós temos que sentir desejo, sentir vontade de estar na igreja, estar na missa. Não podemos ir na missa, obrigar alguém a ir para a missa, se obrigando vai mudar alguma coisa. É preciso nós semear a semente do amor. E a semente do amor é a palavra de Deus, como o profeta está falando para nós hoje. É no amor, meu irmão. É com jeitinho, meu irmão. É com abraço, meu irmão. É com olhar, meu irmão. Ser o ombro para o outro. Aí sim, você conquista ele para Deus. Você conquista ele para ouvir a palavra de Deus. Você conquista ele a sentir desejo e dizer para você, ai, hoje eu vou para a missa. Mas a gente tem que ir para a missa de coração aberto, meu irmão. Para acolher a palavra, para receber Jesus na santa comunhão. Porque Jesus na santa comunhão é o ápice da nossa fé, meu irmão. Por isso eu estou aqui hoje. Eu estou aqui hoje para dizer a você, vai para a Santa Missa, meu irmão. Vai receber Jesus vivo. Vai fazer que Jesus transforme você num vaso novo. Mesmo que esteja em cacos. Ai, eu estou em cacos. Ai, porque eu bebo. Ai, porque eu fumo. Ai, porque eu faço isso. Pro Senhor não tem, porque Ele não olha os defeitos teus. Ele não olha nos teus vícios. Deus quer te curar você, quer te restaurar você. Se você é uma pessoa violenta dentro do lar, não sei, só Deus sabe, não sei o que se passa, mas Ele quer mudar você desse coração violento para um coração de carne.

meu irmão. Se você não tem esse hábito, comece a ter esse hábito de querer ouvir a palavra de Deus. Porque quando nós deixamos Deus agir em nós, o agir dele muda o nosso pensamento, muda o nosso jeito de pensar. E hoje o Senhor quer mudar você. Ele quer te curar. Ele quer te libertar e fazer nova todas as coisas na sua vida. E curar você de dentro para fora. Te levantar onde você está. Porque a palavra nos diz a Jeremias, desce até o oleiro, desce. Para ver o que, que ele está fazendo. Porque quando ele desce até o oleiro, ele vai ver o que, que o oleiro está fazendo. Está dando forma num vaso que não saiu bem. Num vaso que estava tudo torto, com certeza. Ou um vaso quebrado, a palavra não fala. Mas ele desce. Porque ele vendo o formato do vaso que está mal feito e começa a dar forma, ele começa a entender o profeta, o que Deus quer para ele. Deus quer essa vida nova para ele, para que ele saia dele mesmo, como nós, sair de nós mesmos e ir até o outro, levar a palavra de Deus. Nós não podemos, meu irmão, cruzar os braços diante desse mundo tão conturbado, desse mundo que tem de tudo. Mas está faltando Deus. Esta é a palavra. Está faltando Deus dentro dos lares. Está faltando Deus nos pensamentos. Está faltando Deus no teu pensar, no teu agir. Está faltando. Pode ter certeza, meu irmão. Está faltando o cumprimento da palavra de Deus dentro dos teus corações. E por isso deixe. Deixe que o proceder de Deus te proceda em você. Algo novo. Vida transparente. E a palavra é verdadeira. A palavra é eficaz para o teu coração. A palavra vai te transformar. A palavra vai te colocar você de pé se você está caído, que muitas vezes estamos caídos. Eu falo por mim. Muitas vezes o pensamento corrói a mente. Às vezes um pensamento que não contradiz a palavra de Deus. E o que que eu faço, meu irmão? Eu vou rezar. Eu vou rezar, eu vou pedir a fortaleza de Deus, a fortaleza do Espírito Santo, para que mude o meu modo de pensar, mude meu jeito de agir, mude meu jeito de tratar as pessoas, porque temos que tratar nosso próximo com amor e carinho, meu irmão. Não de qualquer jeito, não. E esse oleiro é o Pai do Céu, que hoje ele quer te encontrar. Porque Deus é o bálsamo para a nossa sobrevivência. Deus é o bálsamo para a nossa sobrevivência. Se nós queremos sobreviver melhor, meu irmão, é preciso dar passo. Dá passo. Passo em direção à frente. Não passo para trás. Por isso, peça ao Espírito Santo. Vem, Espírito Santo. Vem, Espírito Santo, nesta palavra que eu acabei de ouvir. Vem, Espírito Santo, mudar aqui dentro. Eu preciso dessa mudança. Por isso, vem, Espírito Santo. Vem, Espírito Santo, me transformar também, porque eu também preciso dessa transformação. E começa comigo primeiro. Como que eu posso fazer que o outro ouça a palavra se eu não vivo a palavra de Deus dentro de mim? Por isso, vem, Espírito Santo. Vem fazer um vaso novo dentro de mim. Vem fazer que eu compreenda mais a Tua palavra. Vem fazer que a palavra não fique só comigo, que a palavra se expanda para todos os lugares que precisa, através de mim. Por isso, vem, Espírito Santo, pegar na minha mão nesta manhã. Fazer que eu seja diferente lá fora. Que as pessoas olhem em mim e vejam o reflexo de Deus em mim. Por isso vem, Espírito Santo. Eu quero viver o novo teu, Espírito Santo. Eu quero, eu preciso que esse vaso novo seja transformado, mas também dentro de mim.
Porque muitas vezes as pedras começam a acumular dentro do meu coração. Por isso vem,

Muitas vezes as pedras começam a se acumular dentro do meu coração. Por isso vem, Espírito Santo de Deus. Vem lavar e me purificar. Como aquela água viva, como aquele renovo novo, como aquele batismo que fala daquela música, batiza-me, Senhor, batiza-me, Senhor, batiza-me, Senhor, com essa água viva. Eu quero, eu estou no cenáculo de oração, por isso eu quero viver esse novo Teu, Senhor. Por isso, cura-me, Senhor, lava-me, Senhor, purifica-me, Senhor, transforma-me, Senhor, liberta-me, Senhor. E que a mim, vou ouvir essa música, possa eu querer muito mais as coisas de Deus.

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1: Nós vimos na palavra de Deus o que é argila, né? Argila, assim sois vós nas minhas mãos, casa de Israel. Ora, anuncio uma nação ou um reino, vou arrancá-lo, destruí-lo, mas se essa nação contra a qual eu pronunciei se afastar do mal que cometeu, arrependendo-me da punição. Olha, meu irmão, é preciso, como fala a palavra, nós arrependermos das coisas erradas. É preciso nos arrepender para que o Senhor não castiga ninguém. Mas há o afastamento de nós dele. Ele não afasta de nós, mas há o afastamento. Nós afastamos dele quando pecamos, somos desobedientes. Mas o Senhor não afasta de nós e nem nos pune. A palavra fala de punição, mas nós temos um Deus de misericórdia, um Deus que olha para mim e olha para você, para mudar, para pedir perdão. Porque muitas vezes, meu irmão, nós não pedimos perdão porque achamos que estamos no salto. Porque quando estamos no salto, meu irmão, nós esquecemos que nós ofendemos alguém e esquecemos de pedir perdão para as pessoas. Achamos que vamos se rebaixar. Ai, eu não vou me rebaixar pedir perdão para fulano ou para cicrano. Não, meu irmão. Se você quer ir para o céu um dia, meu irmão, que eu desejo o céu, não sei se vou, mas eu desejo o céu. Tento buscar cada dia. É preciso perdoar. Se eu não perdoar, meu irmão, como que eu vou para o céu? Jesus, no alto da cruz, ele falou: perdoai, Pai, porque eles não sabem o que fazem. Isso foi com Jesus. Jesus andou na terra, só fazendo bem. E ele convida você também hoje a rever dentro de você o que precisa mudar. Se você tem de perdoar alguém ou receber o perdão, abra o coração para receber o perdão. Ou vá até a pessoa e peça perdão. Pedir perdão é um ato de amor. Peça perdão, meu irmão. Só assim você ganhará o

reino do céu. Só assim o Pai do céu se alegra com você. Porque muitas vezes a pessoa nos fala assim: ah, mas como que eu vou pedir perdão? Não tenho nem coragem, a pessoa nem merece. Essa é a nossa fala. A pessoa nem merece o nosso perdão. O mal que ela cometeu comigo, ela nem merece. Merece sim, meu irmão. Aproxime. Aproxime. Na humildade, Jesus foi humilde. E Jesus mostra nós ser humilde também. Ele deixa esse exemplo de amor para nós também. Seja humilde, como fala a palavra, e peça perdão. Porque ele fala: mas se essa nação contra o mal me pronunciei se afastar do mal que cometeu, arrependa-me da punição com que resolverá castigá-lo. Deus hoje quer mudar de maneira diferente a tua vida. Deus hoje está falando nessa linguagem do oleiro, mostrando para nós como que fica um vaso quebrado. Que nós já vemos, estamos cansados de ver coisas quebradas, mas ele, nós jogamos fora, mas o Pai do Céu não joga fora. O Pai do Céu, ele faz tudo de novo, ele restaura pedacinho por pedacinho você, meu irmão. Se você se sente um vaso quebrado, tome posse da graça hoje. O Senhor quer fazer você nova, ele quer dar forma melhor que você já é, melhor. Fazer cair os vícios por terra, fazer você ser obediente, fazer que você possa perdoar mais, fazer que você não guarde ressentimento das pessoas, seja passageiro, que não entre no coração a maldade contra o outro, que esse mal caia por terra, e só o amor dele entre no seu coração e te transforme. Mas transforme você num ser humano melhor. Um ser humano que vai à frente, vai avante ao encontro das pessoas. Mostrar aquilo que Deus fez para você. Que você não é mais aquela pessoa velha. Que você agora é um vaso novo, um vaso transformado, um vaso curado, um vaso libertado de toda a opressão que o mundo te oprimiu. Esse é Deus falando com você hoje, o vaso nas mãos do oleiro. Hoje ele quer mudar a tua história e mudar de modo diferente, fazer você ser cada vez mais melhor. Então deixe ele agir em você. Só assim você vai dar testemunho de tudo aquilo que Deus fez para você, de tudo aquilo que Deus quer para você. Vida diferente, vida nova, vaso novo. E mostrar para as pessoas que você é capaz, porque Deus está com você. Amém? Essa é a palavra de Deus para o dia de hoje. Mas eu tenho certeza que essa palavra vai mudar o teu coração e o rumo da tua história. E por isso, vamos ouvir uma música e para nós encerrarmos esse momento com uma pequena oração que vai tocar no teu coração, na tua vida e na sua família. Pode ser batiza. Batiza-me.

0: Batiza-me, Senhor, com Teu Espírito. Diga aí na sua casa para o seu esposo, batiza nós, Senhor. Batiza nós com Teu Espírito, com Teu poder, com Tua graça. Batiza-me, para que nós possamos encerrar esse momento tão ápice, esse momento da Palavra de Deus. Rezemos. Pai nosso que estás no céu, santificado seja o vosso nome. Venha a nós o vosso reino, seja feita a vossa vontade, assim na terra como no céu. O pão nosso de cada dia nos dai hoje. Perdoai as nossas ofensas, assim como nós perdoamos a quem nos tem ofendido. E não deixeis cair em tentação, mas livrai-nos do mal. Amém. Ave Maria, cheia de graça, o Senhor convosco. Bendita sois vós entre as mulheres. Bendita o fruto do vosso ventre, Jesus. Santa Maria, Mãe de Deus, rogai por nós, pecadores, agora e na hora de nossa morte. Amém. E ao Santo Anjo da Guarda que nos guarda, Santo Anjo do Senhor, meu zeloso guardador, se a Ti me confiou a piedade divina, sempre me rege, me guarde, governe, ilumine. Amém. Temos pessoas que pediram oração ou não?
1: Fernanda Branco pede oração para a família toda. O Augusto também, oração para a família, para a esposa Maria do Carmo, para o filho Matheus e a nora Emília Larissa. A Sandra, gostaria de colocar o nome da minha família em oração: Cauã, Felipe, Maria Alice, Paulo Ferreira, Sandra e o cunhado que passou por a cirurgia e está internado em Jaú.
0: Estivemos aqui reunidos num Deus tão amável, um Deus misericordioso, um Deus que caminha contigo, um Deus que nos fortalece. Em nome do Pai, do Filho e do Espírito Santo, amém. Até uma próxima, se Deus nos permitir. Fique com Deus e que o Espírito Santo de Deus te ilumine em todos os lugares que você for. E que Deus abençoe o seu domingo hoje, dia do Senhor. Amém.

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1: Bem, amigos da FM 94, mais um programa Túnel do Tempo no seu rádio. Vamos rodar os melhores sucessos nacionais e internacionais, especialmente para você. O telefone que mais toca na tarde de domingo está liberado. Aqui a produção musical e apresentação é Dirceu Fernandes, juntinho com vocês até as 14 horas. Abrindo a programação de hoje com dois sucessos internacionais. Uma boa tarde.

Meio-dia, 19 minutinhos. Ouvimos aí Roberto Carlos, as canções e José Augusto, De Que Vale Ter Tudo na Vida. Vamos aqui agradecendo já o pessoal que está participando, né? Está aqui, está notando que o computador está lotado de ouvindo. Daqui a pouco o Léo Medeiros vai atender a galera lá do computador, enquanto daqui a pouco eu atender a turma daqui. Lembrando que no programa de agora à tarde tem um bolo cookie, um presente da Padaria Três Irmãos lá para sorteio, né? E também para o aniversariante do mês de julho, um bolo confeitado do presente do Zeca da Cofesa. Para você que está aí aniversário no mês de julho, participa para cá, né? E a gente vai fazer uma brincadeira aqui também. Hoje o jogo Brasil-Noruega, hoje, né, Léo? É Brasil-Noruega, né? Noruega, é isso? É, tem um bolinho aqui para, né, colocar um frango para sortear, né? Pro próximo domingo que vem, dia 12, tá bom? Então você que pode, manda o seu palpite para nós aqui também. O Léo é meio esportista mesmo, já aproveita e já pega os... É Brasil e Noruega, né? Então você vai dar para cá aqui, um só, viu? Não vale mais que um, é um palpite só por cada ouvinte. Daí você, né, se ganhar em vários acertadores, será feito o sorteio de domingo ao vivo aqui de manhã no programa Coração Sertanejo. Então, o que você acha que vai ser de quanto Brasil e Noruega hoje? 90 minutos, né? Não vale prorrogação nem pênalti, né? Então, nos 90 minutos, quanto vai ser o jogo, né? Daí você vai mandar seu placar para nós aqui no 3532-6081. Manda para mensagem mais prático, né? Mais prático daí, tá bom? Beleza? Primeiro é o Brasil, né? Daí segundo é o Noruega, tá bom? É o programa que você mais gosta de ouvir nos domingos à tarde, tudo no tempo. Agradecendo a todos aí que estão ligados, você que é da cidade, do sítio, da fazenda, chácara, onde você estiver ouvindo tudo o tempo, nosso muito obrigado. E vão com mais sucesso no seu rádio. Agora, 12:21. Boa tarde.

0: Meio-dia, 27 minutinhos, Eduardo Costa, meu primeiro amor. Mandar um abraço aí pro Zé da Cofesa, tá ligado? Na hora do almoço aí, curtiu o programa, junto com a família. Obrigado, José, Dona Mago, todos aí, né? Muito obrigado pela companhia conosco na 94, Túnel do Tempo, né? Também no Morro Chato, agradecendo ao dia lá do Sr. José de Lima, Dona Cidente, e também a família toda aí, muito obrigado, pessoal do Morro Chato, né? Sítio Santo Antônio, muito obrigado. Rubão do Cruzeiro, e também um abraço, muito obrigado. Aqui é Light, lá da Amazônia Riba, já ligado. O Acácio, Zé Acácio, lá da Tapitininga, muito obrigado pela audiência. Muito obrigado pela companhia conosco. E a Neia também, Jardim São Pedro, ligado aí no programa. Passar pro Léo já no computador 1, hein? É, bairro da Seda, o seu Denivaldo Rosa e família também, muito obrigado. E lá no Jardim São Pedro, o Ayrton Alves também confirmando a audiência. E lá na Seda da Santa Terezinha, o Vanildo, a Patrícia, o Lucas e o Cauane. A Cauane, né? O Lucas e a Cauane, muito obrigado, hein? E aí mesmo no CDHU, tu passa o Longe Antônio também, muito obrigado. É contigo aí, seu Léo Medeiros, computador 2.
1: Muito bem, boa tarde a todos. Estamos aqui com o nosso Túnel do Tempo, com o nosso companheiro Dirceu Fernandes nos comandos aqui. E vamos atender a galera, né, Dirceu? Vamos lá, a Hilda participando. Oi, Hilda. Boa tarde. Boa tarde, Léo, Dirceu. Coloca meu nome no sorteio do bolo. Fiz aniversário ontem. Parabéns. Muitas felicidades para você, muita saúde, viu? E ela disse aqui, o palpite do jogo é 2-1 para o Brasil. Abraço,
0: Brasil 2 e o outro 1.
1: É, 2-1. É um jogo difícil, mas tá aí o palpite, né? A Rosana também. 2-2. Brasil, Noruega, 2-2.
0: Rosana o quê?
1: Rosana mandou aqui Rosana Vieira do Amaral.
0: Vieira.
1: Isso. O Nilton Ferreira do Queijo tá ligado conosco. Boa tarde, estamos aqui na escuta. Qual o palpite, Nilton? Manda o palpite aí. A Hilda mandou também aqui o RG, depois a gente anota aqui. É, boa tarde, quero deixar meu nome para o sorteio do bolo. Meu aniversário é dia 9. Me chamo Franciane Samires Della Costa. Anotou, Dirceu?
0: Mas deu palpite?
1: É, não deu palpite. Não deu, essa então, aqui não deu.
0: Ah, não deu.
1: Não deu palpite.
0: Só quando dá palpite.
1: Tá certo? Só para quem der. Então dá seu palpite aí, viu, Franciane? Não. Tá bom?
0: Franciane.
1: Beleza. Olha quem está chegando aqui, a Rosângela Filipacchi. Oh. Opa, boa tarde, Rosângela. Tudo bem contigo? É, a mulher que faz um pão que é uma delícia. Um abraço.
0: Bom, eu vou lá comer pão hoje.
1: Dirceu, você vai comer pão hoje aí. É o café da tarde com o Dirceu aí, tá bom?
0: A hora do jogo do Brasil, para mim não ver o jogo do Brasil.
1: Ah, então tá bom.
0: Torço, que fica torcido que nem complicado. Roupa no varal.
1: E esse jogo é difícil. Boa tarde, Léo. Boa tarde, Dirceu. Amigos do coração, obrigado. Que Deus abençoe grandemente a vida de vocês. Obrigado, viu? Você também. Hoje vai dar Brasil, hein? 2-1 o palpite dela aqui, Dirceu.
0: Quem que é ela?
1: É a Filipacchi.
0: Ah, Rosângela Filipacchi. 2-1?
1: 2-1.
0: Ih, vai ter muito ganhador. Daí vai ter que sortear dos domingos de manhã aqui para ver quem que vai levar o frango assado.
1: Aqui também a Rosana também quer participar do aniversário. Ela faz aniversário dia 9, né?
0: Rosângela.
1: Quer participar do bolo também. Ela já deu o palpite dela aqui.
0: Já deu.
1: 2-2, né? Tá chegando por aqui também a Márcia Marciano. Ela pediu o Dair José. Eu vou tirar você desse lugar. Tá ouvindo aqui no bairro do ginásio. Obrigado, viu? Um abraço para você. E muito grato aí pela participação também. Olá, boa tarde, Léo e Dirceu. Coloca meu nome no sorteio. Adriana Almeida, da CDHU, da Ponte Seca. E o palpite dela, Dirceu, é 2-1 para o Brasil.
0: Adriana do quê?
1: É, Adriana Almeida, da CDHU, da Ponte Seca.
0: 2-1?
1: É, 2-1.
0: Já está dando 3-2-1 aqui.
1: Rapaz, está chegando mais gente aqui. Vamos ver. O Nilton Ferreira disse que aquele, Brasil 2-1. Aliás, ele mandou um áudio aqui, vamos ouvir.
2: Boa tarde, Léo. Boa tarde, Dirceu, viu? Se você quiser pôr de brinde aí um queijo recheado com goiabada para quem é o ganhador do palpite do Brasil para pegar amanhã na minha loja lá, pode pôr. Fazendo favor. Que eu faço uma doação para vocês, fazer um brinde para o povo aí.
0: Pode ser entregado no domingo que vem, Nilton.
1: Domingo que vem.
0: Domingo que vem de manhã.
1: Isso, tá, beleza.
0: Por causa do horário que termina o jogo, que negócio, então.
1: Uhum.
0: Mas obrigado. Vale 90 minutos, é 90 minutos.
1: Obrigado, viu, Nilton? Gente fina demais. Um abraço.
0: É Nilton Ferreira, né?
1: É. Nilton Ferreira do Queijo.
0: Tá bom, Nilton. Fica. A gente acredita. Pode ser para domingo de manhã, né? Beleza?
1: Beleza, já respondeu aqui. Uhum. Deixa eu ver aqui. Boa tarde, meu nome. O palpite é 2 Noruega 0 Brasil. O
0: quê? Ixi!
1: Boa tarde, meu palpite é 2 Noruega 0 Brasil.
0: Quem é esse?
1: Rodrigo Oliveira.
0: Ai, ai, vai ganhar sozinho o frango.
1: Rodrigo Oliveira, olha Rodrigo, na zebra, vamos lá, na zebra. Olha, o Nilton já deu um positivo aqui que pode ser, viu?
0: Beleza, eu agradeço.
1: Tá bom?
0: Domingo de manhã, viu, Nilton?
1: Isso,
0: muito obrigado,
1: maravilha,
0: pela parceria.
1: Rapaz, olha, tá chegando mais gente aqui.
0: Como é que é?
1: Dia 2, completei 59 anos com a graça de Deus, sabe quem? A Rosana Filipac. Parabéns, Rosane.
0: Cada perna?
1: É. Um abraço, Rosane.
0: Uma apanhada depois.
1: É brincadeira aqui do Dirceu.
0: É brincadeira.
1: Ela sabe que é.
0: Boa tarde. Quase, ela vai falar quase.
1: Isso aí. Tem mais gente chegando aqui. Boa tarde, meu palpite é 0-0, empate Vandeco da Vila Joura, hein? 0-0.
0: Vandeco?
1: O Vandeco tá meio por dentro do jogo. O jogo vai ser difícil mesmo, né? Isso é óbvio, né? Tem mais gente aqui, boa tarde, Dirceu. Eu quero participar do sorteio. Meu nome é Miguel Augusto de França. O placar do jogo é Brasil 1, Noruega 1.
0: Eu palpito meu também, no 90.
1: Eu também acho que é.
0: Inclusive, eu marquei dois bolos aqui, Taré. Que marquei 1-1 também.
1: É o palpite.
0: Aí depois daí tem prorrogação, isso não conta nada no bolo. E também a pênalti também.
1: É o tempo normal o bolo.
0: Normal, 90 minutos.
1: Normal, exatamente. Dirceu, tem mais quatro aqui, pode falar?
0: Ah, vamos lá.
1: Vamos fechar então esse bloco aqui.
0: Vamos falar o programa inteiro aí.
1: Vamos fechar o bloco aqui então. Vamos ver.
0: Sabe quem tá vindo aí?
1: Vamos soltar aqui, deixa eu ver quem que chegou aqui.
0: O Amado Batista.
1: Vamos ver o nome aqui. Vamos fazer o seguinte, vamos tocar as duas músicas que pediram primeiro?
0: Vai atender o nome dos ouvintes.
1: Isso, vamos atender o ouvinte então aqui rapidinho, depois a gente volta aqui e o pessoal pode... Pode ir mandando, gente. Pode ir mandando aí que a gente já vai ver já já. Nós temos indicação aqui. A senhora Cleusa pediu o Amado Batista, Folhas Secas. E a Marisa, lá da Origone.
0: Origome,
1: né?
0: Isso.
1: Pediu o Oswaldo Montenegro. Oh. Então vamos lá, então, de Amado Batista, na sequência, Oswaldo Montenegro.
0: Sucesso duplo aí, cara.

Qual a música Mário Batista também? Uma Mário Batista também. Feliz pra todo mundo. Da rádio e pra minha família e pra vocês.

Meio-dia, 42 minutinhos, é o túnel do tempo. Primeiramente, o Amado Batista, Folha Seca, e após, veio aí o Oswaldo Montenegro. Vamos aqui atender a galera, tá ligado? Muito obrigado pela...

E aí, o Oswaldo Montenegro. Vamos aqui atender a galera, tá ligado? Muito obrigado pela audiência. Atender aqui, depois o meu amigo Léo vai atender a turma do computador. Quero mandar um abraço pro Amadeu lá da RA. Mandar um abraço pros seus amigos aí lá. O Amadeu lá da RA. Também a dona Maria de Lourdes lá da Vila Beca. Muito obrigado, Maria, pela audiência. Encontrei com ela ontem, disse que hoje é. E ouvir o turno do tempo hoje, né? Muito obrigado aí pela audiência ligadinha aqui conosco na 94, como é bom, né? Está aqui, os ouvintes estão participando pelo 3326081. Tanto você aqui da cidade do bairro Pedra Branca, Cerrado, Chuvia, Santa Bárbara, Santa Cruz, Matão, Bairro Orval, Morro Chato, Taquarussu, a todos vocês, muito obrigado pela audiência aí. O Inéia lá da Crabim, lá de Ouro Verde também, confirmando a audiência. E lá na Chaca Moreira, um abraço pro Crovis aí, a Dona Grosselina, aí também o Marcelinho Moreira por aí, Beatriz, todos aí, muito obrigado, viu, pela audiência aqui na programação Turno do Tempo. Deixa eu tocar, ó, com a garganta meio ruimzinha hoje, mas dá pra tocar, né? Um abraço pro BG de Oliveira, lá no Origumi. Também a galera do lá do Mercado Souza, o Pedro Pinguim, muito obrigado. Cristiano Ronaldo, lá do Souza Atacarejo. Lá em Salto do Itararé, né? Um abraço pro seu Nilton, dona Ana. Meus amigos aí de Salto de Itararé, muito obrigado. Seu Nivaldo Lopes Machado, também, dona Arlete, confirmando a audiência, muito obrigado, viu? E também, senhor Aristide lá do Alvorada, seu Mário, todos aí da família, muito obrigado pela audiência aí no Túnel do Tempo. E seu Salvador também, lá da Vila São João, né? Vila São João, sua esposa aí da. São o pessoal da Cipa.

0: O palpite dele é 3x2 Brasil. 3x2 Brasil, tá certo. Vamos lá, vamos torcer. Mais gente aqui, boa tarde, gostaria de participar do sorteio. Meu palpite é Brasil 3, Noruega 2. E vai Brasil pra cima dele. É o Diego Vieira do Amaral.
1: Tá junto com o Edir Bibiano de palpite, né?
0: É, tá junto.
1: 3x2, 3 pro Brasil e 2 pra Noruega, né?
0: Isso.
1: Tá junto com o Bibiano. Se ganhar, aqui já tá tendo dois acertadores, se caso desce pra cá.
0: Muito bem. Boa tarde, seu. Meu nome é Marcelo Augusto Moreira. Eu quero participar do sorteio. Meu placar é Brasil 2, Noruega 1.
1: Quem que é?
0: Esse aqui é o Marcelo Augusto Moreira.
1: Marcelo Augusto.
0: Vamos lá agora aqui. Rodrigo Oliveira, deixa eu ver aqui. Boa tarde, Dirceu. Meu nome é Marcos Alessandro Silva. Eu quero participar do sorteio. Meu placar é Brasil 1, Noruega 2. Ô, parceiro.
1: Epa.
0: Ah, tá certo. É palpite, né? Palpite. Vamos ver aqui a nossa ouvinte lá do Cerrado.
2: Boa tarde, Dirceu Fernandes. Boa tarde, Léo Medeiros. Aqui é Inês do Cerrado. Eu tô ouvindo o Coração Sertanejo. É, põe uma música aí pra mim do Roberto Carlos, Esse Cara Sou Eu. Que vocês tenham um bom domingo, abençoado por Deus. Vai Brasil 2 pro Brasil, 1 para o outro lado. Tá bom? Tchau, tchau. Fico Deus. Ah, eu errei de novo. É o túnel do tempo. Tchau, tchau.
0: Tá certo, ela consertou, gente. Ela consertou.
1: Como é que é o nome dela, né?
0: É Inês, do bairro do Cerrado.
1: Inês.
0: Obrigado, Inês. Um abraço. Boa tarde, seu e Léo. Coloco o meu sobrinho no sorteio do bolo. É Fernando Henrique da Silva. Faz aniversário quarta-feira, hein? E ele deu um palpite também. Meu palpite pro jogo é 2x1 pro Brasil. Me chamo Williams Aparecido da Silva. É o palpite do Williams, Aparecido da Silva. Beleza? Obrigado pela participação. Boa tarde, sou a Gabriele Silva e gostaria que colocasse o nome da minha mãe, Rosileide Silva Pimentel, no sorteio do bolo de aniversário. O aniversário dela é dia 10 deste mês. Essa não passou pra gente o palpite, mas se quiser participar do palpite, fique à vontade aí. Boa tarde, meu nome é Jussara Mota Fadini. 3x1 Brasil. Olha aí, deixa 3x1 Brasil, que já aumentou um pouco aqui, viu? Aumentou um pouquinho. Vamos lá, tem mais gente participando aqui. Deixa eu ver. Vamos ver essa aqui. Essa aqui mandou o áudio agora de pouco. Vamos ouvir.
3: Boa tarde, Dirceu. Eu fiz aniversário 3 de julho. Meu nome é Emily Vitória Silva de Oliveira. Vai, Brasil. Canta da. Coloca a música do Lua Pereira. Fazendo um favor. Boa tarde, Dirceu. Eu quero colocar minha mãe, Regiane Silva.
0: Tá certo, então. Tá aí, então, a participação da baixinha também aqui no programa. Ela não falou aqui o resultado
1: placar,
0: do jogo.
1: O placar
0: não falou, mas fique à vontade aí, viu? Fique à vontade aí para falar do placar aqui, tá bom?
1: Beleza.
0: Maria Aparecida Mota mandou um áudio aqui, vamos ouvir.
4: Bom dia, eu gostaria de participar do sorteio e gostaria de pôr uma aniversariante no sorteio também.
0: Bom, só falar aqui o participar do sorteio, você tem que mandar o palpite do jogo, viu?
1: E o nome completo do aniversariante
0: também. E o nome completo também, né, Dirceu?
1: Sim.
0: Então tá aí, então. Vamos ver, tem mais gente aqui. Deixa eu ver se tem mais gente chegando aqui. Tem mais um aqui. Vamos ver, acabou de entrar aqui com a gente. Vamos ver quem é.
5: Boa tarde, Léo. Boa tarde. Dirceu, manda um abraço para nós do Morro Azul aqui. Eric Delanhol. Valeu, abraço. Tudo de bom.
0: Obrigado, Eric. Olha, o pessoal tá chegando. Tem mais gente.
6: Bom dia, meu nome é Lucinéia. Eu dou 3x2 para o Brasil e eu gostaria de participar do sorteio.
0: Não, passa o nome completo para a gente aí, viu?
1: Lucinéia tem que ter o nome completo.
0: Lucinéia, tá bom? Então daqui a pouco ela vai passar para a gente aqui.
1: Beleza, tá bom então. Vamos aí então.
0: Bom, tem mais um aqui, Dirceu. Boa tarde, Léo e Dirceu. 2x1.

0: O Paulo Jaca, da San Gerson, ele mandou um áudio aqui, vamos ver.
1: Boa tarde, Léo. Boa tarde, São Dirceu. Brasil 2, aniversário 1. Que é o Paulo Jaca de San Gerson. Falou, Léo. Quero participar do sorteio também. Valeu, meu guri. Um abraço, até mais. Tudo de bom. Um ótimo final de domingo pra vocês aí. Beleza?
0: Muito bem, Dirceu, volta, daqui a pouco a gente volta de novo.
2: Beleza, senão nós vamos até o final do programa atendendo os ouvintes agora, né? Aí imagina colocar um carro zero aqui no Natal, não colocar, né, Léo?
0: Aí levou, né?
2: No Natal não colocar um carro zero, quem ganhar vai retirar lá no Bazar Cristal.
0: Maravilha.
2: Ei, beleza, um abraço pro Zé do Guincho também, ali em primeiro lugar, está na audiência. A dona Ana Rosa Padilha também, confirmando a audiência. Dona Maria Isa, seu Juari, lá do bairro Dorval. São família do Betinho, seu Nilson. Oh, também ligado no Horizonte, Jairo Pereira e a esposa Jandira. Muito obrigado, confirmando aqui comigo a audiência. Vamos de música, senão não vamos só falar aqui, né, Leandro?

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0: Meio-dia, 58 minutinhos. Vamos aqui agradecer a galera que tá ligado. Mas um abraço aí pro pessoal que estão sintonizado no bairro, bairro Durval, seu Jair Teixeira e toda a família, também o Aquiles lá da Amazonas Ribas, isso mesmo. Lá, Copercico, o seu Cláudio, Dona Rosa também, muito obrigado pela audiência. E a Vânia e a Patrícia também da Copercico, né? Muito obrigado pela audiência na programação de hoje. Hoje, dia 5 de julho, né? Já estamos no mês de julho, já chega agosto, já chega, né? Já vai ao fim do ano, beleza? Seu João Batista, da Prefeitura, um abraço, obrigado pela audiência. Aí da, também da Vila João Adolfo, tem o seu João Batista Moreira também, né? Muito obrigado aí, viu? A Zuleide e o Ricardo também, confirmando a audiência. O Patrick e a Cristiane, lá da Vila Beca, muito obrigado. Roberto Zambianco, família Zambianco, muito obrigado pela companhia conosco. A Neuci, lá do Jardim Fronteira, né? Neuci, lá do Cambará. Muito obrigado, Neuci. Obrigado pela audiência. E agradecer aqui o Mateuzinho, lá da Cipapel, e Dona Maria Baiana, participaram da manhã aqui, né? Mateuzinho, da Cipapel, e a Dona Maria Baiana, muito obrigado pela audiência. E o Zé do Móveis também, lá do Prudente Moraes, lá do Alto, São Pedro, da São Pedro da Prudente Moraes. Muito obrigado, viu? Obrigado pela audiência. Quero mandar um abraço lá para Nanda Mendes, lá de Siqueira Campo, a nossa locutora que vai, provavelmente poderá ver Dia dos Pais, que abrilhantar o programa do Dr. Fernando aqui, Dia dos Pais, aniversário do programa e Dia dos Pais também, né? Então a gente vai ter um programa bem especial, dia 9 de agosto, será um domingão aí, com muitos brindes para os pais, né? Muita música bonita dedicada aos pais, tanto de manhã como de tarde aqui, dia 9, tá bom? Quero agradecer também aqui o Tadeu ali do bar, tá com a galera ouvindo o programa, muito obrigado. Dr. Valdir Ramos, daqui a pouco tem as internacionais, viu? Daqui a pouco o senhor vai ouvir aí, o senhor e família aí. Lá pro Loi da Jaguavel, veículo de Jaguarei, um abraço pro Loi lá da Jaguavel Veículos, muito obrigado pela audiência. E a Neide e o Hermes também confirmando a audiência. E é com você, Léo, agora nós temos que mexer com você também, né?
1: Que maravilha.
0: Tem mais pedido de música aqui.
1: Maravilha. E o pessoal, tá, daqui a pouco a gente vai voltar aqui para atender essa galera. Está chegando mais gente aqui para participar com a gente. Mas antes, porém, vamos atender aqui, Dirceu, a Márcia Marciano, que pediu aí o Dair José.
0: O Dair José. Uau, o nome da música é bonita, né? Vou tirar você desse lugar.
1: É, exatamente.

0: E o José.
1: O Deus José. Uau, a música é bonita, né? Vou tirar você desse lugar.
0: É, exatamente.
1: Que lugar? Vai levar lá para a cozinha?
0: É tá para do almoço, né?
1: É verdade mesmo.
0: Levar mais perto do rango.
1: Isto.
0: Vamos lá.
1: Tá aí, então vou atender.

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0: 3:12, voltamos com a segunda parte do programa, né? Manda um abraço para o Edson Ferreira e a Nilza, muito obrigado. Também o Serginho do Correio, confirmando a audiência. E a família do, em Bela Vista, aí, Jardim Bela Vista 2, Itapeva, o Carlão. Doutor Edu Bandone, também muito obrigado pela audiência. E lá no Origome, o Eloir Bonotto e a Simone, também confirmando a audiência, muito obrigado. A Azuleide e o Ricardo, muito obrigado pela audiência aí, tá bom? Eu também, deixa eu ver aqui. Aqui tem eu também, a Elizabeth, aqui da Vila Osório também, com essa música da Celine Dion, né? Muito obrigado aí pela audiência aí, confirmando a audiência aqui, tá bom. Riversul, um abraço lá para o Luciano, taxista também, muito obrigado. E lá na Vila São João, na Vila Santa Terezinha, o Nilson e a Betinha, curtindo aí o Túnel do Tempo conosco. Muito obrigado, viu? A Maroca também, Marola. Marola Jardim Alvorada, muito obrigado aí pela audiência. E também o Zé Menino e família também lá do Alto São Pedro. Zé Menino lá do Latino Auto Centro, curtindo o programa com a família. Léo, vamos atender mais alguns aí? Tem aí? Uma galera aí?
1: Tem vários aqui, viu, Dirceu? Tem uma galerinha boa aqui. A Marciana está agradecendo aí pela música. Obrigado, Márcia Marciano, pela participação com a gente aqui, viu? Deixa eu ver, tem aqui... A Rita de Cássia Ferreira está gravando o áudio, daqui a pouco a gente vai ver, tá bom, Rita? Obrigado pela audiência aí. O nosso companheiro, parceiro aqui da programação do 94, o Nelson Segurança, vamos ouvir o Nelson aí. Diga, Nelson.
2: Boa tarde, Chá Fernandes. Boa tarde, Léo Medeiros. Nelson Segurança, Nelson de Oliveira. Coloca no sorteio aí. Hoje vai dar 1-1. Tá bom? Coloca no sorteio, Nelson Segurança, Nelson de Oliveira. Um abraço pra vocês. Se puder, toque da Carmen Silva pra nós. Quero bem alto, mundo inteiro gritar, tá bom? Tamo na escuta. Coloca no sorteio. 1-1, Brasil. Tá bom? Felicidade, sucesso, pesado. Deus abençoe.
1: Muito bem. Obrigado, o Nelson, pela participação com a gente aqui, viu? Boa tarde, aqui é do Mercadinho Bom Preço, tá ouvindo a gente lá, não passou aqui o resultado, aqui a música, ou melhor, o palpite dele aqui palpite. Pra gente, né? Então daqui a pouco a gente vai ver aqui, tá bom, galera? Agora sim, vamos lá, a Rita mandando um áudio aqui, vamos ouvir.
3: Boa tarde, seu Dirceu Fernandes, boa tarde, Léo Medeiros, tudo bem com vocês? Aqui Rita de Cássia Ferreira, do CDGU Ponte Seca, passando para registrar minha audiência. Tô ligadinha com vocês. Um forte abraço meu e fiquem com Deus e tenham um domingo abençoado. Aqui Rita de Cássia Ferreira de novo, 2-1 Brasil.
1: 2-1 Brasil, boa pedida. A Isa Pereira, diga.
4: Boa tarde, Dirceu. Boa tarde, Leão. Meu nome é Isa Aparecida Pereira Machado. Estou vindo aqui no bairro do Cruzeiro. Quero participar do sorteio também. Meu palpite é 3-2. 3 para o Brasil. Tá bom? Muito obrigado. Deus abençoe.
1: 3-2, hein? Bom. Realmente o jogo é difícil, né, Dirceu? Mas é um bom palpite, né? Vamos ouvir aqui agora mais um ouvinte.
5: Oi, Leão. Boa tarde. Boa tarde para você, Dirceu. Aqui quem fala é Adriana de Oliveira. Gostaria que você mandasse um alô aqui pra gente. E gostaria que você fizesse um favor para mim, de tocar uma música para mim da cantora Rosana, oferecer para toda a minha família e para vocês e da rádio. Deus abençoe. Ah, esqueci de falar. 3-1 hoje, Léo. Brasil.
1: 2-1. Aí, Dirceu, já tá. 2-1. 2-1. A Sueli, boa tarde, Dirceu, tudo bem? É Sueli Melo. Se der tempo, coloca o nome do meu sobrinho, Antony Araújo, no sorteio do bolo amanhã, aniversário de 4 anos dele. Obrigado. Deixa eu ver aqui, o pessoal do Mercadinho Bom Preço lá, é o palpite aqui, Dirceu, Croácia 2, Brasil 1. O pessoal tão cabreiro com esse jogo aí, não tá fácil.
0: Não deu não completo?
1: Oi?
0: O pessoal não passou não completo aí?
1: O Mercadinho Bom Preço, não passou o nome aqui, só deu aqui o resultado aqui. Beleza. Só deu aqui o toque aqui do jogo, né? Obrigado, galera. Obrigado pela participação aí. Deixa eu ver. O Paulo está participando conosco, mandou um áudio aqui. Vamos ouvir.
6: Boa tarde, seu Fernandes e Léo Medeiros. Toque para nós com Vanusa, amanhã de setembro. Feliz para todos os 20 e principalmente para minha esposa que fez aniversário ontem, Rosenilce Alves. Põe o nome dela aí no sorteio, no bolo de aniversário. E hoje estamos fazendo 26 anos de casado também. Parabéns para nós. Deus abençoe o nosso final de semana. Paulo Geraldo, meu sincero abraço e tudo bom. Parabéns pelo turno do tempo. O melhor programa para recordarmos os velhos tempos.
1: Eita, obrigado, parabéns pro casal aí. Boa tarde, Dirceu. Meu nome é Carmen Lúcia Cordeiro da Silva. Eu quero participar do sorteio. Meu palpite pro jogo é Brasil 3, Noruega 1. É, bom palpite. Mais um aqui. Boa tarde, Dirceu. Coloco o meu nome da minha mãe no sorteio do bolo. E o Brasil vai perder de 2-0, hein? O nome da mamãe é Terezinha Gabriel da Silva. Será, Fernando? Vamos ouvir, é palpite, vamos ver quem que vai levar isso aí, né, Dirceu? Tá pesada a coisa aqui. Boa tarde, Dirceu. Meu nome é Juarez Moreira de Oliveira. Eu quero participar do sorteio. Meu palpite do jogo Brasil 0, Noruega 1. Opa, você não tá muito contente. A Lucinéia Souza Rangel, Dirceu. Ofereça a música para o meu amor Edson Rangel, Eu Te Amo com Roberto Carlos, Luciné Rangel. Essa não deu palpite, né? Boa tarde vocês, Léo e Dirceu. A dona Edith Gomes, da Vila Joura, participar do sorteio. E o meu palpite é 2-1 Brasil. Que Deus abençoe sempre, Edith Gomes, da Vila Joura. Obrigado aí pela participação aí, a galera chegando por aqui, participando com a gente. Tem mais um aqui. Noruega 2, Brasil 1. Rony, o nome dele. Rony, só não colocou o sobrenome.
0: Tem que pôr o nome completo.
1: É o Rony, tem que ser completo, Rony. Senão Rony e alguma coisa aqui. Ele colocou um ponto de interrogação. Vamos aguardar, daqui a pouco a gente marca. É contigo, Dirceu.
0: Beleza, lembrando pessoal que se não colocar o nome completo, não participa, né? Então, infelizmente, não tem como. Se colocar uma Maria aqui, dá mais de 50 Maria acertadoras. João dá mais de 50, então. Tem que ter o sobrenome para não dar duplo ganhador aí, né?
1: É só um detalhe aqui, Dirceu. Ah. O pessoal falaram Croácia, é Noruega, viu? É Noruega.
0: Ah, não é Croácia, não. É Noruega. Noruega. É Noruega mesmo. Então, tá certo. E vale 90 minutos hoje, não é prorrogação, não, viu? Beleza? Tá aí, vamos aqui então agradecer a galera. E vamos tocar a primeira e da segunda parte, senão daqui a pouco termina o programa. Fica um pouco.
1: E a segunda música, pediram a música que a gente vai tocar na sequência.
0: Beleza, tá? Pode ser.

0: Gosta, tango, né? Gosta dessa tango. 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Léo Medeiros, vamos dar o nome da turma, o palpite para ir mais rápido.
1: Vamos lá, tem mais gente chegando aqui na programação de hoje. É, boa tarde, quero participar do sorteio do Jogo do Brasil, 3-0.
0: 3-0.
1: 3-0. João Antunes da Silva, do CDHU, da Santa Terezinha. Já está anotado aqui, parceiro. Obrigado pela participação. Tem mais gente chegando aqui, vamos ouvir.
2: Boa tarde, Dirceu, boa tarde, Léo Medeiro, tudo bom? Aqui é o Paulinho da G-Corte. Eu acho hoje 1-0 pro Brasil.
1: Esse foi rápido e rasteiro, hein? 1-0 Brasil. Muito bem. Mais gente aqui chegando, vamos ouvir.
3: Oi, Dirceu, oi, Léo, esqueci de dar meu palpite aí. 2-2, hein? Daí, prorrogação, pênaltis, daí, só Deus sabe.
0: Quem que é o participante?
1: Ai, esse aqui é o Paulo Rogério Alves.
0: Paulo Rogério.
1: Tem mais gente chegando aqui, Dirceu.
4: Boa tarde, seu Léo Leandro. Boa tarde, Dirceu Fernandes. Boa tarde a todos. Hoje 2-1 pro Brasil. Boa tarde a todos e um bom resto de domingo a todos. Tô aqui ouvindo.
1: O nome é Valdeci. Valdeci.
0: Valdeci do quê?
1: Valdeci, depois passa o sobrenome para mim, por gentileza, viu? Para a gente fazer aqui o sorteio depois. Boa tarde, Cheio, boa tarde, Léo. Palpite 2-1. Zelina Aparecida Dias Ponciano Alves. Olha aí, anotou aí, Dirceu? Zelina Aparecida Dias Ponciano Alves, tá bom? O Valdeci está digitando o nome dele aqui, daqui a pouco a gente vai ver. Mas enquanto ele digita lá, a gente vai passando aqui o Aleandro de Lima Camargo. Meu nome, deixa eu ver aqui, Daiane Cristina Camargo. Meu palpite para hoje é 1-1, tempo normal. Opa! Tem mais um aqui, agora sim, o Valdeci aí, anote aí, Dirceu. Valdeci Alves Tomé. Já está dentro do sorteio aqui, amigo.
0: 2-1.
1: Boa tarde, Regiane de Paula Antunes. 3 para o Brasil, 2 para o adversário, né? Quanto mais grande, melhor o tombo.
0: Quanto, Brasil? 3?
1: 3-2. Eu gostei dessa, maior o tombo. Essa foi...
0: levar o Pinheiro em cima dela.
1: É verdade. Vamos ouvir mais um participante.
5: Boa tarde, eu sou Maria Aparecida Mota, gostaria de participar do sorteio do jogo. É 2-0 para o Brasil.
1: 2-0.
5: Boa tarde, eu sou Maria Aparecida Mota, gostaria de colocar o nome da minha neta no sorteio do bolo. Ela fez aniversário dia 1º e por o negócio do jogo, 2-1 para o Brasil.
1: 2-1, tá bom. Boa tarde, Regiane de Paulo Antunes, 3-2, já falou aqui. Rones Cirineu Ricardo. Esse aqui lá do Mercadinho Bom Preço passou o nome agora, viu, Dirceu? Uhum. Noruega 2, Brasil 1. Beleza? O Marcos. Ô, diga aí, Marcos.
6: Alô, meu amigo Dirceu Fernandes, meu amigo.

0: Quem gostou faz barulho!
1: 13:27 minutinho. É o Gustavo Lima, né? Tá aí, né? Ah, o Léo.

0: Léo Medeiros. Aqui é Antônio Marcos, estou passando para desejar aí um final de domingo, uma tarde de domingo abençoada a todos. Estamos aqui na estância, na sintonia do túnel do tempo. É mais tarde, Brasil! Vai, Brasil! Brasil 2, Noruega 1. É isso aí, cascando aio para toda a região. Um forte abraço, fui!
1: É, Antônio Marcos...
2: Oi?
3: Ele cantou aqui de manhã.
1: Cantou, o Antônio Marcos.
3: Eu soltei ele com o violão aqui de manhã. Mas...
1: Grande figura, gente boa. É, oi, boa tarde, eu vou no 2x1. Quem? 2x1, Maria Aparecida Moraes. Tá certo, Maria, isso mesmo. A Delinda tá, também quer participar, vamos ver a Delinda.
4: Tudo bem com vocês? Aqui é a Delinda de Almeida Santo, fazer 2x0. Vai ganhar hoje.
1: 2x0, tá aí, Dirceu, 2x0.
2: Adelina?
1: É, Adelinda. Agora é contigo.
3: É isso aí, agora encerra aí. Você não vai dar pra nem tocar mais música hoje. Tá bom? Tá aí, então. 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É do Amaral Carvalho, viu? O pessoal sai da Gola da Ponte Seca lá também, estão sempre participando com o Dirceu Fernandes. Meu, muito obrigado aí a todos aí do Ponte da CDGO do Dermando Marcos. Sempre, toda semana, vou levar cartão para os amigos lá, tá bom? 13h34, vamos de música, senão eu fico só falando, Guilherme do Céu.

Bom, você quer agradecer ao Deus, o pessoal está participando, muita gente participando, não vai dar tempo de todo mundo, né? No Alvorada, o Nivaldo Moita, um abraço para você e a galera do G-Corto também, o Gilberto. Seu Gilberto, né? O Paulinho, que participou agora há pouco, o Zé Maria, lá do CDHU da Demando Marques, muito obrigado, viu? E também a galera está ligada, o Lorival Alves, Dona Edna também participando. O Lucas, né? Muito obrigado, Lucas, Maria Jesus, também o seu Luiz Carlos, e o pessoal aí da Confesa 7, um abração para todos aí, o Zeco, o Guilherme, toda a galera aí, né? O seu Gostoroder também, do João Guiz, muito obrigado, o Edivandro, lá da Rede, e agradecer também aqui o Guilherme, né? O Guilherme está aí na sua casa esperando o jogaço hoje, né? Um abraço para o Tupá Solange Antônio também, do CDHU, lá da Santa Terezinha, né? Muito obrigado aí pela audiência. Um abraço para o Lázaro Santos também, meu amigo. Aí que logo mais às 7 da noite estará, enquanto o Brasil estiver jogando, o Lázaro está aqui, descascando o aio, como diz o Antônio Marcos. É, dos Dourados, das 7 da noite às 23 horas, com sucesso nacionais e internacionais. Um abraço para o Lázaro aí na sua residência, curtindo a programação, né? Muito obrigado a todos aí pela audiência. E seu Paulo Cone, que também lá no sítio, lá o Paulo da oficina dos Máquina Pesada, lá da Rua São Pedro, um abraço. Trabalha com máquinas, conserto das máquinas, revisão das máquinas, semeadeira, colhedeira, só máquina pesada também, né? Um abraço aí pro Paulo, toda a família. Fala aí, Paulo, quer mandar um abraço pro Paulo Jung também, né? Juntamente com a Dona Helena, o Thiago, Paulo Henrique e Vinícius, muito obrigado. Falando em Paulo, lembrei do Paulo, né? Muito obrigado aí pela companhia. Um abraço pro Sr. Jonas, lá do Estradão, lá na 3 de maio, curtindo a programação. Paulinho Pedreiro, lá da Santa Terezinha também, muito obrigado. E o padre Zé Orlando, lá em Jaguariaíva, na parte da cidade, né? É família do Sérgio Taxista, né? É irmão do... Ele estava em São Jaguá, está lá em Jaguariaíva, o padre Zé Orlando. Um abraço para o Zé Orlando aí, né? Também quero agradecer aqui, essa que já falei dela também, muito obrigado. Tem algum que eu vou esquecer. O Tati Atânia, lá da Padaria 15, um abraço, obrigado, viu, pela audiência. Ana, aqui da Praça São José, meu amigo Cido Laureano, né? Muito obrigado, o antigo Cida Cesp. Cantamos muito junto, cantamos aí no Coral Santo Antônio, né? Foi meu colega de cantoria nos anos 90, né? Muito obrigado pela audiência. Mais música, Léo, agora. Vamos com música, hein?

É, agora 3 horas e 44 minutos. Elvis Presley. É, música romântica, né? Lembra daqui a pouco no sorteio o bolo cookie, lá do Padre Três Irmãos, do Acir Carneiro, e também um bolo da Cofesa Sé, do amigo Zeca, da Cofesa, para aniversariante. Beleza? Quero mandar um abraço para Dona Santana, lá do Vila Jura, vizinho, meu amigo Carlinho, preste lá. Muito obrigado, Dona Santana. Obrigado pela audiência de passei lá, né? Me puxou a minha orelhinha lá, né? Que eu ouvi meu programa.

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Tá aí conosco até as 14 horas. Música, Léo Medeiros no seu rádio.

0: Mais 50 minutinhos. Léo Medeiros, vamos aí para o nosso ouvinte que está quase chegando no final do programa e trazer o ganhador do bolo cookie e do bolo aniversário. Lembrando que o Frango ainda vamos, né, ver o jogo de hoje, daí domingo que vem, entre os acertadores, vamos fazer um sorteio aqui de manhã, tá bom? Vamos lá então.
1: Vamos lá, vamos ouvir um áudio aqui.
2: Oh, boa tarde, Dirceu. Mais um domingo maravilhoso ouvindo o seu programa. E não se esqueça, guri do céu, um grande abraço para todos aí. Não esqueça que aqui no Porto tem uma galera grande aqui em casa, todos ouvindo o seu programa, viu, Dirceu? Toda a região aqui está ouvindo, está sintonizada no seu programa. Um abraço, como sempre, com meu querido Dirceu.
1: Maravilha, um abraço também. Aqui, Dirceu, tem uma ouvinte aqui, a Marlene Pinheiro. Aliás, ela está dizendo o seguinte: quero participar do sorteio 2-1 para o Brasil. Meu nome é Maria Helena Galvão Pinheiro Jung. Um abraço para o Paulo. Isso.
0: Beleza? Tá então, né? Vamos aqui trazer o ganhador já antes que eu me esqueça do ganhador Bolo Cookie. É uma ganhadora, né? É Sandra Maria de Oliveira. Sandra Maria de Oliveira, moradora no Pauliceia. Sandra Maria de Oliveira é origome ali, tudo é um lugar só, né? Agora, como tinha ditado. Hoje estou até com a língua enrolada para falar, hoje está difícil a coisa. O bolo da Cofesa já 7, lá do amigo Zeca da Cofesa, para retirar a partir de terça-feira, viu? Amanhã não tem bolo, tá? Amanhã só tem pão, né? Ou deve ter também, mas de tarde só, tá bom? Rosenilce Alves ganhou um bolo, um presente aqui do programa, e do seu Zeca da Cofesa também, para retirar a partir de terça-feira, depois de amanhã, beleza? Esse foi o jogador. Agora, o queijo lá do meu amigo lá, né? O queijo lá com recheio de goiabada, ai, ai, ai, que Deus. Será que eu não vou ganhar esse bolo, hein? Também um frango assado, para domingo que vem. Domingo que vem de manhã eu vou pegar os acertadores de hoje e fazer o sorteio com o Marcelo Moreira aqui, entre os acertadores do placar, porque vai ter vários acertadores, viu, gente? Vai ter, se der 2-1, vai dar mais de 10 acertadores, se der 1-1, vai dar mais de 5, né? Daí entre esses ganhadores. E o jogo vai ser isso mesmo, viu, gente? 90 minutos vai ser um gol, dois gols, a diferença vai ser isso aí. Não vai, quem colocar 3-4 aí tá sonhando alto. O Brasil tá ruim, não? Tanto assim também, né?
1: É um jogo difícil, Anderson.
0: Ah, é um jogo difícil. Tem que ser realista. Eu não gosto de ser. Porque eu sou brasileiro, eu tenho que né, pensar que tem pedreiro a partir de agora. Agora não é eliminatória. Agora já é oitava. Então,
1: a Copa começa agora, né?
0: Claro, agora sim. A partir de agora só tem os bons. Só mesmo os classificados aí oitava lá, para ir para a oitava, é 16ª.
1: Para as quartas de final e para a final, né?
0: Foi 16ª, então, agora caiu para a oitava, né? Então, a partir de agora o bicho pega.
1: Agora pegou.
0: Vou tocar mais uma para encerrar o programa?

0: É agora 3 horas e 57 minutinhos. E o programa está chegando ao seu final, né? Vem aí o Romulo Terra dando continuidade para nós aí nos sucessos aí, né? Tanto nacionais como internacionais. Depois vem a hora da Deus e Amor, né? A partir das 3h30, né? Depois o Romulo vai assistir o Brasil empatar, né? Vai empatar um. Ah, nós estamos muito empolgados, viu? Ah, coitado com o Polacão lá, cabeludo lá, né? O cara tem 1,90 m e pouco. Léo Medeiros, vamos embora. Vai tomar um calmante na casa, Léo Medeiros?
1: Como dizia um amigo, vamos embora. 2 minutinhos, né? Tá chegando às 14, o nosso companheiro já tá ali,
0: chegando aí, né?
1: Bem acomodado lá na poltrona aqui. Daqui a pouco ele chega aqui nos estúdios.
0: Romulo Terra, né?
1: É o nosso grande amigo aí, parceiraço.
0: Dá pra ver.
1: Obrigado, Dirceu. Mais uma vez aqui juntos.
0: Tem que agradecer você e eu, pra nossa vida.
1: E obrigado aos ouvintes, né? Que
0: ficaram com a gente. Participaram, muitos participantes. Tem alguém que já viu o barulhinho ali, vários barulhos.
1: É, o barulhinho é o meu amigo Rômulo, que mandou uma mensagem.
0: É, o Rômulo. Foi 2 barulhinhos aí, né?
1: É, 2 barulhinhos.
0: Trim, trim.
1: Mas tudo certo. Tá, obrigado, Dirceu. Então. Um abraço. Até domingo que vem.
0: Obrigado, eu que agradeço, viu? Deus. Agradeço primeiro a Deus por mais um dia, por mais um programa de rádio. Domingo que vem, dia 12, estaremos aqui. Dia 12, é domingo que vem, viu, gente? E promete, vamos ver quem vai ser o ganhador do frango e um ganhador do queijo lá do nosso amigo lá, queijo com recheio de goiabada. Eu quero ganhar. Eu vou dar um jeito de segurar o Brasil para não deixar marcar nenhum. 0-0. Tá, então, Léo, nós vamos deixar aí os Panthers, o sucessão aí. Vamos embora, então. Vem, vamos, Terra, até domingo, se Deus quiser. Tchau, tchau.

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Muito bem, sejam todos muito bem-vindos na ZYD953, rádio emissora de frequência modulada estéreo. Operamos na frequência de 94.3 MHz, Itararé, sul de São Paulo, com muito prazer. São Rômulo Terra, chegando nesse domingão 5 de julho do ano de 2026, para ficar com você bem pertinho, né? Chegou o momento da máquina do tempo, para falar de amor, para falar de paixão, para falar de tudo aquilo que toca, envolve o mundo mágico do amor. Aquilo que você passou, aquele amor que ficou no passado, de repente, através da letra de uma música, você consegue voltar lá no passado, lembrar desse amor, lembrar daquela paixão, né? Mas lembrando que não vale a pena sofrer duas vezes, claro que não. Mas recordar é sempre bom, não é mesmo? Quem recorda é porque teve boas lembranças também. Agora 2:10, 2:10, falamos em nome do Mercadinho Bom Preço, do meu grande amigo Rony. 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Daqui a pouquinho a gente vai falar sobre o Mercadinho Bom Preço. 2:10, 3532-6081 para você participar comigo, pedir sua música, mandar para aquela pessoa que está ao teu lado, de repente fazer uma homenagem à pessoa que você ama, a pessoa que você tanto gosta, aquela pessoa que envolve o dia a dia junto com você. Essa música aqui é para você relembrar comigo. The Systems, Sorry. Essa música, eu tenho certeza que você ouviu em algum lugar com alguma pessoa especial. 2:11, boa tarde, cidade.

0: 2h19. Istanbul Ballet Tour. Essa música com certeza traz alguma recordação, traz aquela recordação que você viveu nos anos 80. Quando você se embalava ao som desta música, quantas pessoas que dançaram bem abraçadinhos, quantas pessoas que trocaram olhares ouvindo essa música. Sabe aquele desejo, aquela vontade que tocasse aquela música tão gostosa para você tirar a menina para dançar? Aquele tempo que se dançava ainda a dois, aquele tempo que você fechava teus olhos e se embalava numa música como essa. Que gostoso, que bom poder ter você na nossa companhia até as 3h30 da tarde. Vamos falar de amor, falar de tudo aquilo que toca o mundo mágico do amor, tudo aquilo que passa na nossa mente, né? Temos cada coisa guardada que só o coração sabe. 2h20, falamos em nome do Mercadinho Bom Preço, onde você encontra, com certeza, o melhor preço e a melhor qualidade. 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

0: 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Abraço pro Rony, abraço para toda a sua família que está curtindo a 94 FM. Nosso muito obrigado de coração. Agora é 2:22, 2:22, até as 3:30 da tarde. Manda aí seu áudio, manda sua mensagem, vamos falar de amor aí, vamos falar de tudo aquilo que envolve o mundo mágico do coração. E agora a gente vai falar com o nosso grande ouvinte, nosso grande amigo, o Silvio, lá da cidade de Curitiba, né, lá da capital do Paraná. Tudo bem, Silvio?
1: Boa tarde, meu amigo Rômulo Terra.
0: Muito boa tarde.
1: Quem está falando é Silvio Nascimento, de Curitiba.
0: Que legal.
1: É. Hoje nós vamos curtir aí a música do Nazaré, I Don't Want You. É, vamos oferecer aí para todo mundo aí de Tararé, para você, pessoal de Curitiba, e para Rosileide Pimentel, que está de aniversário essa semana. Valeu,
0: valeu, obrigado. Valeu, valeu, Silvio, obrigado para você participando, mandando sua mensagem lá do Paraná, lá da capital. Tá chegando Nazaré, 2:23, boa tarde, cidade.
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Manhattans, Forever by Your Side. Essa pra você recordar aquele tempo que você andava de mão dadas pelas ruas da cidade, ou dentro do teu carro, com o som do toca-fita tocando Manhattans. Lembrando do perfume da pessoa amada, aquele abraço, aquele beijo, aquela carícia, aqueles domingos que você sentava à praça ao lado de uma pessoa tão amada, ou você aí caminhando, fazendo aquela caminhada com o fone de ouvido do seu Walkman, né, daquela época. Que gostoso que era uma magia tão gostosa, era tão bom, tudo era mais maravilhoso. Nós não tínhamos internet, mas tinha muito mais tempo para fazer coisas que a lembrança. Hoje bate saudade. 2h32, máquina do tempo, até as 3h30 da tarde. Vamos falar de amor. Vamos falar de paixão. Os ouvintes participando, mandando sua mensagem pelo 3532-6081.

0: Que gostoso poder atender você, né? Que está ouvindo aí do outro lado do rádio. Igual meu amigo Eric Delagnol, que está curtindo a 94 FM lá no seu sítio, né? Curtindo, deitadinho na rede, depois daquele churrasco gostoso, é? Agora é só curtir aí a 94 FM. Boa tarde, Eric. E aí, tá tudo bem?
1: Boa tarde, meu amigo Rômulo Terra. Manda um abração pra nós aí.
0: Claro, com certeza.
1: Rosário do Morro Azul. Estamos sintonizados novamente.
0: Olha todos que legal.
1: Todos os domingos estamos. Valeu, um abraço.
0: Que gostoso.
1: Bom, Deus abençoe.
0: Que gostoso.
1: Valeu, onde eu venho.
0: Valeu. Valeu, Eric. O Eric Delagnol. Grande parceiro, grande amigo. Cara que eu tenho dentro do meu coração, beijo teu coração aí, viu, Eric? E de toda a sua família, de todos aí do Morro Azul, que sempre está curtindo a 94, com certeza. Nosso muito obrigado aí pela sintonia, meu grande amigo, o Eric Delagnol. Também quero mandar um abraço pro meu parceiro, meu grande amigo, o Anderson Nascimento. Grande Anderson, nosso muito obrigado aí pela sintonia. Ele que está pedindo aqui o Djavan, né? Ele está mandando lá para o seu sobrinho Guilherme, lá de Curitiba. E está mandando um abraço a todos os ouvintes da 94 FM. Também quero mandar um abraço para você, o nosso querido Anderson, né? Ele que é músico, o cara toca, canta, o cara manja, o cara é bom mesmo, né? O Anderson, é, o Anderson, ele manja. O cara toca muito mesmo. Nossa, muito obrigado pela sintonia. Ele está pedindo Djavan, então, e mandando lá para o seu sobrinho, né? O Guilherme, lá de Curitiba. É, os pessoal de Curitiba, curtindo a 94 de montão. Nosso muito obrigado aí pela sintonia. Tá chegando, Djavan, C, na 94 FM. Agora, 2h34. Boa tarde, cidade.

0: Deja Vu. Essa música tocou, né? Ela foi trilha de novela. Que gostosa essa música de ser ouvida aí do Deja Vu. Sei. 12h38 na 94 FM, Máquina do Tempo. Até as 3h30 da tarde, vamos falar de paixão. 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É, quero mandar um abraço para todo mundo que está participando, muita gente mandando sua mensagem, participando comigo. É tão gostoso de ter você aqui juntinho comigo, é muito bom mesmo poder ter você aí junto conosco aqui nesta tarde de domingo. Tão gostoso poder participar, poder mandar sua mensagem para mim. Quem está aqui comigo também é a minha grande amiga Raquel Marques. A Raquel sempre está curtindo a 94, mandando a sua mensagem aí, né, Raquel?
1: Bom dia, boa tarde,
0: foi. Opa!
2: Precisa pro seu dia a dia, de repente.
0: A Raquel tá chamando o Dirceu Fernandes no meu horário. Raquel, coloca seu áudio certo aí, menina. É o Rômulo Terra nesse momento, viu? Daqui a pouquinho, eu sei que a Raquel vai mandar um outro áudio falando aqui da Máquina do Tempo, né, Raquel? É, eu não coloquei o áudio antes, mas a Raquel Marques, um abraço, um beijo no coração da Raquel, que sempre está participando conosco aqui nas ondas da 94FM. Tem bastante gente participando, vamos ver aqui. Esse áudio também eu não ouvi, mas deixa eu ver agora.
3: Ô, Romoterra,
0: boa tarde.
3: Por aqui.
0: Ô, Paulo.
3: Não, toca uma música pra nós aí, o Romarinho, que é escutar o Chão de Gisco, Zé Ramalho.
0: Opa, essa é boa, hein?
3: Falou, Romoterra. Tchau,
0: abraço. Essa é boa. Aí eu quero mandar um abraço aí pro Paulo Jung, pra toda a sua família curtindo a 94FM, né? Ele que sempre tá curtindo, juntamente lá com sua esposa, o Thiago, né, Thiago? O Thiago também é sempre ouvindo a 94, juntamente lá com todos eles ali, fazendo aquele churrasquinho, tomando aquela cervejinha gelada e curtindo a 94FM. Então, quero mandar um abraço especial pro meu grande amigo, o Paulo Jung. E daqui a pouquinho eu vou achar a música do Paulo Jung e vou tocar para você, viu, Paulo? Daqui a pouquinho eu vou tocar para você. Tá chegando ela, que fez grande sucesso na década de 80. Na década de 80, ela fez grande sucesso com essa música. Ela se apresentava no Globo de Ouro, para você, que era da década de 80. Vai relembrar comigo a época do Globo de Ouro, em que tocava essa música tão gostosa aí, que você vai curtir comigo agora. Agora é 2 horas e 41 minutos. Ótima tarde para você. Tá chegando Sandra de Sá, Retratos e Canções. Boa tarde, cidade.
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2h49. Zé Ramalho, Chão de Giz, que foi especialmente lá pro Paulo Jung, toda a família Jung, nosso abraço, nosso muito obrigado pela sintonia. Ô Thiago Jung, ô Thiago, abraço pro Thiago, beijo no coração aí, Thiago, grande menino, hein? 2h49 até as 3h30, 3532-6081, liberado para você pedir música, mandar para quem você quiser, para aquela pessoa que você gosta, ama, né? De repente aí curtindo a 94. Abraço para Marlene Godoy, que está curtindo a 94. Ela está lá no sítio, né? A Marlene Godoy está lá no sítio Paraíso. É, juntamente com o Joraci Godoy, seu esposo Joraci Godoy e a Marlene Godoy. Nosso muito obrigado pela sintonia. Estão lá no sítio Paraíso, curtindo a 94. Que gostoso, que bom ter vocês aí na nossa companhia, tá bom? É, 2h50, a Vera Lúcia de Telêmaco Borba, também curtindo a 94. Nosso muito obrigado, a Vera Lúcia, sempre ouvindo, mandando só uma mensagem lá da cidade de Telêmaco Borba. Que gostoso. Que bom ter você na nossa companhia. Seja bem-vinda, Vera Lúcia. Nós estamos muito obrigado aí pela sintonia. Um ótimo domingo para você. A todos do Paraná, Jaguariaíva, Araputi, você de Venceslau Braz, São José da Boa Vista, né? São José da Boa Vista está lá, os pais aí da nossa querida ouvinte, a Rosileide, né? Que sempre está curtindo a 94. Lá o pai dela, a sua mamãe, todo mundo curtindo lá em São José da Boa Vista. Nossa, muito obrigado pela sintonia. Agora é 2h51. Também quem está aqui é a Rosângela Filipaque. É, Rosângela, nossa, muito obrigado pela sintonia. E vai aí a programação inteira aí para você, viu, Rosângela? Beijo no coração. Nossa, muito obrigado aí pela sintonia. A Rosângela também

0: uma ouvinte aqui da 94 FM. Nossa, muito obrigado mesmo, de coração. Até as 3h30 da tarde, falamos em nome do Mercadinho Bom Preço, onde você encontra preços de verdade, aquele preço bom, de bom mesmo, e os produtos de ótima qualidade para você. 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
0: 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Quero mandar um abraço também para Sueli Melo. Nosso muito obrigado, Sueli Melo, pela sintonia, né? Ela que está pedindo aqui 4 Semanas de Amor com Luan Vanessa. Essa música aí tocou bastante, foi grande sucesso e com certeza eu vou tocar aí para ela, o Luan e a Vanessa. E também quero mandar um abraço também para Márcia Marciano, que está curtindo a 94. Obrigado, viu, Márcia? Ela está aqui no bairro do Ginásio, bem pertinho de nós aí, curtindo as ondas da 94. Beijo no coração, Márcia Marciano. E nosso muito obrigado aí pela sintonia. Ela que quer ouvir Rosana Nenhum Toque. E agora, então, a gente vai tocar a primeira aqui, 4 Semanas de Amor, para Sueli Melo, e depois a música da Márcia Marciano, 2h53. Boa tarde, cidade.

A magia do amor está no ar. Máquina do Tempo, até as 3h30 da tarde, trazendo altas emoções, trazendo aquela música que toca o teu coração, trazendo aquela música que faz você relembrar e lembrar dos velhos tempos. Agora 3 horas e 1 minuto, como passa o tempo, né? Como passa rapidinho. Rosana, nem um toque. Ah, que música apaixonada. Quantas pessoas que não dançaram naqueles bailinhos de garagem, bem abraçadinho. Trocas de olhares, é. Tinha um tempo, você vai recordar comigo, havia um tempo em que você sentava na praça, é, e tinha assim até um locutor ali na praça que falava, eu era bem criança, mas ainda me lembro de alguma coisa assim, né? Eu sentava ali na praça, eles mandavam um recadinho para a pessoa dizendo, ah, aquela menina lá de calça tal, camisa cor tal, né? E trocava, mandava lá uma música especial para ela, né? E mandava assim, ah, essa música aí eu vou oferecer para uma menina que tem o cabelo assim, que tá com a roupa assim. Você deve lembrar, né? Eu sei que é da década de 70, 80. Eu acho que foi mais na década de 70 que acontecia isso nas praças. E era muito legal. Era muito, muito legal.

0: que acontecia isso nas praças. E era muito legal. Era muito, muito legal mesmo, né? Vendiam flores e alguém comprava e mandava para aquela pessoa. Então você fecha os olhos e recorda, relembra esses bons e velhos tempos que você passou aí ao lado de alguém. Agora 3:02, agora nós vamos para o nosso comercial. Daqui a pouquinho volto a atender mais ouvinte, né? Graças a Deus, muita gente participando, mandando áudio, mandando mensagem, e eu vou, depois do comercial, aí, atender mais ouvintes aqui na 94 FM. 3:02, boa tarde, cidade.
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0: Já voltamos aqui pelas YD953, a admissora de frequência modulada estéreo, que operamos na frequência de 94.3 MHz em Tararé, sul de São Paulo. Com muito prazer, sou Rômulo Terra e vou com você até as 3h30 da tarde na Máquina do Tempo pela 94FM, levando para você aquelas músicas que batem mais forte o seu coração. Quando você fecha os olhos, até uma lágrima pode derramar do seu rosto. Domingão, 5 de julho do ano de 2026. Sejam bem-vindos aqui na Máquina do Tempo. Participa comigo pelo 35326081 para você pedir sua música e mandar para sua cara a metade aquele presentinho de Deus. Raquel, e agora? Fala comigo.
1: Rômulo.
0: Oi, agora foi o certo.
1: Eu adoro esse programa de você, porque você põe sapato da praça, põe alô na praça.
0: Alô na praça.
1: O tempo dele, né?
0: Verdade.
1: Mas, por favor, me muda.
0: Hã?
1: Neguei São Pedro, quando eu quero que São Pedro, querida.
0: Uhum.
1: E participava muito dessa parte aí.
0: Que legal, Raquel.
1: Aí, põe minha música pra mim, por favor, tá?
0: Vou colocar com certeza.
1: É, na hora, mas pensa eu não.
0: É.
1: Do programa teu, não.
0: É, né?
1: Eu com a cicareta, atendo você, teu programa aí.
0: Que legal, Raquel.
1: Falou pra mim, tá aí, tá bom?
0: Com certeza.
1: Desculpa eu ter errado o contato.
0: Não
1: você.
0: Tem problema, Raquel.
1: Acho que é muito importante pra mim, teu programa, tá bom?
0: Tá bom, Raquel.
1: Pra mim, minha esposa Carneiro, adoro teu programa também.
0: Opa,
1: tá
0: um abraço pro Astrid Carneiro aí.
1: Do Santo.
0: Olha, que legal.
1: Esquece nós não, menino. Esquece nós não, por favor.
0: Não, Raquel.
1: Você é muito fã seu, por favor.
0: Que legal, esqueço não, viu, Raquel? Nosso abraço aí para Raquel Marques, também para o seu esposo, né, o Assir Carneiro, que está curtindo a 94. Nosso muito obrigado de coração, viu? Quero mandar um abraço lá para Mercearia Nunes também, que a turminha está curtindo, juntamente lá com meu grande amigo Marcos Nunes, né? O Marco Nunes, ele que marca um shot de joelho danado, né? O Marco Nunes, ele é um dos melhores e maiores gaúchos que nós temos dentro da cidade de Tararé. O cara dança. O cara dança, eu sei que o Marco Nunes marca um shot danado. Abraço pro Marco Nunes, beijo no coração dele, de toda a sua família e dos clientes ali na Mercearia Nunes. Daqui a pouquinho vou tocar a música do Marco Nunes, que está pedindo o Amado Batista. Só se for por amor, daqui a pouquinho vou tocar então aqui na programação. Também quero

0: atender aí a Rosileide Pimentel, que ela está mandando um alô para toda a sua família lá na cidade de Curitiba, né, todos os ouvintes da 94, também lá em São José da Boa Vista. Ela está mandando também para sua irmã Roseli e para o seu cunhado Silvio, que estão curtindo a 94. Ela está pedindo o Rockwell Kennedy aqui nas ondas da 94. Então eu vou tocar primeiramente aqui a música da Rosileide e depois do Amado Batista. E também a Rosileide vai fazer aniversário essa semana, né? Rosileide vai ficar um pouquinho mais velha, mas nós queremos mandar aí parabéns para Rosileide, que Deus venha abençoar e venha ali colocar tudo o que ela deseja nas suas mãos, né? Tudo aquilo que for da parte de Deus, que Deus abençoe bastante você, viu, Rosileide? Beijo no teu coração, de toda a sua família, sempre participando aqui conosco também, o nosso muito obrigado. Para Rosileide, Rockwell Kennedy, e depois para o Marco Nunes, Amado Batista. 3:13, boa tarde, cidade.
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0: 3 horas e 20 minutos. Amado Batista, se não for por amor, especialmente lá pro Marco Nunes, ele que é fã do Amado Batista, né? Ele que dança aquele tchê louco, é? O Marco Nunes, ele marca um shot. Quero mandar um abraço lá pra turminha, lá do tchê louco também, né? Ô Marco Nunes, manda o nome aí dos cantores aí do tchê louco, que eu esqueço aqui na hora, né? Muita coisa, tá bom? Manda aí pra mim. 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
1: 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Bom, quero mandar um abraço também para Rita de Cássia, que está curtindo a 94. Antes, quero mandar um salve, um abraço para o meu grande parceirinho Ricardinho. Né, Ricardinho, curtindo a 94 e dá aquele pulinho no sofá. Hoje não é Vai Corinthians, hoje é Vai Brasil, né, Ricardinho? É, hoje tá pra cima. Ricardinho, hoje vai dar aqueles gritos de gol aí, né? É 2-0 pro Brasil, né, Ricardinho? É 2-0 pro Brasil, com certeza. Beijinho no coração do Ricardinho, de toda a sua família, Azuleide Barbosa, o doutor Rodrigo, o Rafael, a Maria, a Ilô, as gêmeas, todas elas ali curtindo a 94. Nosso muito obrigado, beijo no coração e de toda a família aí do meu querido Ricardinho, né? E quem tá curtindo então, a Rita de Cássia aqui também. Oi, Rita, tudo bem?
2: Oi, Rômulo.
1: Olá.
2: Tudo bem com você, Rômulo?
1: Tudo ótimo.
2: Aqui estamos na torcida, Brasil 2-1.
1: Com certeza.
2: Aqui Rita de Cássia Ferreira, do CDHU Ponte Seca.
1: Uhum.
2: Passando para registrar minha audiência e pedir uma música.
1: Uhum.
2: A tema do filme A Bela e a Fera.
1: A Bela e a Fera.
2: Um forte abraço, meu. Fica com Deus e vai, Brasil.
1: Vai, Brasil.

como passa o tempo, como corre o tempo, quando a gente fala de amor, quando a gente tá falando de carinho, parece que o tempo voa, né? Infelizmente o programa tá acabando. Eu quero agradecer de coração a todos que participaram, que mandaram a sua mensagem, para você que esteve comigo desde as 14 horas, desde as 2 horas da tarde esteve comigo. Eu quero agradecer você de coração, tá bom? O Nelson, o meu querido Nelson Segurança, mandou mensagem aqui para mim: não vou conseguir colocar no ar, o meu tempo é muito curto demais. Não que eu não queira atender, né? Mas o meu tempo é muito curto demais. O Nelson, beijo no teu coração. Nosso muito obrigado pela audiência. O Salvador também, né? Que mandou mensagem. Também não vou conseguir colocar no ar, porque daqui a pouquinho tá a igreja Deus é Amor, a palavra de Deus em primeiro lugar. Logo mais à noite tem eles, tem o Paulinho Santos, o Zé Carlos e todo mundo comandando aqui sua noite pela 94 FM, nos anos dourados. Tá bom para você curtir de montão. Eu, Rômulo Terra, prometo voltar domingo a partir das 2 horas da tarde, com todos aí ouvindo e contando com a sua audiência. Nosso muito obrigado a todos que participaram. Me perdoe quem não consegui atender, tá bom? Mas domingo que vem você participa comigo novamente e de repente a gente vai tocar a tua música, aquela música que toca no teu coração. Eu vou deixar a minha última de hoje. Essa eu tenho certeza que muita gente vai relembrar, muita gente vai lembrar. Tim Maia, Leva. Essa aí tocou muito na rádio, né? Você curtiu, você dançou. Tararé, tchau, tchau, cidade. Vai lá, Brasil. 2-0 hoje pro Brasil. Estamos torcendo aí pelo Brasil, né? Com certeza. E daqui a pouquinho tá a igreja Deus é Amor aqui. Obrigado de coração a você que participou. Beijo, cidade. Tchau, tchau.

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sonhar como antes sonhavam. Mas existe uma verdade que ecoa do livro de Gênesis até o livro de Apocalipse. Deus nunca termina uma história nas ruínas. Se você serve este Deus que nós estamos cultuando nesta tarde, creia nesta palavra. Deus nunca termina uma história em ruínas. E a sua história e a história da sua família não terminará em ruínas. Quando os homens enxergam o fim, meus irmãos, Deus já está preparando um novo começo. Escute isso que eu vou dizer. Escute com o seu coração agora. Deus, ele não é intimidado pela destruição, mas pela grandeza do propósito que ele estabeleceu na sua e na minha vida. Talvez hoje as ruínas não estejam numa cidade, talvez não esteja ali como estavam nos dias de Neemias. Talvez elas estejam dentro de alguém que está aqui. Talvez estejam em alguma família, em algum casamento. Talvez na finança de alguém, na saúde, quem sabe, ou até mesmo na vida espiritual de alguém aqui nesta tarde. Mas a mesma mão que reconstruiu Jerusalém, continua reconstruindo pessoas. E eu te digo mais, hoje o Senhor pode reconstruir a sua história aqui, agora. O nosso Deus é o Deus do impossível, o nosso Deus é o Deus de já. E Ele pode operar o milagre aqui, agora, na sua vida, para a glória do nome dEle. Por que, meus irmãos? Porque Deus nunca chamou pessoas, principalmente seus filhos, para viver entre ruínas. Ele os chamou para viver o cumprimento das suas promessas. Às vezes nós achamos que as promessas de Deus estão tardando, não estão. Deus, ele não é limitado ao nosso tempo.

que as promessas de Deus estão tardando, não estão. Deus, ele não é limitado ao nosso tempo. Você está dentro do tempo de Deus. Nós estamos dentro do tempo de Deus. Tudo está no controle de Deus. Tudo está nas mãos poderosas dEle. E se você confiar, você vai receber a sua bênção. E você vai glorificar o nome dEle. Aleluia! Neemias, ele entendeu isso. Enquanto todos olhavam para os muros caídos, Neemias transformou a sua dor em oração. Olha o que ele disse no livro de Neemias, capítulo 1, versículo 4: assentei-me, chorei, lamentei por alguns dias, e estive jejuando e orando perante o Deus dos céus. Aleluia. A unção, meus irmãos, que nós precisamos, a unção que vem de Deus, ela começa com um coração que se recusa a se conformar com aquela situação a qual ela está vivendo. Deus não quer você destruído. Deus não quer você cabisbaixo. Deus quer que você erga a sua cabeça. Deus quer que você continue confiando nele, porque ele vai restaurar tudo que for necessário na sua vida, para que o nome dele possa ser glorificado. Depois de chegar a Jerusalém, Neemias faz algo que parece meio estranho. Ele chega em Jerusalém, ele não reúne o povo, logo que ele chega, ele não reúne o povo, ele não anuncia para o povo um grande projeto, não. Ele não procura nenhum reconhecimento para dizer: olha, eu vim aqui para resolver o problema, a gente vai tentar uma solução, eu vou fazer, eu vou acontecer, não. Olha só o que aconteceu, meus irmãos, enquanto o povo de Jerusalém dormia, Neemias caminhava entre as ruínas. Enquanto muitos já haviam se acostumado com as ruínas, né? Ele permitiu, naquela caminhada, que a dor daquela cidade entrasse no seu coração. Olha que tremendo. Irmãos, entenda algo nesta tarde. Ninguém reconstrói aquilo que nunca aprendeu a amar. Não. Ninguém transforma aquilo que não consegue sentir. Primeiro Deus vai trabalhar no coração dele, ele vai sentir. Ele está caminhando, ele está analisando. E nós vamos ver que ele examinou os muros quebrados. Ele examinou as portas queimadas. Ele olhou para cada pedra caída, para cada marca de fogo, para cada sinal de destruição. Mas só que Neemias, meus irmãos, ele não estava apenas olhando ali para as pedras. Quando ele está caminhando e analisando, observando,

Deus colocar, irmãos, uma missão nas nossas mãos, como ele fez antes de colocar a missão nas mãos de Neemias, ele colocou um peso no coração dele. Ele sentiu o peso, a necessidade, as lágrimas que tinham sido derramadas. E aqui, muitos de nós, muitas vezes erramos, porque muitas vezes nós queremos o propósito sem sentir o peso desse propósito. Nós queremos a promessa de Deus, mas fugimos do processo. E nós temos sim que passar pelo processo, para quê? Para sermos aprovados. Quando você está subindo um degrau após o outro, você vai ter novas dificuldades, novos obstáculos. E aqui não é diferente. Muitas vezes queremos a plataforma, mas evitamos o quê? O essencial, o primordial, o lugar secreto, a presença de Deus, a oração, né? A unção, meus irmãos, não começa no palco, ela começa na intimidade com Deus. É na oração, é no jejum, é se entregando a Ele, é ouvindo Ele falar com você. E talvez seja exatamente isso, por isso que Deus te trouxe aqui nessa tarde. Porque existem pessoas que já aceitaram a derrota como se ela fosse definitiva, como se não tivesse jeito. Eu dirigi muitos estados brasileiros, andei por muitos lugares, e eu vi isso. Eu via pessoas que se entregavam completamente, irmãos, da enfermidade. Eu me lembro quando nós começamos a trabalhar com um trabalho de evangelismo em Porto Alegre. Muitas pessoas idosas estavam nos cantos achando que não serviam mais para nada. E nós iniciamos um trabalho inserindo todo mundo, envolvendo todo mundo. E de repente, aquelas pessoas mais idosas começaram a frutificar, dar muitos frutos. Porque Deus tocou nelas. Houve a oportunidade e elas atenderam o chamado. E Deus começou a trabalhar de uma forma tremenda na vida de cada um daqueles irmãos. E eu me lembro daqueles 4 anos que nós ficamos ali. Muitas almas se renderam aos pés do Senhor Jesus por intermédio daquelas pessoas que estavam paradas, mas que acreditaram na promessa de Deus. Se levantaram e Deus concedeu a força, o vigor para eles trabalharem na seara dele. Então, o Espírito Santo, ele está procurando pessoas que digam, pessoas aqui hoje, você que está assistindo, você que está ouvindo, você que está aqui presente, que você possa dizer: ó, eu me recuso a acreditar que isso é tudo que Deus tem para a minha vida. Eu recuso. Deus quer destruição? Deus quer que eu viva nas ruínas? Não. Deus quer te levantar. E Deus vai te levantar. Pode ter certeza disso. Creia, continue acreditando. Exerça a sua fé. Se a sua fé está pouca, peça a Ele que Ele vai aumentar a sua fé, para que você possa crer e para que o milagre Ele possa verdadeiramente acontecer na sua vida. Aleluia! Agora, uma coisa nós precisamos entender: a unção de Deus, a unção de Deus, ela virá. A unção sobre a nova geração, ela não começa quando Deus muda as circunstâncias. Tem pessoas que acham que tem que mudar primeiro as circunstâncias para depois Deus, então, né? Deus muda primeiro, depois a gente crê, depois a gente acredita, depois a gente testemunha. Não, mas não é assim. Sabe como que a unção de Deus começa a agir na nossa vida? Ela começa a agir quando Deus muda a inconformidade
do coração, você começa a não aceitar mais. Você diz: não, Senhor, eu creio que o Senhor pode mudar, eu creio.

Ei, o Senhor é o Deus que curou paralíticos, o Senhor ressuscitou mortos, o Senhor operou tantas maravilhas. Eu creio, Senhor, que o Senhor vai realizar um milagre na minha vida, que o Senhor vai realizar um milagre na vida do meu esposo, na vida da minha esposa, na vida da minha família, na vida do meu filho. Eu creio. Aleluia. Quando nós olhamos para a palavra de Deus, meus irmãos, toda a grande transformação da Bíblia começou quando alguém se recusou a aceitar como normal aquilo que Deus chamava de anormal. Moisés, por exemplo, ele recusou ver o quê? O seu povo escravizado. Quando nós olhamos para Esther, Esther, ela recusou assistir o extermínio do seu povo. Quando nós olhamos para Davi, nós vemos que Davi recusou aceitar o quê? A afronta de Golias. E agora nos deparamos com esse texto. Neemias, da mesma forma, recusou conviver com os muros destruídos. Aleluia! Oh, glória! E aí eu pergunto para você que está aqui: o que ainda incomoda? O que ainda incomoda você? Hã? O que te incomoda? Porque aquilo que mais incomoda o seu coração pode ser exatamente o lugar onde Deus decidiu manifestar a sua glória, manifestar o seu poder, a sua unção. Naquela noite, Jerusalém continuava nas ruínas. Não tinha mudado nada, irmãos. Estava lá, tudo destruído. Mas o coração de Neemias, já algo tinha acontecido. A reconstrução já havia começado. É assim que Deus trabalha, irmãos. Primeiro, no coração de alguém, depois diante dos olhos de todos. Deus trouxe você aqui hoje, porque Deus quer trabalhar no seu coração primeiro. E por intermédio do seu coração, Deus vai trabalhar. A sua família vai ver, os seus vizinhos vão ver, a pessoa do seu trabalho vai ver, a pessoa lá da faculdade vai ver o que Deus realmente realizou na vida de vocês. Aleluia! Então a unção de Deus, a unção de Deus, ela faz você enxergar o futuro antes mesmo que ele aconteça, antes mesmo que ele exista. Olha bem, depois de passar a noite examinando os muros, Neemias, depois disso, Neemias então reúne o povo. E agora, quando ele reuniu o povo, ele poderia lamentar com o povo, tudo que ele viu, poderia dizer: olha, eu caminhei a noite toda, e estou aqui em lágrimas diante do que eu vi, e é só lamento mesmo. Mas Neemias não fez isso. Neemias não falou de destruição. Neemias falou de reconstrução, aleluia. Perceba, meus irmãos, esse detalhe: as pedras continuavam no chão, as portas continuavam queimadas, não havia mudado nada no cenário, mas havia mudado sim a maneira que Neemias, ele enxergava aquele cenário de uma forma completamente diferente. E aqui tem algo que nos ensina: existe uma grande diferença em olhar e enxergar. Olhar é aquele ato físico, né? Todos podem olhar para a mesma situação. Todos podem olhar um, olhar para o outro. Agora, enxergar vai além dos olhos, né? É perceber o significado, é discernir o que Deus está fazendo, o que Deus está realizando, visualizar possibilidades onde outras pessoas não conseguem ver.
Tem pessoas que veem limitação em tudo, mas você está enxergando além. É uma visão macro. Você está vendo além. Isto é o Espírito Santo de Deus que coloca nas nossas vidas por intermédio da unção. A unção do Espírito Santo de Deus faz nos enxergarmos além.

do natural. Então, no texto, todos olharam para Jerusalém destruída. Mas Neemias não. Ele conseguiu enxergar uma Jerusalém restaurada. Aqui, nós vamos ver que a unção, ela faz toda a diferença. Isso não quer dizer, meus irmãos, que a unção, ela nega a realidade. Não. A unção não nega a realidade. A unção, ela não ignora os problemas. A unção, ela enxerga os problemas, só que ela enxerga de uma forma diferente. Ela enxerga os problemas à luz das promessas de Deus. E foi isso, foi bem assim com Neemias. Quando Neemias chegou, ele disse: olha, vinde, reedifiquemos os muros de Jerusalém. Alguém poderia dizer: esse camarada está doido, nós vamos reconstruir isso como? Mas ele não perguntou: aí, o que vocês acham, hein? Vamos reconstruir, vamos fazer o quê? Vamos nos juntar, o que vocês... Não, ele tinha convicção, ele tinha certeza. E é isso que nós precisamos ter, isso se chama fé. E somente a unção de Deus pode nos dar esta fé, para termos convicção, para termos certeza, mesmo olhando para os quatro cantos e não encontrando nenhuma saída, mas crendo que o Deus que nós servimos é o Deus que abre portas aonde não há portas. Se você crer nesse Deus que abre portas onde não há portas, joga a mão para cima, glorifica, exalta Ele. Então, meus queridos, nós vamos ver o quê? Nós vamos ver um homem cheio de Deus que conseguiu levantar uma geração inteira. Neemias. E é assim que Deus trabalha. Ele coloca fogo nos nossos corações. E quando Ele coloca esse fogo, ele se espalha para toda uma geração. Você pode ganhar toda a sua família. Você pode ganhar toda a sua cidade. Você pode ganhar o seu bairro. Você pode. Basta você estar cheio da unção de Deus. O que nós precisamos é ser cheios da unção de Deus. Talvez você esteja olhando hoje para a sua vida e pensando: mas será, pastor? Meu casamento está destruído. Meu filho nunca vai mudar. Ah, pastor, meu ministério acabou, e agora? A minha saúde nunca será mais restaurada, pastor. Deus pode fazer qualquer coisa. Eu sou um milagre vivo. Todos diziam, com exceção a minha mãe: não tem jeito, não tem jeito, não tem jeito. A minha mãe falava com fé: tem jeito, Jesus, Ele tem poder, tem jeito sim, e hoje eu estou aqui como testemunha viva do milagre de Deus, por intermédio do quê? Da unção que foi derramada sobre aquela mulher. Deus quer derramar essa unção sobre a sua vida nesta tarde. Os muros, meus irmãos, pareciam impossíveis, jamais. Todos enxergavam ali ruínas, mas Deus já estava trabalhando no coração de Neemias. A unção, eu repito isso aqui, a unção não muda o primeiro cenário. A unção, a primeira coisa que a unção faz é mudar os nossos olhos, a forma de enxergar. Quem enxerga apenas o presente, nunca construirá o futuro. Talvez o maior milagre que Deus queira realizar hoje não seja imediatamente a sua situação. Talvez o maior milagre que Deus Ele quer realizar seja devolver você a capacidade de sonhar. Outrora você sonhava, outrora você acreditava. E Deus pode fazer isso.
Por quê? Porque Deus pode te ungir, Deus pode trazer aquele renovo na sua vida, e quando essa unção vier sobre a sua vida, Ele vai devolver esta visão macro, e a partir da visão macro, ela devolve também a esperança ela é renovada na sua vida, e agora você volta a sonhar para a glória de Deus. Talvez você diga, mas pastor, estou passando tanta luta, tanta prova, tantas coisas. Irmãos,

Talvez você diga, mas pastor, estou passando tanta luta, tanta prova, tantas coisas. Irmãos, entenda. Entenda. O inimigo, ele não mexe, não se preocupe com quem decidiu viver entre as ruínas. Ah, tá bom aqui, já me acostumei, vou ficando por aqui mesmo. Ele não se intimida com pessoas acomodadas, com pessoas desanimadas, com pessoas que perderam a esperança, não. Quem permanece paralisado não representa ameaça ao reino das trevas. Ameaça nenhuma. A batalha, ela só começa quando alguém decide o quê? Decide se levantar. Aí a batalha começa. Aí o negócio muda. E foi por isso que Neemias enfrentou tanta oposição. Porque ele decidiu o quê? Reconstruir. Se você hoje decidiu restaurar a sua família, isso vai incomodar. Pode ter certeza que vai incomodar o inferno. Se você hoje decidiu voltar a sonhar, epa, acendeu um alerta. Se você hoje decidiu abandonar o pecado, epa, o inimigo já começou a arquitetar planos contra a sua vida. É, quem decide viver no propósito de Deus, é claro que haverá opositores, porque o inimigo quer você, quer a mim, quer todos nós o quê? Desanimados. Mas quando você está animado, você busca a presença dele, você se enche da presença dele, e você se torna uma ferramenta poderosa nas mãos de Deus. E isto o inferno teme, porque quando você está nesta unção poderosa de Deus, você resgata pessoas que estão acorrentadas, pessoas que estão lá aprisionadas com as correntes espirituais. Deus te usa para resgatar o seu amigo, o seu familiar. Deus te usa. Aleluia. Oh, glória. Irmãos, não adianta. O inferno se levantou contra Neemias, porque ele decidiu reconstruir. E talvez você saiba exatamente isso que estamos falando. Depois que você decidiu buscar a presença de Deus, as lutas aumentaram. Foi depois que você decidiu reconstruir o seu casamento, aí que surgiu novos conflitos, né? Foi depois que você tentou, ou seja, tomou a decisão de servir fielmente a Deus, que vieram as críticas, que aparentemente as portas se fecharam, né? Aí, com tudo isso, veio o desânimo, e aí você às vezes não está entendendo, mas por que, Senhor, eu estou te buscando mais, eu estou orando mais, eu estou jejuando mais, o que, que está acontecendo? Isso não significa que Deus te abandonou, meu irmão. Isso não significa que Deus te abandonou, minha irmã. Deus não te abandonou. Na maioria das vezes, a resistência é apenas a confirmação de que você está construindo na direção certa. Você está no caminho certo. Se tem levante, se tem oposição, continue. Você já viu alguém querer derrubar aquilo que já está caído, irmãos? Hã? Como é que você vai derrubar uma coisa que já está caída? O inimigo, ele só luta contra aquilo que está se levantando. O que está caído, está caído. E foi isso que aconteceu com Neemias. Antes que os muros fossem construídos, a oposição já chegou, porque sabia que ele ia reconstruir. Agora, o maior perigo não é enfrentar a oposição virá, mas é permitir que ela roube o quê? A sua perseverança. Aqui está uma palavra-chave, perseverança. Tem luta? Tem prova? Tem. A Bíblia nunca nos isentou de lutas, provas, tribulações, perseguições, não. Nós vamos passar por isso, mas nós precisamos perseverar. Neemias, o que, que ele fez? Perseverou. E você, está perseverando? Quem já está começando a entender a mensagem desta tarde?

Se você está entendendo, pode glorificar a Deus, porque Deus, ele vai te dar forças aqui hoje para você vencer todos os obstáculos, todas as perseguições. Então, meus irmãos, não permita que o inimigo venha roubar a sua perseverança. Talvez você não tenha perdido a sua fé, mas apenas talvez você esteja, quem sabe, um pouco fraco, sem forças. Pode ser natural. Existe o desgaste espiritual, isso acontece com o tempo. Só que nós precisamos sempre nos revestir do poder de Deus. E Deus sempre está pronto para nos revestir. A unção dele está à nossa disposição. Basta nós querermos. Ele sim, pela sua graça, pela sua misericórdia, tem o poder de nos fortalecer. E o desejo dele é esse. Ele quer te fortalecer, meu irmão. Ele quer te fortalecer, minha irmã. Ele quer que você saia daqui hoje revestido do poder, da graça, da unção dele, aleluia. Que você possa chegar na sua casa, aleluia, e dizer: olha, aqui, Satanás, você não tem mais vez. Quem manda aqui é Jesus, aleluia. E a partir de hoje, a minha casa vai ser uma bênção para a glória do nome do Senhor. Neemias ainda nem havia colocado a pedra, a primeira pedra no muro, a reconstrução nem tinha começado, e a oposição estava lá, né? Sambalat, Tobias e Gesem, né? Estavam lá. Eles não atacaram os muros, porque ainda não existiam muros, mas o que, que eles fizeram? Eles atacaram a coragem de quem queria ir lá construir, que era Neemias. E é bem assim que Satanás age. É bem assim que o inimigo trabalha. Antes de atacar a sua obra, ele tenta atacar o quê? A sua mente. Ele tenta parar. Ele tenta enfraquecer a pessoa na fé. Então, antes de impedir os seus passos, ele vai tentar te convencer de toda forma que você não deve prosseguir, porque não vale a pena você continuar com o seu projeto. E foi isso que eles tentaram. Ah, vamos tentar aí. Primeiro vieram com a zombaria, depois vieram com ameaças, com intimidação, e por fim vieram com falsas acusações contra Neemias. Por quê? Porque quando o inimigo percebe que não consegue impedir a obra pela força, então ele tenta pará-lo, né, no desânimo, pelo desânimo, pelo medo, pela mentira. Ele tenta de qualquer maneira. Só que a resposta de Neemias foi o seguinte: qual foi? Ele não entrou em discussão, irmãos. Ele não tenta provar nada para aquele povo. Ele simplesmente declarou o seguinte: o Deus dos céus é quem nos fará prosperar. O Deus dos céus é quem nos fará prosperar. Que resposta extraordinária! Quem pode dizer hoje, nesta tarde: o Deus do céu é quem nos fará prosperar? Toma posse da sua vitória. Aleluia! E aqui nós vamos aprender algo interessante com Neemias. Porque, e posso dizer algo diferente também. Porque enquanto alguns gastam tempo discutindo, os construtores gastam tempo construindo. Enquanto alguns levantam acusações, que foi o caso lá, os ungidos levantam o quê? Muros. Que lindo, né? Os ungidos levantam muros. Enquanto alguns espalham ou tentam espalhar o desânimo, os cheios do Espírito Santo, por isso tem que ser cheio do Espírito Santo, né? O cheio do Espírito Santo espalham esperança. Tem gente cheia do Espírito Santo aqui hoje? Deixa eu ver. Se tem, joga a mão para cima e dá glória. Glorifica este Deus maravilhoso, aleluia. Então, meus queridos, não permita que a voz de quem nunca construiu nada seja a voz mais alta
do que aquela voz que chamou você para construir. Qual foi a voz que chamou você para construir? A voz de Deus. Então a voz de Deus tem que ser mais alta. Amém? Nós temos que ter sensibilidade para ouvir a voz de Deus. O inimigo está falando, mas a voz de Deus tem que falar mais alta na nossa vida. Por isso nós precisamos ser cheio da unção de Deus. Por isso nós precisamos ser cheio da presença do Espírito Santo de Deus. Porque quando somos cheios da unção de Deus, nós temos sensibilidade para ouvir a voz do Espírito Santo, para ouvir a voz de Deus. Aleluia! Agora para um minutinho, irmãos. Para um minutinho. Imagina aquela cena ali. Tinha homens segurando pedras. Que eles iam fazer o quê? Construir. Reconstruir o muro. Eles estão com pedras nas mãos. E do outro lado tinha homens falando. Falando. Engraçado isso. Pensa nisso. Tinha homens com pedra. Talvez algum deu até vontade de dar uma pedrada lá no outro, né? Ele estava com pedras e o outro falando. E no final da história, sabe o que aconteceu? As pedras permaneceram. As palavras, meus irmãos, desapareceram. Sabe por quê? Porque críticas nunca edificaram uma cidade, mas homens cheios da unção do Espírito Santo transformaram, reedificaram Jerusalém. E é o que o Senhor quer fazer na sua vida, aleluia. Assim como aconteceu lá no tempo de Neemias, Deus quer realizar isso na sua vida também. Então entenda uma coisa: se Deus está junto com você, se Deus está ali, se a mão de Deus está sobre a sua vida, você não vai parar. Você não pode parar. Você não vai parar no meio da reconstrução. A reconstrução já começou. Ei, entenda isso. Deus está falando aqui hoje. Deus está aumentando a fé de pessoas aqui hoje, para você sair daqui hoje crendo que a reconstrução já começou. Não vai começar, já começou. Já começou agora, nesse mesmo instante. Aleluia. E a mesma graça que fez Neemias permanecer de pé, mesmo diante de toda afronta, de tudo que ele passou, continuará sustentando cada um de nós. Vai sustentar você, aleluia. E talvez, meus irmãos, o maior milagre na vida de Neemias nem tenha sido a reconstrução ali dos muros. Eu creio que o maior milagre na vida dele foi antes fazer o quê? Antes de levantar aqueles muros lá de Jerusalém, ele levantou o quê? Deus preparou um homem. Deus colocou a coragem, fé, convicção no coração de Neemias, porque ele não se intimidou diante da oposição. A oposição tentou derrubar, mas ele permaneceu firme. E isso agora, nesse exato momento, é o mais importante na vida de alguém aqui. Deus quer te fortalecer. Deus quer te encher de convicção. Deus quer que você levante aqui hoje, crendo no seu milagre, já visualizando, já vendo. E aí vem o que vier, você vai passar e nem vai ver, aleluia, porque Deus é contigo. Deus é contigo, aleluia. Deus está na sua vida, Deus está na sua família, aleluia. E quando Deus trabalha, irmãos, Ele começa por dentro. O trabalhar de Deus tem que ser por dentro. Muitas vezes nós nos preocupamos muito com o exterior, o fora. Mas o trabalhar de Deus tem que começar por dentro. Porque Ele fortalece o homem por dentro. E quando as tempestades vêm, Ele tem força para permanecer de pé. É como aquela casa construída na rocha.
Tem lá as duas casas, a que foi construída na areia, a outra na rocha, vem os ventos, né? Vem os temporais, vem águas, enchentes, a que foi construída na areia, ó, desaba, mas aquela que foi construída na rocha, ela permanece firme, ela permanece de pé, e nós não fomos construídos na areia, nós fomos construídos na pedra, na rocha inabalável, que é o nosso Senhor e Salvador Jesus Cristo. Então escute bem, as muralhas foram destruídas, ou seja, perdão, foram reconstruídas, sabe em quanto tempo? 52 dias, mas na verdade a obra de Deus aconteceu, começou já lá no coração de Neemias, porque Deus não estava simplesmente restaurando uma cidade, Ele estava formando um líder capaz de permanecer firme até o fim. E é isso que Deus quer de nós. Deus tem o poder de reconstruir qualquer coisa na nossa vida, qualquer coisa material. Mas o objetivo maior de Deus é eu e você, é nós permanecermos firmes até o último dia, até o último instante, até o momento que o Senhor nos chamar. Nós precisamos estar firmes, firmados na rocha inabalável. Então é isso que o Senhor quer. Ele pode fazer qualquer coisa, mas Ele quer você firme na presença dEle. Ele quer você firme na casa dEle. Ele quer que você seja cheio do poder dEle, que você glorifique o nome dEle. Por onde você passar, o que você fizer, tudo seja para a glória e louvor do nome dEle. Porque nós somos criados para isso, para glorificarmos o nome santo do Senhor. Talvez tenha alguém aqui nesta tarde, ou alguém que está nos assistindo ou nos ouvindo, que você está vivendo isso, você está vendo essas ruínas. Talvez você agora, dentro dessa mensagem, você começou a recordar daqueles sonhos que você até um tempo sonhava, acreditava e de repente você abandonou. Das orações tão fervorosas e que por fim você parou de fazer. Havia uma fé que ardia dentro de você, que era o combustível para você continuar caminhando, mesmo diante das dificuldades. Talvez você tenha olhado para dentro de si hoje e pensado: é verdade, eu já fui mais forte, eu já tive mais esperança, eu já acreditei mais, mas hoje estou abatido. Hoje estou fraco, mas em nome do Senhor Jesus, hoje você vai sair daqui entendendo que Deus está levantando a sua vida, uma nova geração, você faz parte dessa nova geração, aleluia. Deus está te levantando para reconstruir, Deus está te levantando para reconstruir uma nova geração. Tem pessoas que dependem de ouvir o seu testemunho, tem pessoas que dependem de ouvir o seu louvor, tem pessoas que dependem de ouvir a sua oração, a sua pregação. Deus está te levantando nesta tarde. Alabasturiana, alabaias. Hoje, meus irmãos, o Espírito Santo, Ele não está apenas falando sobre Neemias, mas Ele está chamando homens e mulheres para se levantarem com a mesma disposição, com a mesma coragem, com a mesma dependência de Deus. Porque, meus irmãos, a unção de Deus não é um prêmio para quem nunca caiu. Todos nós somos sujeitos à queda. Não existe ninguém que possa bater no seu peito e dizer: eu sou o bonzão. Todos nós estamos sujeitos. Então, a unção de Deus não é um prêmio para a pessoa que nunca caiu, mas ela é o revestimento de Deus para quem decide se levantar e cumprir o propósito de Deus. Aleluia!
Escute isso. Deus, ele não te unge para ficar parado aí, admirando as ruínas. Quantos daqueles moradores de Jerusalém ficavam ali olhando, se lamentando, e só isso? Deus não te chamou para isso.

ficava ali olhando, se lamentando, e só isso. Deus não te chamou para isso. Deus, Ele te ungiu, e Deus te unge, Ele te unge nesta tarde, para transformar ruínas em testemunhos, para a glória e para a louvor do nome do Senhor Jesus, aleluia! Por isso, meus irmãos, eu creio que nesta tarde, o Espírito Santo de Deus está levantando uma nova geração. Uma geração que não será conhecida pelas perdas que sofreu, não, mas pelas vidas que restaurou, porque Deus quer usar cada um de vocês. Eu não conheço a vida de cada um, mas Deus, ou seja, não conheço quase ninguém aqui em São Paulo, mas Deus, Ele quer te usar, da sua maneira, do seu jeito, não precisa inventar nada, só precisa se colocar na posição a qual Ele quer. Se colocando na posição, o óleo vai ser derramado, o óleo vai ser derramado, e você vai ser cheio, cheia do poder de Deus. Aleluia! Eu já vou terminar. Nós já vamos orar. Uma geração que Deus procura. Uma geração que não ficará paralisada pelo medo. O inimigo tenta de todas as formas. Mas essa nova geração, revestida da unção do Espírito Santo, caminhará pela fé, porque é a fé, meus irmãos, que agrada a Deus. A fé convicta, não é aquela fé que quando está tudo bem, não. Você sabe quando está tudo bem, a conta bancária está boa, a família está bem, está todo mundo bem. Meu Deus, minha fé está lá em cima. Eu amo Jesus, eu sou apaixonado por Jesus. Tem gente que vai ao extremo, né? Eu sou desesperado por Jesus. Eu já ouvi isso. Mas na hora da luta, na hora da prova, aí uns começam a colocar Jesus na parede. E dizer: Senhor, o Senhor não está vendo? Se o Senhor não fizer, eu não vou servir o Senhor mais. Como se Deus dependesse de nós, irmãos. Nós somos completamente dependentes de Deus. Então, o que Deus espera é o quê? É que você abra o seu coração e permita Ele fazer aquilo que Ele quer fazer. Ele quer te revestir, Ele quer. Ele quer que você tenha uma fé convicta, sim, Ele quer. Ele quer que você resista, que você não desista diante da oposição. A oposição vai vir. Porque tem pessoas por aí que acham que quando a gente aceita Jesus, vem uma caixinha blindada do céu e nos guarda. Não é assim. A Bíblia não diz que nós não passaríamos lutas, provas, tribulações, muito pelo contrário. Muito pelo contrário. Se o mestre dos mestres, o Senhor dos senhores, o Rei dos reis, foi crucificado e foi morto, e nós, criaturas, mas só que Deus, Ele tem o poder de nos revestir. Ele não nos deixa falando sozinho. Deus, Ele não vira as costas. Muito pelo contrário, Ele está contemplando as nossas vidas. Ele está contemplando a nossa caminhada. Ele está contemplando o nosso dia a dia. Ele sabe dos nossos pensamentos. Ele sabe das nossas dificuldades. Ele sabe das nossas lutas. Ele sabe de tudo. E a vontade dEle é nos ajudar, porque Ele está do nosso lado, Ele quer nos ajudar, mas nós precisamos crer, irmãos. E quando nós somos revestidos dessa unção, nós passamos a crer, e não desistimos diante de oposições. Por quê? Porque quem nos instrui, quem nos orienta, quem nos ajuda é o próprio Espírito Santo. Olha que coisa tremenda, Deus, Ele nos concedeu a sua própria presença. O Espírito Santo habita dentro de nós, meus irmãos. A partir do momento que nós aceitamos a Ele,

Jesus envia o Espírito Santo para habitar dentro de nós. E nos momentos de dificuldades, no momento de fraqueza, o Espírito Santo está diante do Pai, lá intercedendo com gemidos inexprimíveis, aleluia, para nós sermos revestidos do poder, da graça, da unção do Espírito Santo de Deus. Então, nesta tarde, para te encerrar, levante a sua cabeça. O Deus que levantou Neemias continua levantando homens e mulheres. O Deus que restaurou Jerusalém continua restaurando vidas. A mesma unção que fortaleceu Neemias continua, meus irmãos, sendo derramada sobre aqueles que dizem: Senhor, eis-me aqui. Quem pode dizer assim: Senhor, eis-me aqui? Quem pode dizer: Senhor, eis-me aqui? Então receba agora a unção de Deus, receba, sinta a presença de Deus agora, sendo derramada sobre a sua vida. Você não veio aqui hoje por acaso, Deus está neste ambiente para te encher, para te renovar. Orabas, lianalabaias, ixalamacalabastariando. Fica de pé, meus irmãos. Não dá mais tempo. Não dá mais tempo. Que o Espírito Santo fale aos vossos corações. Feche os seus olhos. Aleluias. A unção de Deus. A unção de Deus está aqui. Aleluia. Esta unção sobre a nova geração, sobre os nossos filhos, sobre a minha vida, sobre a sua vida, sobre a vida dos seus familiares. Está aqui hoje, fecha seus olhos, aleluias, vamos louvar, aleluias, fecha seus olhos, fica conectado, porque o Espírito de Deus está passeando em nosso meio, nesta tarde, aleluia, louvado seja Deus. Liga no céu, aleluias, glória a Deus. Enquanto nosso irmão se prepara, aleluia, já podemos? Aleluias. Feche seus olhos.

Aleluias. Eu quero que você agora levante a sua mão. Você que ainda não tomou a decisão de aceitar Jesus. Ou talvez pessoas que estão afastadas. Ou por algum motivo você deu aquela desanimada, você parou. Você não foi para o mundo, mas você está parado. Eu quero que você levante a sua mão bem aqui na frente. O Senhor Jesus hoje, Ele vai te encher dessa unção. Você vai sair daqui renovado, renovada pelo poder de Deus. Cadê as pessoas para aceitar Jesus, para reconciliar? Ou quem sabe, renovar a sua aliança com Deus? Levante a sua mão, vem aqui. O Senhor está em nosso meio. E assim como Ele fez na vida de Neemias, Ele quer operar na sua vida nesta tarde. Cadê a primeira pessoa? Amanhã pode ser tarde demais. Você não sabe se amanhã você terá outra oportunidade. Mas hoje o Senhor está te dando essa oportunidade. Está vindo a primeira pessoa. Cadê as palmas que glorifica a Deus? Nos ajuda aqui, irmãs. Nos ajude aqui, irmãs. Pode ajudar. Quem mais? Tem mais pessoas. O Espírito Santo está tocando em mais pessoas aqui hoje. Levante a sua mão cansada, vem aqui na frente. O Senhor vai te revestir nesta tarde. Ele vai revigorar as suas forças. Não hesite. Creia. O Senhor quer aumentar a sua fé nesta tarde. Eu estou insistindo porque há alguém que o inimigo está lutando aqui. No momento da palavra, Deus estava falando tremendamente com essa pessoa. Você não está conseguindo levantar a sua mão, mas o Senhor, Ele quer mudar a sua história aqui hoje. A sua história será mudada hoje, a partir do momento que você tomar essa decisão. Cadê essa pessoa? Venha. Venha correndo. Venha correndo. Entrega a sua vida ao Senhor Jesus. E tu verás o que Ele fará na sua vida. Cadê você? Pastor, não sei, eu já tentei tantas vezes, hoje vai ser diferente. A unção de Deus está aqui para mudar a sua história. Tem mais uma pessoa vindo aqui. Cadê as palmas que glorifica a Deus? Bate palmas. Venha como estás. Quando eu aceitei Jesus, eu vim, irmãos, quebrado, arrebentado. Não foi fácil. Está vindo mais aqui, ó. Cadê as palmas que glorifica a Deus? Eu me lembro, irmãos, quão difícil foi para mim estar longe da casa do Senhor. Não fique longe. Fique pertinho de Jesus. Cadê você? Eu lembro que no dia que eu voltei para Jesus, eu resisti até o último momento. Foi tão interessante que quando eu cheguei na igreja, tinha um irmão que estava recepcionando na portaria, e ele olhou e disse assim: eu vi uma luz muito forte do seu lado. Eu falei: ah, isso é conversa fiada desse irmão. E aí o pastor que estava pregando, ele fez o apelo. Quando ele terminou de fazer o apelo, que ele já ia fazer a oração da fé, o Espírito Santo de Deus tocou nele. Ele disse: o Espírito Santo está me tocando, está vindo mais pessoas. Cadê as palmas que glorifica a Deus? E aquele pastor disse: o Espírito Santo de Deus está me tocando, que tem uma pessoa que você precisa vir para Jesus hoje. Não é amanhã, o diabo quer tirar a sua vida. Esse é o desejo dele. Irmãos, eu me lembro que algo impulsionou a minha mão. Parece que algo estava travando, estava prendendo a minha mão. E de repente a minha mão, ela foi numa força para cima. E quando eu levantei as mãos, ele disse: vem aqui para frente. Aí eu já não vi mais nada. Foi como uma mão gigantesca pegasse e me jogasse lá no altar, já de joelho, chorando. Chorando. E hoje estou aqui. Nunca mais larguei Jesus. Ele
segurou nas minhas mãos, segura até hoje. Jesus quer segurar nas suas mãos hoje. A unção de Deus está aqui. Venha, venha. Não tenha medo. Pode vir. Venha. Vem. Porque amanhã pode ser tarde. Você não sabe. Eu não sei. Eu não sei se eu vou terminar esse culto e vou para casa. Vai que o arrebatamento aconteça ou sei lá. Quantas pessoas, né? E foram surpreendidas com um ataque fulminante. Pela última vez eu te chamo. A pessoa revelada não veio. Quer vir? Levanta a sua mão e vem correndo. Eu vou orar por esses irmãos que estão aqui. Tem mais alguém? Tem? Bate palmas, dá glórias, dá glórias, dá glórias. Tem mais alguém? Tem vindo mais? Está vindo mais? Venha, venha, venha, venha, venha. Vem em nome de Jesus, aleluia. Cadê as palmas que glorifica a Deus? Aleluia. Que lindo. Vem para Jesus, meu querido. Oh, que maravilha. Vamos orar, meus irmãos. Olha quantas almas aqui hoje. Jesus é bom, sim ou não? Quem está aceitando hoje? Pela primeira vez, alguém aceitando hoje? Aceitando? Não? Quem está reconciliando? Reconciliando, reconciliando. A maioria, todo mundo reconciliando? Que maravilha. Então levanta sua mão assim. Diga: Senhor Jesus. Bem alto para a gente ouvir. Senhor Jesus, eu te aceito como meu único e suficiente Salvador. Senhor, escreve o meu nome no livro da vida e sela com uma gota do teu sangue. Amém. Deixa eu orar por vocês. Vamos aí, os presbíteros, nos ajudem, os pastores. Senhor meu Deus, essas pessoas, ó Pai, que hoje tomaram a decisão de aceitar o Senhor, meu Pai, de reconciliarem. Dê força, meu Deus, dê graça, dê vitória, ajuda os teus filhos. Entra com a tua providência, Senhor. Que eles possam permanecerem firmes. Eu creio que a unção do Senhor está sendo derramada agora sobre cada vida, para a glória e louvor do teu santo nome. Amém. Cadê a salva de palmas para Jesus? Parabéns a vocês que voltaram. Fique firme. A igreja vai dar toda assistência a vocês. Nossos irmãos vão pegar os dados. Nós vamos cuidar, inclusive eu vou estar ajudando também nesse cuidado aí com os nossos irmãos que estão voltando, né? Novos convertidos. Glorifica a Deus com mais palmas da glória. Pega agora a sua oferta rapidamente antes de nós orarmos. Vamos fazer já a parte da oferta? Vamos, né? Vamos fazer? Para ganhar tempo, porque o horário já, ó. Meu Deus do céu. Eles falam que o pastor Jair fala demais, né? Só Jesus. Pega a sua oferta agora. Irmãos, agora é uma questão também de fé. É uma questão de fé. Agora eu quero ver. A gente gosta muito de receber, né? Receber a palavra, receber a profecia de Deus, enfim. Agora é o momento de nós doarmos. Mostrarmos que verdadeiramente nós amamos a obra de Deus. Irmãos, eu estou pouco tempo aqui. Quando eu estava lá em Curitiba, eu tinha uma despesa enorme em Curitiba. E eu falava: Senhor, toca no povo, Senhor. Sempre orando, né? Porque tinha muita despesa. Agora, quando eu vim para cá, eu falei: Senhor Jesus, isso tem que ser o Senhor. Quem poderia manter essa casa? A despesa é enorme. Então, você vai pegar a melhor oferta. Agora é a hora de você ser testado na sua fé também. Porque a oferta faz parte do, parte do culto, né? Da liturgia do culto. E você agora, você pode ser aprovado. Ou até mesmo reprovado, né? Caim e Abel. Quem que foi aprovado? Quem sabe? Quem foi? Alguém falou Caim aí? Não, né? Olha lá, hein? Por que que Caim foi aprovado? Quem sabe responder? Ele deu o melhor. Mas o melhor é os R$2. Não, se só tem dois, amém. Mas se tem lá 150, né? O melhor é os dois? Não. Quem crê que Deus pode prover para você? Quem crê que aquilo que você vai tirar agora aí para ofertar não vai fazer falta?
aparentemente vai fazer falta. Você vai, ih, rapaz, eu vou tirar essa nota aqui, vai fazer falta, mas não vai. Em nome de Jesus, não vai. Eu quero que você pegue o melhor agora. Vamos fazer uma prova com Deus. E quando eu estiver aqui, que domingo eu vou estar aqui novamente, não pregando, mas vou estar aqui. Você pode chamar, mas o pastor Jair, faz favor, vem aqui. O senhor falou, eu faço um desafio com vocês agora.

Pastor Jair, faz favor, vem aqui. O senhor falou, eu faço um desafio com vocês agora. Pegue o melhor aí agora. Aí, ó, tá com voto de 64, tá com oferta especial. Olha só, que lindo. Levanta o seu voto, a sua oferta. Pastor, mas eu não tenho um centavo, não fica preocupado. Fica de pé e levanta a sua mão, porque Deus vai prover. No próximo culto, você já vai ter para ofertar. Mas eu quero ver, você que tem, e que de repente você diz, não, mas isso aqui, né? Isso aqui é muito. O que nós ajudamos na casa de Deus é muito? Agora uma pergunta, os dizimistas da casa do Senhor, cadê os dizimistas? Deixa eu ver, tem dizimista? Dizimista. Faltou na sua casa? Ou Deus tem multiplicado? Tem multiplicado. Isso não é conversa de pastor não, irmão, isso aí faz, podemos fazer prova. Vocês que têm ofertado na casa do Senhor com amor, tem faltado? Deus tem multiplicado? Tem multiplicado. Se a gente for pegar testemunho aqui, a gente fica, ô pastor Humberto, até amanhã pegando testemunho. Já começa pelo Senhor. Levanta a sua oferta então. Levanta agora. O melhor. Deus está vendo, eu não estou vendo não. Pastor, eu não tenho espécie. Mas não, vamos então no celular. Cadê as maquininhas? Estão aí? Eu, porque hoje eu trouxe em espécie, mas geralmente eu uso o celular. Cadê as maquininhas? Estão aí? Olha, as maquininhas estão aí, ó. Não, hoje não, hoje eu estou em espécie. Mas alguém que quiser usar o seu cartão ou o seu celular, está ali o QR Code, ó. Pode apontar para cá também, ó. É? Temos também o CNPJ da igreja, enfim. Está tudo aí para você ajudar. Levanta bem alto. Todo mundo com a mão assim, ó. Mesmo que você não tenha, levanta a mão, levanta a mão. Senhor meu Deus, abençoa, Senhor, a todos os teus filhos que estão agora, Senhor, contribuindo com o melhor que eles têm. Aqueles que não têm hoje, o Senhor sabe, Senhor, que o Senhor possa, meu Deus, prover, que no próximo domingo eles possam testemunhar aqui que o Senhor proveu para eles, Senhor, e aqueles que estão abençoando a tua obra, aqueles que agora pegaram uma oferta toda especial para a tua obra, multiplica mesmo, Senhor, surpreenda para a glória, para louvor do teu santo nome, em o nome de Jesus. Coloca na salva, coloca na salva. Deus abençoe, isso, coloca aí. Deus abençoe, Deus abençoe. Canta assim, mas quem oferta com alegria lá no céu brilhará, lá no céu brilhará. Essa é antiga, hein? Mas quem oferta com alegria lá no céu brilhará. E Deus, e o Senhor, pode passar já os votos, passa os votos também para a próxima semana. Ó Senhor, abençoa. Ó Senhor, abençoa. Vem alegre, abençoa os seus filhos que cooperam, dando a eles, abençoando.

as palmas que glorifica a Deus. Nossos irmãos estão passando com os votos. Pega o seu voto para a próxima semana. Faça um voto com Deus. Faça um voto, irmão. Um voto mesmo. Creia na providência do Senhor. Ah, pastor, estou desempregado. Então faça um voto. Faça um voto. Faz aí. Chama a atenção do Senhor. O Senhor olhar assim e falar, rapaz, aquela irmã lá, aquela jovem está com uma fé tremenda, hein? Está desempregada, mandou os currículos e eu já vou abrir as portas. Amém? Deus pode ou não pode? Sim ou não? Pega o seu voto, todo mundo com voto na mão agora. Pega o seu voto. Me dá um voto aqui também. Dá um voto aqui, irmã. Eu vou fazer um voto aqui também. Eu estou precisando de uma bênção aí. Pega o seu voto agora. Próximo domingo. Pastor, mas se eu quiser entregar antes. Pode, não tem problema. Levanta o seu voto bem alto. Quem pegou o voto? Eu vou fazer um desafio. Posso fazer um desafio aqui? Eu não sei se eu posso, mas acho que posso. Eu gosto de fazer desafio, irmãos.

Talvez alguns cumprirão hoje ainda, talvez alguns cumprirão na segunda, na terça, mas até domingo, Senhor. Tem pessoas que pegaram este voto e que estão desempregadas e que fizeram um valor, ó Pai, exercitando a fé, colocando a fé em prática. Senhor, honra a fé delas, que no próximo domingo elas possam testemunhar aqui das portas abertas, do milagre sobre suas vidas, Senhor. Eu creio, Senhor. Confirma, meu Deus, as minhas palavras em o nome de Jesus. Guarda o seu envelope. Eu quero que você conte esse testemunho aqui. Eu faço desafio. 7 dias, você vai fazer aquilo com Deus que você propositou. Se Deus, se for na parte financeira, Deus preparar só aquele valor, você tem que trazer. É, porque Deus prova. Eu lembro de uma irmã lá em Curitiba, que Deus provou. Deus proveu só o valor. Aí ela falou, e agora? Aí ela trouxe. Aí Deus abriu as janelas dos céus assim e derramou a bênção. Amém? Fica de pé. Fica de pé. Fecha os olhos. Diga, Senhor Jesus. Ah, tá fraco. Senhor Jesus, eu creio no meu milagre. Eu creio que o Senhor já está agindo em minha vida, aqui nesta tarde. Confirma, Senhor, as minhas palavras, em o nome de Jesus. Presta atenção, tenho poucos minutos, mas eu quero chamar aqui na frente 10 pessoas que aqui estão, que hoje esta palavra fortaleceu o seu ânimo. Você está desanimado, e isso, por intermédio desta palavra, você ouvindo esta palavra, houve um fortalecimento. Deus vai mudar o seu cativeiro. 10 pessoas rapidamente, aquele irmão venha. Tem pessoas aqui, 1, cadê? 2, tem pessoas do lado de cá, 3, cadê? 4, 5 ali, cadê? Tem mais pessoas aqui em cima, 5, até agora vi 5, receba, receba, cadê aqui? Tem gente ali, ó, não está crendo, 6, toma posse, 7, aquele irmão lá, 8, o último lá, acho que é uma irmã, lá, último, 9, falta a última pessoa, a última, venha meu irmão de azul, venha, camisa azul, bate palmas, dá glória a Deus. Eu via, pela visão, tem uma pessoa em nosso meio, que você tem um negócio, não quero entrar nesse detalhe, mas você vai entender o que eu quero dizer. E a situação não está fácil lá, e você não sabe o que fazer. Não se preocupe, Deus, ele vai reverter o quadro. Cadê esta pessoa? Não, eu quero a pessoa revelada. Pode tomar posse, pode vir recebendo já, correndo. Toma posse, bate palmas da glória. 3 pessoas que aqui estão. Essas 3 pessoas, vocês entraram aqui sentindo fortes dores. Dores no corpo. A dor sumiu. Para a glória e louvor do Senhor. Cadê essas 3? Vem aqui na frente. Pode vir. Cadê as outras 2? Vem correndo. Você estava sentindo e agora sumiu. Venha. Cadê a última pessoa? Venha correndo. Bate palmas, dá glória a Deus. Eu tenho 7 minutos. Presta atenção. Tem uma pessoa em nosso meio que você veio aqui hoje não por causa de você. Você veio por causa de um ente querido. O Senhor está contemplando. Pode tomar posse e receber a bênção. Palmas que glorifica a Deus. Louvado seja Deus. 5 pessoas que estão em nosso meio. 5 pessoas. Você estava tendo uma certa dificuldade na concentração. Na concentração. Muita dificuldade. O Senhor hoje está revestindo a sua memória. Cadê essa pessoa? Uma mãozinha eu vi ali, atrás. Aquela mãozinha pode vir. 2, pode vir. Cadê? Faltam 3 pessoas. Você estava com uma dificuldade. Crê, irmã? Você crê? Toma posse, vem. Falta a última pessoa, receba. Bate palmas, dá glória a Deus. Meus irmãos, não dá mais tempo por causa do horário. Né? Já estamos no horário, né? Eu acho que eu falei muito mesmo hoje, hein? Mas nós vamos orar por todos vocês. E domingo que vem nós vamos estar aqui novamente, né? Quem vai estar pregando? Pastor, já tem o nome? Não. Ainda não. Mas vai estar alguém. Nós vamos estar aqui também, ajudando.

0: Diretoria sempre está ajudando, né, irmãos? Quem crê na sua vitória? Levanta a sua mão, levanta a sua mão, levanta a sua mão. Isso, bem alto. Quem crê que você vai sair daqui abençoado? Eu já estou sentindo aqui, irmãos. Já estou sentindo que eu estou saindo daqui abençoado. Quem está sentindo isso aí também? Ei, Jesus, que maravilha. Então levanta a mão bem alta, vamos orar. Vamos orar, Senhor meu Deus. Nós queremos, ó Pai. Jesus, toma nas tuas mãos cada vida. Peraí, desculpa. Cadê as crianças? Nós íamos fazer a unção das crianças? Quase que eu esqueci, Jesus. Eu recebi um puxão de orelha. Cadê as criancinhas, não vieram? Hã? Traz as criancinhas aqui. Cadê os presbíteros para ajudar aqui a unção? Rapidinho. Aí nós já vamos orar por vocês. Amém? Depois volto para você, né? Isso. Vamos fazer a unção nas crianças? Eita, rapazão bonito, hein? E Jesus, como é que é seu nome? Caleb, ó. Olha só, tem mais? Só tem um. Ah, chegou mais, traz. Esse aqui acho que já é baterista, né? E você, como é que se chama? Mariana. Linda Mariana também. Cadê? Tem mais? Tem a criancinha que está dormindo, traz aqui. Se puder, minha irmã, se puder, deixa no carrinho mesmo. Vamos orar pelas crianças, traz as criancinhas. Não sei, é isso que eu estou... venha. Mas está aparecendo, tem mais criancinhas aí para nós ungirmos? Tem, vem. Vamos ungir todas as crianças, vamos? Cadê os presbíteros aqui para ajudar? Já estão com óleo, já? Já? Isso, vamos orar então? Senhor meu Deus, deixa eu ungir uma aqui também. Ó Pai querido, ó Pai amado, eu quero, ó Pai, neste momento, Senhor meu Deus, fazer esta unção, Senhor, sobre a vida dessas criancinhas, ó Pai. Guarda, livra, Senhor, de todo mal, Senhor, de todo intento do inimigo. Nós vemos, ó Pai, uma fúria terrível, ó Pai, contra as crianças, meu Deus. Guarda essas crianças, livra elas, ó Pai, de todo mal, seja nos lares, seja, meu Deus, nas escolas, ó Pai, por onde elas estiverem, que o Senhor possa guardá-las, que o Senhor possa livrá-las de todo mal, em o nome santo do Senhor Jesus. Confirma, Senhor. Vamos orar por vocês. Senhor, meu Deus, abençoa agora. Põe a mão na cabeça, se você puder. Vamos repreender todo o mal. Pai querido, vai repreendendo toda obra contrária contra a vida deste homem, contra a vida desta mulher, toda a enfermidade. Eu te repreendo agora, pelo poder que há no sangue de Jesus. Vai desfazendo todo o mal. Há poder no sangue de Jesus Cristo. Há poder. Senhor, liberta, transforma, queima toda a obra do mal, toda a obra de bruxaria, toda a obra de macumbaria, de feitiçaria contra a vida, Senhor. Ah, Senhor, deste lar, desta família, desta pessoa, em o nome santo do Senhor, eu creio na manifestação do teu poder. Eu creio, ó Pai, que o Senhor está agindo de uma forma tremenda, de uma forma toda especial, em o nome de Jesus. Opera, Senhor, meu Deus, o milagre. Repreenda toda a fúria de Satanás pelo poder que há no sangue de Jesus Cristo. Confirma, Senhor, meu Deus, a bênção. Confirma, Senhor, o milagre, em o nome santo do Senhor Jesus. Irmão, já não dá mais tempo. Depois o irmão, ele vai fazer ainda a oração, né? E vai, a última oração, passar os avisos. E também, se vocês quiserem contar as bênçãos, tem alguém hoje aqui? Não sei se tem alguém que está a postos para contar o milagre, tá bom? Já vamos receber o servo de Deus com palmas bem forte, bem alegre para Jesus.
1: Amém. Quem está abençoado, diga glória a Deus. Deus abençoe a todos. Meus irmãos, no próximo domingo, o pastor Marco Magno vai estar conosco. Amém. Quarta-feira, pastor Milton de Almeida, às 9 horas. Às 15 horas, o presbítero Riva e Silva. Quem vai vir domingo que vem, diga glória a Deus. Vai ser uma bênção. Traga as crianças, porque a gente vamos ungir as crianças, vamos orar pelas crianças, e vai ser uma bênção essa campanha. Quem vai fazer essa campanha, diga glória a Deus. Oração da fé, vamos fazer a oração da fé. Você, sim?
2: Relatou que chegou aqui com dores fortes na sua cabeça, dor na nuca. Dor terrível, mas ele disse que na hora da oração de explosão de milagres, agora que o pastor GR realizou, a dor foi embora. Vamos ouvi-lo. Seu nome, irmão?
3: Antônio Carlos.
2: Irmão Antônio, aonde eram as dores?
3: Na cabeça em geral.
2: O senhor chegou a fazer algum tratamento, tomar algum medicamento?
3: Sim.
2: E o médico dizia o quê?
3: Dizia aquela conversa deles lá, aqueles papos dele lá.
2: O O Senhor chegou aqui com dores.
3: Cheguei.
2: Onde estão as dores?
3: Sumiu.
2: Procure a dor.
3: Sumiu.
2: Sumiu a dor?
3: Sumiu.
2: Tem certeza?
3: Absoluto.
2: Quem curou o Senhor?
3: Jesus.
2: Foi quem?
3: Jesus.
2: Foi Jesus?
3: Foi.
2: Diga graças a Deus.
3: Graças a Deus.
2: Jesus curou ele, presbítero Alain.
1: Glória a Deus. Hoje só é o primeiro dia desta campanha. Mais milagres Deus vai operar. Meus irmãos, vamos fazer a oração da fé.
2: Pastor, mais um grande milagre para
1: vamos,
2: nós concluirmos.
1: Vamos ouvir.
2: Chegou com dor forte no intestino, mas disse que foi curado milagrosamente e misteriosamente. Seu nome, irmão?
4: Irmão José.
2: Onde eram as dores?
4: Intestino.
2: Chegou a fazer algum tratamento?
4: Chegou não.
2: Endoscopia, ecoendoscopia, nada?
4: Nada.
2: Doía muito. Onde estão as dores?
4: Sumiu.
2: Quem curou o Senhor?
4: Jesus.
2: Procure a dor, procure a dor, procure. Aperta o estômago aí. Aonde está a dor?
4: Sumiu.
2: Foi Jesus?
4: Amém.
2: Diga obrigado, Jesus.
4: Obrigado, Jesus.
1: Glória a Deus. Irmãos, vamos fazer a oração da fé. Quem tiver testemunho, você recebeu um milagre agora. O presbítero Alex vai estar aqui, juntamente com o diácono Lindenberg. Então você recebeu um milagre, conte, amém? Levante a mão, oração da fé. Que o Senhor te abençoe e te guarde. Todos dando glória, glória, glória, glória, glória a Deus. Maravilhoso, eterno, soberano Pai, muito obrigado, meu Deus, Senhor, por esta tarde abençoada, pela Tua palavra que foi ministrada, pelos milagres, ó Pai, abençoa esta campanha, ó Deus Todo-Poderoso, a unção sobre a nova geração. Pai, abençoa a diretoria, deliberativa, executiva, o pastor Jerry que trouxe a Tua palavra, leva o Teu povo abençoado, guardado, protegido, ungido pelo Senhor, nosso Deus. Pai, muito obrigado por tudo, Senhor. Nós te agradecemos, nós te louvamos, ó Pai. Abençoa na quarta-feira do grande mover de Deus, o pastor Milton, o presbítero Rivair, meu Pai. Ó Deus, muito obrigado por tudo. Abençoa e guarda esta casa, esta família, e todos digam amém. Digam a paz do Senhor Jesus, a paz do Senhor Jesus e a paz do Senhor. Os presbíteros vão estar ungindo. Presbítero Alex, linha aberta é contigo.
2: 17 horas com mais um minuto. 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
2: A nova geração, Deus operou milagres da era apostólica, curas, salvações e milagres aconteceram aqui no nosso meio. Temos um irmão aqui, vamos ouvi-lo. Qual o seu nome, irmão?
6: José Elias Moreira.
2: Irmão José, diga para os ouvintes da Rádio Deus e Amor, a sua alegria vai retornar para o lar feliz, depois de um culto maravilhoso desse, abençoado por Jesus?
6: Muito feliz, vou voltar para minha casa muito alegre, muito feliz por assistir esse culto maravilhoso.
2: Valeu a pena vir hoje à tarde.
6: Valeu a pena vir hoje à tarde.
2: Já está saindo abençoado, irmão José, com a vitória nas mãos.
6: Vitória na mão, e tem uma benção para contar.
2: Conte a benção.
6: É que há 15 dias atrás eu estava... com o intestino preso e sofrendo muito com ficar 4 dias, 5 dias sem poder ir ao banheiro, né? Sofria muito, era muita agonia, né? E eu fiz o voto de, se o Senhor me curasse, eu vinha contar a benção. E fiquei curado, estou bem, estou aqui contando a benção, em nome de Jesus.
2: Jesus curou o Senhor.
6: Curou, curou.
2: Valeu a pena buscar e confiar em Deus.
6: Sim, com toda certeza, irmão.
2: Qual o seu convite para os ouvintes que estamos escutando, que estão passando por enfermidades, lutas e tribulações?
6: O meu convite é que os irmãos venham para a igreja Deus é Amor, para receber a sua bênção, saúde, emprego, o problema na justiça, venha que receberá a bênção, com toda certeza, será abençoado. Em nome de Jesus.
2: Deus te abençoe, meu irmão. Diga graças a Deus.
6: Graças a Deus, irmão.
2: Seu nome?
6: É José Elias Moreira.
2: Deus abençoe, irmão José. Ele acabou de relatar aqui, ouvintes, a bênção que ele recebeu. Jesus tocou no estômago dele e está retornando feliz para o seu lar, para a sua casa e para a sua família. Milagres, vitórias como estas acontecem, estão acontecendo no interior das nossas igrejas pentecostal Deus e Amor. Nós queremos lembrar que hoje à noite nós temos um culto especial, o culto da família. Minha irmã, valeu a pena vir nesta tarde hoje aqui na Sede Mundial? A paz do Senhor.
7: A paz do Senhor Jesus.
2: Qual é o nome da senhora?
7: Jesuína.
2: Irmã Jesuína, diga para os ouvintes da Rádio Deus e Amor, a sua alegria, a sua felicidade, está retornando para o lar feliz.
7: Feliz, mais do que feliz, porque aqui na sede mundial, quem perdeu o culto está perdendo muitas bênçãos. E nós estamos aqui reunidos no nome do Pai, do Filho e do Espírito Santo de Deus. As bênçãos são grandes, não dá nem para contar.
2: Irmã Jesuína, aproveite esta oportunidade e lance um convite para os ouvintes que estamos escutando, que precisam de um milagre, de uma cura, de uma libertação, de uma porta aberta.
7: Eu quero assim convidar os ouvintes de casa para vir aqui para a sede mundial nesta campanha, que prossegue no próximo domingo, receber a bênção e a vitória, o livramento das mãos do Senhor Jesus.
2: Diga graças a Deus.
7: Graças a Deus. Deus já nos deu a vitória por nosso Senhor e Salvador Jesus Cristo.
2: Deus abençoe a irmã Jesuína. Deus te abençoe. Presbítero Alain, vale a pena lembrar que daqui a algum tempo, daqui a alguns minutos, nós teremos aqui o culto da família. Então este irmão, esta irmã que nos escuta, que não pode vir no culto desta tarde, tem o culto da família para ele vir, para ele cultuar, para ele trazer a sua família e ser tocado por Jesus, presbítero Alain.
8: Está aí a oportunidade, presbítero Alex, mais um culto daqui a pouco da família. Você, querido ouvinte da Rádio Deus de Amor, venha estar conosco. Venha receber a bênção do Senhor, venha trazer a sua família, presbítero Alex, os irmãos e irmãs que estão nos acompanhando de outros estados, em todas as nossas igrejas, Deus de Amor, culto da família, às 19 horas, vai buscar a presença do Senhor, vai colocar a sua família diante do Senhor em oração. Então não perca essa oportunidade. O endereço aqui da sede mundial é muito fácil: Avenida do Estado, 4568 Liberdade, a entrada principal de veículos e pedestres, Vila Vida Prefeito Passos, número 10. Temos aqui um amplo estacionamento gratuito, não vai pagar nada. Olha que bênção! Então, vem estar conosco, venha buscar a Deus. Aqui é o Pronto Socorro de Jesus. Venha receber uma palavra direcionada por Deus para abençoar a sua vida, essa nova semana que vai se iniciar. Venha buscar direção de Deus, venha glorificar a Deus, venha adorar o nome do Senhor. E também, você que está afastado do Evangelho, chegou o momento de você voltar para a casa do Pai. Daqui a pouco, às 19 horas, esse culto especial em favor da família. Presbítero Alex, vamos agora dirigir uma palavra de oração, de gratidão a Deus por tudo que Deus fez neste domingo, pelos milagres. Uma multidão compareceu, almas se converteram a Cristo. Foi esse extraordinário o que Deus operou nessa tarde. E vamos agora expressar uma palavra de gratidão em oração.
2: Senhor Deus e Pai, nós dirigimos estas palavras até ao Senhor, meu Deus, acreditando que através do sacrifício do Teu Filho na cruz do Calvário, nós somos perdoados, ó Pai. Muito obrigado, Senhor, pelo culto desta tarde. Obrigado, Deus, pelo Senhor ter usado em Tuas mãos o Teu servo, presbítero Jerry Bouchard. Abençoa a sua casa, a sua família, os seus familiares, ó Deus. Vem abençoar a igreja Deus e Amor de uma forma especial, de uma forma rica. Abençoe a nossa irmã Irene Miranda, a sua família, os seus filhos, os seus familiares. Abençoe a nossa irmã cantora Débora, o pastor Lourival, Senhor. Venha abençoar a diretoria executiva, deliberativa, Deus. Nós cremos nos seus milagres, nós cremos no seu poder, nós cremos, Senhor, na sua misericórdia. Abençoe, Senhor, a todos os setores da igreja Deus e Amor, a todos os trabalhos. Abençoe a Fundação Reviver, a Reviver Help. Abençoe o Ministério Regenere, Senhor, o Teu servo, presbítero Davi Miranda Neto, a sua esposa, a irmã Karina, seus filhos. Venha abençoar a vida do Teu servo, presbítero Alan, da sua esposa. Senhor, venha abençoar os ouvintes da Rádio Deus e Amor.

0: abençoar a vida do teu servo, presbítero Alan, da sua esposa. Senhor, vem abençoar os ouvintes da Rádio Deus e Amor, que estão, Senhor, neste exato momento, acompanhando esta programação, os irmãos que estão retornando para os seus lares, e aqueles que hão de vir para o culto da família. Obrigado, Senhor Jesus, abençoe os técnicos de som, abençoe os irmãos do vídeo, Senhor, os controladores de acesso, que o Senhor, mais uma vez, venha nos abençoar, venha nos livrar, meu Deus.
1: Sim, meu Pai, muito obrigado, Deus, pela Tua presença. Muito obrigado, meu Pai, pela vida de cada irmão, de cada irmã que esteve conosco nesta tarde. Essas vidas, meu Pai, que Te aceitaram, que reconciliaram. Segura na mão de cada irmão, de cada irmã, Senhor. Confirmando, Senhor, libertação, salvação. Leva o Teu povo debaixo da bênção. Abençoa os ouvintes da rádio Deus de Amor. Ó Deus querido, muito obrigado, Senhor. Abençoa cada vida, repreendendo enfermidades, repreendendo todo setas, todos os dardos inflamados, ó Pai. Deus, joga por terra agora toda a macumba, todo o feitiço que está contra esta casa, esta família. Nós repreendemos na autoridade do nome do Senhor Jesus Cristo, ó Deus. Eu confirmo, Senhor, meu Pai, a paz do Senhor, a alegria, a felicidade. Essa pessoa que está nos vícios das drogas, da bebida alcoólica, do cigarro, meu Deus, traz libertação, meu Pai, traz mudança, Senhor. Derrama o Teu Espírito Santo, convence do pecado, Espírito de Deus, Pai. Muito obrigado, ó Deus, por tudo, Senhor. Nós Te louvamos, nós já Te bendizemos, ó Pai, e entregamos, ó Pai, essa campanha de domingo em Tuas mãos, que muitas almas, ó Pai, possam ser tocadas, salvas, restauradas por Ti, ó Pai amado. Ó Deus, muito obrigado, em nome do Pai, do Filho e do Espírito Santo de Deus. Amém, amém, amém, Jesus. Deus abençoe, querida audiência, receba a bênção, receba a vitória. Daqui a pouco, presbítero Alex, teremos também a oração do entardecer às 18 horas. A igreja vai estar orando novamente em favor dos ouvintes, dos internautas. Vai ser uma bênção de Deus. Anote o endereço do culto da família. Daqui a pouco, o culto da família, no horário das 19 horas. O endereço é muito fácil.
0: Avenida do Estado, 4568, no bairro da Liberdade, entrada pela Avenida Prefeito Pereira Passos, número 10. O amplo estacionamento para o seu automóvel, para o seu veículo, para a sua motocicleta. Neste exato momento, 17 horas com 11 minutos, nós iremos retornar o som aos estúdios, já presbítero Alan, na contagem regressiva para a oração do entardecer. Quem falou com todos vocês, seu irmão em Cristo, presbítero Alex Cardoso
1: e Alan Feitosa.
0: Alô, estúdio, alô, estúdio.
2: 5:09, povo de Deus, recebam a paz do nosso Senhor e Salvador, Jesus Cristo. Que tarde abençoada, hein? Que tarde gloriosa na presença do nosso Deus. São exatamente 5:09, vamos agora para o prefixo das emissoras, já já nós voltamos com vocês.
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6: 17 horas.

0: e 11 minutos.
1: 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Decisões na vida profissional. Você está cogitando mudar de emprego? Entenda agora quais são os fatores que você deve considerar antes de pedir demissão. Joaquim, que é pesquisador e palestrante internacional sobre vida organizacional, afirma: o tempo ideal depende muito de contexto, da complexidade da função, da curva de aprendizagem, da cultura da empresa e do momento de vida do profissional. Ficar menos de um ano geralmente mostra que a pessoa não aprendeu tudo nem deu resultados. Por outro lado, passar muito tempo fazendo a mesma coisa sem subir de cargo pode significar que você está parado no tempo. O conceito de permanência estratégica, segundo o especialista, sugere que o ideal é atravessar fases de adaptação, contribuição e legado, o que raramente acontece em menos de 2 anos. Esse tempo permite consolidar aprendizado e construir uma reputação sólida antes de buscar novos desafios no mercado de trabalho. Então, antes de tomar uma decisão de deixar o emprego, especialmente se for em menos de um ano, o especialista recomenda alguns cuidados fundamentais. O primeiro deles é: avalie se a vontade de sair é uma fuga de algo desconfortável ou um movimento genuíno de crescimento. Ele também destaca a importância de fechar ciclos com dignidade. Sempre que possível, converse com seus líderes, ofereça transição e agradeça pela experiência. Processo seletivo. Saiba como formar melhor ideias em seu currículo e se torne um diferencial na sua entrevista de emprego. Uma resposta bem estruturada pode demonstrar que você é um candidato focado, que planeja sua vida profissional, tem crescimento e que tem metas compatíveis com os valores e o futuro da empresa. Para responder de maneira eficaz a pergunta sobre seus objetivos profissionais, é essencial ter uma estrutura clara que demonstre coerência e realismo. Seja específico sobre suas metas. Evite respostas genéricas como "ah, quero crescer profissionalmente" ou "desejo ser bem-sucedido". Em vez disso, pense em metas concretas e específicas que você tem para a sua carreira. Mostre ao recrutador como seus objetivos estão conectados ao futuro da empresa. Além disso, responder com clareza e confiança pode impressionar os recrutadores e mostrar que você está comprometido com o seu desenvolvimento e com o sucesso da empresa. Isso demonstra ao entrevistador que você não está apenas buscando um emprego, mas também uma oportunidade de crescimento mútuo.
0: Às 17h14.
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4: Meu nome é Jaine, sou de Poços de Caldas, Minas Gerais. Conheci a Deus e Amor através dos meus pais, né? Sou desde criança da Deus e Amor e fui curada de um caroço, um cisto na minha mão esquerda.
5: Meu nome é Maicon, sou da IPDA Santa Luzia, bairro Vale das Acácias. Conheci a Igreja de Deus Amor, aqui perto da minha casa mesmo, passei em frente a ela e, graças a Deus, Deus me libertou dos vícios do mundo lá fora, dos baile funk, do cigarro, das bebedices. Graças a Deus estou liberto, em nome de Jesus Cristo. Amém.
6: Louvado seja Deus, sou o irmão Osaniel Guimarães Pereira, sou aqui da região de Belém do Pará, Pratinha. Eu conheci a Deus juntamente com a

0: minha família, meu pai, minha mãe, minha irmã, e nós estávamos 11 horas da noite oprimidos pelo diabo lá em casa, quando chegou um servo do Senhor, um obreiro, irmão Evaldo, e pregou para nós, e todos nós ao mesmo tempo aceitamos, levantamos as mãos e aceitamos Jesus como nosso Salvador. Até hoje, já faz 22 anos, nós servimos a Deus nesse ministério para a glória de Deus.
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2: A paz do Senhor Jesus, meus irmãos. Quando falamos sobre os fundamentos de fé da nossa igreja, muitas pessoas imaginam que estamos tratando apenas de um conjunto de regras ou de um documento oficial. Mas, na verdade, os fundamentos de fé são as convicções que sustentam tudo aquilo em que nós cremos. Eles representam os princípios essenciais da nossa fé. São verdades que também orientam a nossa maneira de pensar, de viver, de nos relacionarmos com Deus e com o próximo. Portanto, a Igreja Pentecostal Deus e Amor declara, por meio do seu conselho deliberativo e de sua diretoria executiva, que crê na Bíblia Sagrada, a palavra de Deus, como única regra de fé e prática. Isto significa que tudo aquilo que cremos, ensinamos e vivemos deve estar fundamentado nas Escrituras. A Bíblia não é apenas um livro para ser consultado em momentos difíceis. Ela é a nossa referência diária. É nela que encontramos direção, correção, sabedoria, esperança para enfrentar os desafios da vida. Utilizar os fundamentos de fé no cotidiano é permitir que aquilo em que cremos transforme a maneira como trabalhamos, tratamos a nossa família, nos relacionamos com as pessoas e enfrentamos cada situação da vida. Porque a verdadeira fé não se limita ao templo, ela se revela nas atitudes, nas escolhas e no testemunho diário. Por isso, mais do que conhecer os fundamentos de fé, somos chamados a vivê-los. E se você deseja conhecer todos os fundamentos, acesse o nosso site ipda.com.br e faça o download do arquivo completo. Que Deus abençoe a todos.

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3: Meu nome é Regina Lúcia Carvalho, moro em São Luís do Maranhão. 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
1: Meu nome é Abílio Martins Ferreira, sou de Campo Grande, Mato Grosso do Sul. Eu sempre acompanhei a programação através do rádio, na época do saudoso missionário Davi Miranda. E tive muito carinho por escutar eles no rádio. 8 meses atrás, reconciliei na Deus e Amor. Deixei o mundo de pecado, de drogas, de prostituição. E graças a Deus, hoje eu estou no caminho do Senhor. Daqui eu não saio, só na volta de Cristo. E eu agradeço por estar na Deus e Amor e a paz do Senhor para todos os irmãos.
2: Meu nome é Hamilton de Oliveira Júnior, moro na cidade de Santa Adélia. Através dos vícios das drogas, cheguei no fundo do poço, mas cheguei na miséria, irmão. Que triste, não tinha mais saída. E através do meu irmão congrega na Deus e Amor, fez um convite para mim. Eu fui na igreja, na cidade de Santa Adélia. Comecei a ir, irmão, e rapidamente Deus já me livrou da droga, da bebida, do cigarro. Graças a Deus posso falar que estou liberto, estou trabalhando novamente, ajudo muito a obra com muito amor e carinho. A IPDA é tudo de bom. Hoje eu posso falar, eu e minha esposa, nós servimos a Jesus Cristo Todo-Poderoso. Estou muito feliz na igreja Deus e Amor. Hamilton de Santa Adélia.
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4: 5:28, nós voltamos com todos vocês. Hoje, horário de Brasília, exatamente 5:28. Hoje, 5 de julho de 2026, um ótimo domingo a todos, um ótimo fim de tarde a todos vocês, queridos e amados ouvintes do programa Voz da Libertação, que tem um imenso prazer de saudá-los. É o seu irmão e amigo, Diácono Lindenberg Araújo, e nós já estamos aqui nesta grande expectativa desta noite de domingo. Nós teremos o culto da família. Você que não pôde estar conosco nesta grande concentração, nesta campanha, neste domingo, nós começamos este domingo, nós teremos outros domingos também, outras campanhas, a unção sobre a nova geração. Pastor Jerry Bochar, ele trouxe uma mensagem poderosa aos nossos corações a respeito da unção, da presença de Deus. Nós fomos alimentados, renovados pela palavra de Deus. Domingo que vem, dia 12 de julho, nosso querido pastor Wilson Siqueira, ele que também faz parte da nossa diretoria executiva, ele estará ministrando a palavra de Deus. Então, se porventura você não pôde estar presente conosco neste domingo, domingo que vem teremos outra oportunidade, você terá outra oportunidade, você poderá estar conosco e também testemunhando das maravilhas de Deus em vossas vidas. Se porventura também você receber uma cura, um milagre, vem aqui na sede mundial, vem testemunhar, vem contar a tua bênção. Isto abre portas, abre leques para que você também receba bênçãos sobre medida na tua vida, em toda a tua família, em toda a tua casa. De antemão, queridos irmãos, envie a sua mensagem para o nosso WhatsApp, porque daqui a pouquinho nós estaremos, às 18 horas, faremos aquela oração do entardecer. Então, já de antemão, eu já antecipo para que você envie o seu pedido de oração para o nosso WhatsApp, DDD 11 98292-3392, e você poderá fazer o seu pedido de oração e nós estaremos clamando, intercedendo a sua vida, sua família, para a glória de Deus. Nós cremos no poder da oração. 17:30, vamos agora para o momento. Traz um tema muito especial, a oportunidade. Este é o tema, pastor Lorival de Almeida falará a respeito disto. Então ficará agora momento da família e já nós retornaremos com todos vocês. Que Deus abençoe, uma ótima tarde.
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5: Muito bem. Eu recentemente falava sobre a questão da oportunidade, né? A gente não pode desperdiçar a oportunidade. Às vezes a oportunidade ela vai, ou seja, ela aparece, ela vem, a gente não percebe. E o que acontece? A gente não percebendo, a oportunidade.

A oportunidade vai embora e aquela oportunidade nunca mais volta. E sem falar na questão da sensibilidade de se entender. Quando é que seria a última oportunidade? Nós nunca sabemos, não é? A gente tem que estar sempre com os olhos abertos. Quando nós desperdiçamos as oportunidades que Deus nos dá, realmente nós podemos, infelizmente, não ter essas oportunidades de novo. Pode ser que sim, pode ser que não, mas quem é que sabe? Agora, quando é que nós desperdiçamos essas oportunidades? Bom, nós desperdiçamos oportunidades que Deus nos dá quando nós não prestamos atenção no nosso futuro. Às vezes nós estamos tão estacionados no presente que nós não enxergamos o amanhã, o que nos reserva a oportunidade de nos prepararmos para desfrutarmos da oportunidade que nós temos preparada para amanhã, ela não é detectada. Então, quando nós não visualizamos o futuro, nós podemos, infelizmente, ouvintes, perder grandes oportunidades na nossa vida. Mas não é só quando nós não visualizamos o futuro, não. Às vezes, nós desperdiçamos grandes oportunidades porque nós não enxergamos o presente, não é? Já em tantas ocasiões, nós nos passamos por tão sonhadores e viajamos, né? Que deixamos de viver a vida que Deus está nos dando hoje. Quando eu digo viajamos, nós nos colocamos tão distantes do nosso presente, da nossa realidade. E às vezes nós, ao nos aprofundarmos em determinadas ilusões da vida, em às vezes até sonhos, alguns possíveis e alguns impossíveis, nós acabamos por desperdiçar as oportunidades que Deus está nos dando no exato momento, por plena ignorância do nosso presente, não é? Por plena ignorância do presente. Ignorar o presente é algo triste a se fazer. Qual será a reação de quem nos presenteou ao perceber que nós estamos ignorando o presente que estamos recebendo ali naquele exato momento? Aliás, naquele exato momento, o presente é o que temos. Claro que às vezes nós podemos visualizar o futuro para que nós possamos agarrar oportunidades, mas nós não podemos de forma alguma agarrar o futuro e nos esquecer do presente, desprezando a dádiva naquele exato momento em que gentilmente ela está sendo doada a nós. Então nós temos de encontrar esse ponto de equilíbrio entre o hoje e o amanhã, sabendo que o amanhã não veio ainda, mas nós temos que, é claro, de alguma forma plantar para o amanhã, mas sem desprezar as oportunidades do hoje. É, nessa tensão, às vezes nós vemos muitas pessoas se quebrarem na vida por viver um sonho que ainda não aconteceu, um amanhã que ainda não veio, e tropeçando nas coisas que nós temos para desfrutar nos dias de hoje, nas oportunidades que nós temos para desfrutar nos dias de hoje. Um carro possui um conjunto de luzes que tem serventia, não é abrangente, luz baixa, luz alta. Em alguns momentos usamos a luz baixa, em alguns momentos a luz alta. Mas não é prudente apenas utilizar uma delas para todas as situações. Então, olha, ouvinte, devemos sim ver as oportunidades que aparecem para nós, que nos remetem ao futuro. Mas nós não podemos nos embriagar só com o futuro, a ponto de desprezarmos o presente, não é? E vivemos uma vida de desperdício de coisas que estão diante dos nossos olhos e nós não nos apoderamos delas porque estamos enxergando só o amanhã e não o hoje. Então, olha, preste atenção nisso, porque é uma das formas de desperdiçarmos oportunidades. Mas nós desperdiçamos oportunidades também quando não reconhecemos que é Deus quem nos dá essas oportunidades. Às vezes nós vemos pessoas abraçando alguns pacotes que parecem ser pacotes de grandes oportunidades, mas as pessoas abraçam esses pacotes ignorando a procedência desses pacotes, dessas oportunidades. Existem oportunidades que são oportunidades aparentemente que vêm num papel de presente, bonitinho e tal, mas são oportunidades que vão levar ou conduzir você a caminhos errados, caminhos de morte, caminhos de destruição. E é com tristeza que eu me recordo de situações onde vi tantas pessoas, não é, desprezarem grandes bênçãos de Deus, porque não perceberam de repente que eram bênçãos de Deus e ficavam ou ficaram buscando, eu diria, pacotes bonitos, pacotes e tal, e a oportunidade veio e as pessoas as desperdiçaram por falta da aparência do pacote que veio.
enquanto outras pessoas, infelizmente,

Chafurdaram em banquetes mundanos, profanos, abraçando oportunidades que vieram em pacotes bonitos, mas que, na verdade, esses pacotes, o remetente era, sem dúvida alguma, aquele que nós podemos dizer que habita, né? Ou que faz parte das profundezas do abismo. É preciso, sim, verificar a procedência da oportunidade, né, querido ouvinte? Senão, a gente vai ter oportunidades que aparentemente são tão boas, mas são oportunidades que certamente nos levarão a uma vida de destruição. Então, olha, não desperdice a oportunidade, mas reconheça quem é que está abrindo aquela determinada porta. Já vi muita gente se dar mal, infelizmente. Então, reconheça, verifique, tenha discernimento. Essa oportunidade é de Deus ou não é de Deus? Se é de Deus, agarre a oportunidade. Não é? Se não é de Deus, deixa passar, deixa para lá. Não receba não. Viu? Não receba não. Conhece a história daquele filho que pediu um presente ao pai? Papai, eu quero um carro. E o pai deu a ele uma Bíblia. Ele ficou tão desgostoso com aquela Bíblia. Eu queria um carro. O seu relacionamento com seu pai se esfriou, ele foi ficando distante do pai. Mas enfim, o peso da idade chegou na vida do pai. E o filho foi chamado para despedir-se do pai, que já estava, ou as suas forças se esvaíam. Magoado, o filho lhe disse que estava preso na sua garganta. Ou aquela situação, estava presa. Imagine, eu pedi um carro, você me deu uma Bíblia. O pai, então, nos seus últimos momentos, olhou com tristeza para o filho e perguntou: você chegou a ler a Bíblia que eu lhe dei? E o filho, com muita raiva, lhe disse: não, eu nunca abri aquilo lá. Então o pai disse a ele: olha, dentro dela estava o cheque para você comprar o carro. Uma oportunidade desperdiçada, porque o filho ignorou o pacote. O pacote não era atrativo, não discerniu que juntamente ali com aquela Bíblia, o seu pai estava dando a bênção que ele havia pedido. Não do jeito que ele estava esperando, mas, olha, ouvinte, é preciso decifrar o pacote para ver se realmente é de Deus ou não. Se é de Deus, abraça. Se não é de Deus, tá? Você tem aproveitado as oportunidades que Deus tem dado a você? Se você não tem aproveitado, aproveite a oportunidade que Deus tem te dado. Não desperdice. A seta lançada, a palavra dita e a oportunidade perdida são coisas que não voltam atrás. Não desperdice.

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1: Paz do Senhor, sou daqui de São Francisco Xavier, congrego ali em Monteiro Lobato, me chamo Beatriz Hilária da Silva Luz. Mandar a paz do Senhor para todas as pessoas, né, que têm congregado ali, e que é um prazer estar sempre ali unidos com os servos de Deus ali, adorando a Ele. A paz do Senhor, irmãs.
2: Pai do Senhor, meu nome é Janaína, eu sou de Uberlândia, Minas Gerais. Ouço todos os dias a rádio Deus é Amor, 24 horas, aqui em casa a gente não desliga hora nenhuma, a madrugada ouço a oração da meia-noite, isso aviva muito a nossa fé, me faz bem para minha casa, para minha família, que Deus abençoe os ouvintes, que Deus abençoe a todos.
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1: O meu nome é Valéria Nascimento. Estou aqui para relatar o meu testemunho, como foi o meu encontro com Deus. Eu tive uma infância normal com os meus pais, até que um dia conheci as maus companhias e as drogas.

0: abusos e estive muito perto da morte, mas Deus nunca deixou o inimigo cefar a minha vida. Mas um dia eu descobri que eu estava grávida. Aí eu falei assim, e agora? O que, que eu faço? Foi como uma bomba e eu não queria que a minha filha morresse, porque como eu saía, me prostituía, eu acabei pegando doença, sífilis, né, que dá no sangue. Dentro de mim tinha uma pessoa que eu não queria que ela passasse o mesmo que eu passei. Por conta da sífilis, a minha filha, ela tinha que fazer um tratamento por 3 anos. Após isso, tinha que fazer exame todos os meses para ver o resultado, se a sífilis estava controlada. E isso mudou o meu jeito de pensar e eu lembrei de Jesus. E eu fui para a igreja. Comecei a abrir o meu coração para Deus, né? E quando eu cheguei na igreja, eu comecei a ir. Eu lembro que, como se fosse hoje, quando foi no terceiro dia, eu não aguentei quando fez o apelo. E eu estava na última cadeira de trás e eu fui chorando até na frente para falar as palavras. Não conseguia porque eu chorava muito e não tinha falar as palavras. Meu rosto começou a pegar fogo, chorava tanto, ficava vermelho o meu rosto. E eu comecei a frequentar a igreja e ali fizeram o convite para me aceitar a Jesus. Eu aceitei e tive um encontro com Deus. E minha vida mudou. A minha filha nasceu com saúde. O médico não acreditou, porque ele não acreditava, né, que minha filha ia nascer com saúde. Para ele, ela ia nascer com defesas mentais, porque usava muita droga. Hoje ela tem 2 anos. Hoje ela é saudável. Os médicos não acreditam. A médica tirou até foto dela para colocar na internet. E hoje, graças a Deus, eu agradeço a Deus pela saúde dela. Eu agradeço a Deus por ter me dado ela. Hoje eu estou feliz, estou abençoada por Deus. Os meus sonhos que o inimigo tinha destruído, foi Deus ressuscitou todos os meus sonhos. Deus mudou a minha vida. Deus transformou a minha vida por completo. E hoje eu estou feliz nos caminhos do Senhor. Hoje a minha esperança é no Senhor. E eu agradeço, muito obrigada, Senhor, por estar aqui gravando o meu testemunho, para que outras pessoas venham tomar como um exemplo essa experiência que eu passei, que elas venham ter um encontro com Deus assim como eu tive um encontro com Deus. Muito obrigada por essa oportunidade.
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1: 17 horas e 59 minutos.
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A paz do Senhor e Salvador Jesus Cristo, queridos irmãos e ouvintes do programa Voz da Libertação, que Deus abençoe a todos vocês, quem tem o imenso prazer de cumprimentá-los, é o Senhor Irmão em Cristo, Diácono Lindenberg Araújo. São exatamente 18 horas e 1 minuto aqui na capital paulista e estamos ao vivo aqui diretamente do Templo da Glória de Deus. E você que já está conosco ao vivo, nos acompanhando nesta programação, já deixa o teu like, compartilhe ao máximo de pessoas possíveis e comente. Faça seu pedido de oração. Sim, nós estaremos orando por todos vocês, intercedendo pela sua família, pela sua casa, pelo seu matrimônio. E creio que através desta oração e pela fé, Deus manifestará o seu poder e a sua glória. E vocês verão e contemplarão a mão de Deus agindo e trabalhando em cada coração. De antemão, eu quero ler um trecho da palavra de Deus que está escrito, Isaías capítulo de número 54 e o verso de número 17. Nós faremos menção da palavra de Deus e logo em seguida já entraremos em clamor. Capítulo 54 do livro de Isaías e o versículo 17, que diz assim: toda ferramenta preparada contra ti não prosperará, e toda língua que se levantar contra ti em juízo, tu a condenarás. Esta é a herança dos servos do Senhor, e a sua justiça que vem de mim, diz o Senhor. Você crê no livramento de Deus? Você crê na libertação, que é Deus quem peleja ao teu favor? Portanto, eu convido vocês, todos nós, em uma só fé, em um só propósito, clamarmos ao nome do Senhor nosso Deus. Oremos ao Senhor Jesus. Poderoso Deus, maravilhoso, bendito e eterno Pai, ó Deus de maravilhas, Senhor da glória, ó Deus de amor e de verdade, Senhor, neste momento, ó Pai da glória, eu quero tributar ao Senhor toda honra e toda glória e todo louvor. Meu Deus, o Senhor é Deus, ó Pai rico em misericórdia. Nós clamamos ao Teu nome, nós Te louvamos, nós glorificamos ao Senhor nosso Deus, porque o Senhor é digno de todo louvor, de toda honra e toda glória. Senhor, nós queremos Te agradecer pelo Teu grande amor, pela Tua grande misericórdia, pela Tua graça infinita, pela Tua bondade sobre as nossas vidas, mesmo sem merecer, mesmo não tendo, ó Pai, a Deus, esta capacidade de retribuir, porque somos natureza caída, herdada em pecado, mas o Teu amor nos perdoou, a Tua graça nos amou, meu Deus poderoso, por isto está escrito na Tua palavra, pela graça sois salvos, mediante a fé, e isto não vem de vós, é dom de Deus, não vem das obras para que ninguém se glorie. E nós cremos pelo poder da Tua palavra, que o Senhor é fiel e justo para nos perdoar, que o Senhor é fiel e justo para nos fortalecer. Vem nos capacitar, ó Deus, vem abençoar, meu Pai, as nossas vidas, vem abençoar os internautas, ouvintes do programa Voz da Libertação, na Rádio Deus e Amor. Estenda as Tuas mãos de misericórdia na vida daquelas pessoas que estão conosco, nos acompanhando, nos ouvindo através das cadeias de rádio do Brasil inteiro, que estão nos acompanhando. Talvez, ó Deus, corações estão frustrados, corações abatidos, corações, ó Pai, quebrantados diante da Tua presença. Vai visitando os Teus filhos, vai visitando as Tuas servas, vai alcançando a Tua igreja, Pai, nesta tarde, em nome de Jesus Cristo. Não deixa, meu Pai, que este irmão, esta irmã, venha se apostatar da fé, venha se afastar de Ti, venha se afastar da Tua presença, venha desanimar, venha esfriar na caminhada, mas traz, ó Deus, o fortalecimento espiritual, vem trazer o fortalecimento, a cura, o milagre para esta vida, pois sim, ó Deus, de tantas portas que este irmão bateu, de tantas portas que esta irmã está batendo,
mas não alcançou o objetivo, não recebeu a resposta, não recebeu a vitória. Abre as portas, ó Deus, abre as portas de escape, abre a porta de livramento. O Senhor também abre porta de escape, ó Deus, porque nós vemos, ó Pai, na Tua palavra, que quando

porta de escape, ó Deus, porque nós vemos, ó Pai, na Tua palavra, que quando Pedro estava encarcerado, estava aprisionado, Senhor, por causa das ameaças de Herodes, procurando matá-lo, mas a Tua igreja fazia contínua oração por ele. Ó Deus, através da oração, eu creio que o Senhor enviará o Teu anjo para dar o livramento, que o Senhor enviará o socorro, que o Senhor enviará, Senhor, ó Deus, a providência para esta pessoa, ó Deus da glória, vai alcançando esta casa, vai alcançando esta família, vai alcançando este lar, esta pessoa, esta casa, que está se autodestruindo, ó Deus, não deixa que Satanás venha ceifá-los, não deixa, meu Pai, que o inimigo venha trabalhar na mente desta pessoa, pelo poder que há no sangue do Cordeiro, pelo poder que há no sangue de Jesus Cristo Salvador, seja repreendida agora toda a enfermidade, seja repreendida agora todas as cadeias do adversário, todas as correntes que estão aprisionando esta pessoa, as correntes que estão aprisionando esta vida, e não deixa que ela venha ser direcionada, ó Deus da glória, vai quebrando, meu Pai, as correntes que estão aprisionando esta pessoa, está enferma, está desenganado, está oprimido, ó Deus, as castas de demônio estão lutando contra esta pessoa, o inimigo das nossas almas está lutando contra esta vida, mas como lemos aqui a Tua palavra, a princípio, Senhor da glória, toda ferramenta forjada ou preparada contra Ti não prosperará, o inimigo preparará ocasiões específicas para destruir, ele irá preparar, Senhor, ocasiões específicas para querer ceifar, mas não vai prosperar, porque o Senhor é Deus que livra, o Senhor é Deus que livra, o Senhor é Deus de livramento, o Senhor é Deus que joga por terra as muralhas, os impedimentos, as barreiras que estão sobre esta pessoa, meu Deus, liberta esta casa, liberta esta pessoa, esta vida que ora, esta pessoa que clama, Senhor, quantos estão agora, neste exato momento, precisando de uma ajuda espiritual, um aconselhamento bíblico, envia o Teu servo para evangelizar, envia o Teu filho, meu Pai, para falar do Teu amor para esta pessoa, ó Senhor, vai salvando, vai libertando, vai transformando, porque, ó Deus, o Evangelho, meu Pai, ele é transformador, o Evangelho, ele transforma a raiz, ó Deus, do coração desta pessoa, que outrora ele fazia algo que não agradara o Teu Espírito, mas agora ele está transformado, agora ele está liberto, agora ele está curado, ó Deus poderoso, porque o Evangelho, ele é transformador, o Evangelho, ele sara as feridas da alma, ó Deus poderoso, vai repreendendo, Senhor, todo o laço do passarinheiro e a peste perniciosa, as setas do inimigo contra esta casa, contra esta pessoa, vai tirando agora, Senhor, vai tirando agora, meu Pai, este tumor, este mal, esta flecha maligna do adversário, este tumor maligno que está nesta pessoa, que está lutando contra esta vida nesta tarde, vai confirmando o Teu milagre, vai confirmando libertação, vai confirmando a cura para esta vida, ó Deus poderoso, há poder no Teu sangue, há poder no sangue do Cordeiro, há poder no sangue do Cordeiro de Deus, como disse João Batista, eis aí o Cordeiro que tira o pecado do mundo, ó Deus Jeová, eu acredito na libertação, eu acredito que o Senhor já está operando, nesta causa, o Senhor já está trabalhando nesta vida, o Senhor já está libertando este lar, o Senhor já está curando esta pessoa que estava enferma, em nome de Jesus Cristo, toda obra maligna, caiam por terra agora,
toda a enfermidade, toda a raiz do mal,

que estava no coração desta pessoa, que estava enraizada no coração, que estava arquitetando coisas horrendas contra o seu próximo. Vai queimando agora, Senhor. Vai repreendendo agora, meu Pai. Vai jogando por terra este mal. Vai repreendendo esta sombra maligna que esta pessoa está vendo todas as noites. O inimigo está lutando, ó Deus, e está tendo êxito, porque esta pessoa não desperta, esta pessoa não está orando, esta pessoa não foi despertada para clamar, mas nós clamamos agora em favor desta vida, em favor destes pedidos de oração, em favor desta família, deste homem que está orando e está pedindo oração pela esposa que está em tratamento, está fazendo o seu pedido de oração pelo seu filho que está viciado. Ó Deus, vai alcançando, ó Pai, vai ao encontro desta família. Vai ao encontro deste lar, vai ao encontro desta pessoa e tira ele desta situação, tira da cova, tira da escuridão, tira das trevas. Eu creio, Senhor, na libertação total. Eu creio, ó Pai, que a Tua unção será derramada sobre a nossa casa, sobre a nossa família. Em nome de Jesus Cristo, é no nome do Senhor e Salvador Jesus Cristo, meu Deus, tivemos, ó Pai, esta grande concentração de fé nesta tarde, grandes maravilhas, colheitas, quantas almas reconciliaram, quantas almas entregaram a sua vida para o Senhor. E agora permanecerão firmes na Tua presença. Senhor, realiza a Tua obra, meu Pai, na vida deste internauta, na vida deste ouvinte que está nos acompanhando pela rádio, também está nos acompanhando pelas redes sociais. Vai abençoando este lar. Vai abençoando o Teu filho, vai abençoando, Senhor, os projetos, os propósitos, os planos, ó Deus, as campanhas. Dai vitória, meu Pai, abençoa a nossa diretoria deliberativa e toda a nossa diretoria executiva, Pai. Vai abençoando os Teus servos, dando direcionamento, sabedoria, autoridade na Tua palavra, derramando, ó Pai, da Tua unção sobre eles, que a Tua glória, que o Teu poder permaneça sobre eles, cada um deles, sobre a casa, sobre os filhos, sobre as filhas. Ó Deus, entrega a Tua bênção completa. Entrega o Teu milagre, entrega sim, Senhor, para que o nome do Senhor seja glorificado. Abençoa os mantenedores, abençoa os ofertantes, abençoa os dizimistas, abençoa os projetos da Fundação Reviver, da Associação Reviver Help, Deus e Amor. Meu Pai, abençoa, projeto Multiplicação, projeto, Senhor, Eu e Mais Um, todos os projetos, ó Deus, da nossa igreja, Deus e Amor. Meu Pai, todas as regiões do Brasil, Deus, vai visitando, vai abençoando esta obra, vai abençoando esta igreja. Ser conosco, meu Pai da glória, na Tua casa, na Tua presença. Levanta os obreiros, levanta, meu Pai, capacita os obreiros da Tua casa, capacita os Teus servos para que eles permaneçam, ó Deus, firmados na rocha, porque o Senhor é a rocha inabalável, o Senhor é a rocha, o Senhor é a pedra. Quando o Senhor disse para Pedro, esta, sobre esta pedra, edificarei a minha igreja e as portas do inferno não prevalecerão contra ela. Senhor, esta pedra é o próprio Senhor, é o próprio Senhor Jesus. Esta igreja está firmada em Cristo, a nossa igreja está firmada no Senhor e as portas do inferno não prevalecerão, porque esta obra é do Senhor, esta obra é de Deus. Foi o Senhor que os nomeou, foi o Senhor que revelou para o Teu servo, missionário Davi Miranda. Senhor, e nós temos certeza, nós cremos na vitória, nós cremos que a virtude do Teu Espírito será manifestado sobre a nossa vida, será manifestado sobre a nossa casa.
renova, meu Pai, a tua igreja, renova, meu Pai, esta pessoa que estava doente, que estava desenganado, que estava fraco, que estava abatido, renova agora, vai enchendo teu filho, vai enchendo do teu poder, vai enchendo da tua graça, ó Deus da glória, em nome de Jesus, eu creio, Senhor, que a tua presença já está sendo manifestado sobre a nossa vida, sobre este ouvinte, sobre esta casa, Deus da glória, esta pessoa que ligou o rádio e colocou em oração agora, meu Pai, ó Deus de amor, vai confirmando a tua bênção, dá o livramento para ele na estrada, livra ele de acidente, livra de ataque cardíaco, livra de ataque fulminante, livra de infarto, ó Deus, livra do AVC, este formigamento no corpo, este formigamento, Senhor, ó Deus, que esta pessoa está sentindo, dá livramento para ele agora, estas pontadas, estas dores, ó Pai, no intestino, esta infecção, este tumor, esta enfermidade, Deus, este tumor, meu Pai, na coluna, meu Pai, está comprometendo os movimentos desta pessoa, ele não consegue andar, ele não consegue caminhar, meu Deus, é muito forte as dores na coluna, é muito forte, meu Pai, as pontadas, é muito forte o incômodo, seja curado agora pelo Senhor Jesus Cristo, seja curado agora, em nome de Jesus Cristo, desta enfermidade, deste tumor, desta obra maligna, que foi feito para destruir a sua vida, a sua família, receba o milagre, receba o livramento, alamaia, recalamasturi, me clama, alamai, ó Deus, eu creio no milagre, eu creio, Deus, na providência, eu creio, Senhor da glória, que esta pessoa já recebera o dom de Deus, já recebera o dom da fé, já recebera o livramento, já recebera a cura para esta pessoa, oh, glória, meu Deus, eu creio no milagre, eu creio na vitória do teu povo, eu creio na providência, Lamanduri me clama na Arábia. Eu creio, Senhor, na bênção do teu povo que clama agora. A tua igreja que te adora, meu Pai. A tua igreja que te clama, meu Deus. Abençoa esta igreja. Abençoa o teu servo. A Deus, o teu filho que está orando agora, meu Pai. E as lágrimas estão escorrendo do rosto. Ah, Senhor, o coração está amargurado, o coração está entristecido, olha aí, meu Deus, tenha misericórdia, meu Pai, vai socorrendo, meu Deus, esta vida, porque a tua palavra nos afirma que o Senhor é o nosso socorro, bem na hora da angústia, ó, meu Deus, é o nosso refúgio, a nossa fortaleza, socorro bem presente na angústia, ó, meu Pai, socorre esta pessoa que está aflita, olha aí, meu Pai, e recebeu esta notícia, recebeu esta palavra que lhe abateu, mas o Senhor é Deus que restitui esta pessoa, restaura, meu Pai, a fé, restaura, meu Pai, na vida desta pessoa, a esperança, porque enquanto há vida, há esperança, o Senhor nos ensinou isto, Pai, ter fé, confiar em Ti, acreditar em Sua palavra, pois ela é a nossa regra de fé e prática, precisamos exercê-la, a nossa fé, precisamos praticar a tua palavra, precisamos colocar em prática, colocamos, ó Pai, aquilo que o Senhor nos ensinou, é a tua palavra que nos fortalece, é a tua palavra que nos alimenta, é a tua palavra que nos fortifica, alamaste, calamaste, me clama, alamaia, ó glória, é a tua palavra que alimenta a nossa alma, é a tua palavra, Senhor, a tua palavra é lâmpada para os nossos pés, é luz para o nosso caminho, a tua palavra é o pão que nos alimenta, a tua palavra é a água que sacia a nossa sede, a tua palavra, meu Deus poderoso, a tua palavra nos afirma que o Senhor, enquanto orava, o Senhor disse, Pai,
santifica-os na verdade, a tua palavra é a verdade, Senhor, conhecereis a verdade, ela vos libertará. Sim, meu Pai, vem, ó Deus, impactar os nossos corações pelo poder da tua palavra. Liberta este católico, liberta esta pessoa que é livre e pensador, que está, meu Pai, procurando recursos, procurando, batendo portas em outros lugares e não recebe a resposta. Mas, Senhor, em tua presença nós receberemos a vitória, em tua presença nós receberemos a cura, em tua presença aquele que estava desenganado receberá o milagre, aquele que estava diagnosticado com câncer receberá o milagre, não estará mais com câncer, não permanecerá mais com esta dor, não permanecerá mais com esta enfermidade, porque Jesus Cristo te sara. Orienta la macala Namastei, Jesus Cristo te dá saúde, Jesus Cristo te restaura, Jesus Cristo te lava, te purifica, te santifica do pecado. Ó, meu Deus, santifica a tua igreja, santifica as nossas vidas, santifica o teu povo. Ó, meu Pai, lava-nos com tua graça, lava-nos com teu amor, com a tua misericórdia, com a tua bondade, em nome de Jesus Cristo Salvador. Nós cremos, nós oramos com fé, nós acreditamos no teu mover, que toda obra maligna contra esta pessoa, que toda peste que assola meu dia, que está atormentando esta pessoa, sai daí agora, sai daí bruxaria, sai daí maligno, sai daí obra maligna, pelo poder que há no sangue de Jesus Cristo Salvador. Eu creio, ó Pai, na multiplicação desta pessoa, na multiplicação na vida desta pessoa que está orando, que está clamando, que está pedindo, envia a resposta. Alamastei, rimikalamasturi mikomaná, envia a resposta para esta pessoa que estava, Senhor, sendo dependente de aparelhos médicos. Senhor, estava internada na UTI e estava prestes, ó Deus, a ser desligado, meu Pai, os aparelhos, porque não havia mais chance, não tinha mais possibilidade de vida. Vai curando esta pessoa agora, recebera de Deus o milagre, recebera de Deus a providência, recebera de Deus a cura. Não permanecerá com estes aparelhos, com estes aparelhos médicos para respirar, porque Deus sopra em tuas narinas o sopro do Espírito de vida. Ó Deus de amor, restaura, meu Pai, esta saúde, este homem ou esta mulher, meu Deus, que estava cadeirante de roda. Vá, meu Pai da glória, que ele ande, que ele possa caminhar, que ele possa, meu Pai, andar, a Deus, porque os discípulos de João Batista foram perguntar a Jesus o que ele estava fazendo, ou quem era ele. Ó Deus, ele disse: olha, retorna para lá e fala para João que eu estou realizando o milagre, a vontade de meu Pai, e que os paralíticos andam, os cegos enxergam, o surdo ouve, o mudo fala. Ó Deus, e os demônios são expulsos, e a opressão do diabo cai por terra. Meu Deus, realiza, Pai, porque eu creio na libertação do Senhor, que esta pessoa que estava endemoniada, esta pessoa que estava enferma, recebeu de Deus agora a libertação e a cura para a alma. Sai daí, Satanás, sai desta casa, sai desta família, sai deste corpo, sai da mente, sai do coração. Alamakoma narabi alabastei, sai em nome de Jesus. Vai tirando, meu Deus, vai tirando esta enfermidade, esta raiz de amargura. Eu creio na vitória da sua igreja. Abençoa, meu Pai, todos, ó Deus, obreiros da tua casa. Meu Deus da glória, toda a equipe de comunicação, pastor Kleber de Oliveira, toda a equipe interna de obreiros, diáconos, presbíteros, colaboradores, Senhor, evangelistas, Pai, abençoa, meu Pai, os locutores, a Deus, os operadores que ficam na mesa de comunicação de som, da vitória, abençoa, faz a tua obra,
em nome de Jesus Cristo, e que almas permaneçam sendo salvas e libertas pelo poder de Deus, curadas pelo poder de Deus, libertas e transformadas pelo poder da sua palavra, porque não é o homem que liberta, é o Senhor, não é eu que liberto, é Deus que liberta pelo poder da palavra. Somente o Espírito Santo que convence o homem do pecado, da justiça e do juízo. Senhor, meu Pai, somos dependentes do Senhor, somos dependentes da Tua graça, somos dependentes da Tua bondade, somos dependentes do Teu amor. É por isto que clamamos agora, é por isto que oramos Te agradecendo pela Tua misericórdia, por esta oportunidade de

0: Oramos agora, é por isto que oramos te agradecendo pela tua misericórdia, por esta oportunidade de vida, por este prazer de estarmos em tua casa, em tua presença. Senhor Davi, ele vai clamar dizendo: não me lances fora da tua presença, nem tampouco retires de mim o teu Espírito Santo. Que coisa tremenda, Pai, que coisa linda é sentir a tua presença. Que coisa gloriosa sentir a tua graça, estar em tua presença. Senhor, muito obrigado pelo teu amor. Muito obrigado por cada ouvinte, por cada internauta que nos acompanha, nos ouve e nos assiste. A Deus, através da rádio, através das redes sociais, envia a tua resposta para esta pessoa, enviando, Senhor, o milagre, o socorro e a vitória que esta pessoa precisa. Nós queremos te agradecer. Recebe, Senhor, nosso clamor. Recebe, meu Pai, a nossa oração nesta tarde, em nome de Jesus. Amém e amém. Ouvintes, internautas, que Deus abençoe grandemente as vossas vidas. Você que orou com fé, você que crê no milagre de Deus, você que crê na providência sobrenatural de Deus na sua vida, receba teu milagre em nome de Jesus. Mas antes, eu quero já fazer um convite especial para você que está afastado, está reconciliando e precisa reconciliar, precisa fazer um conserto com Deus. Você fará esta oração de confissão juntamente comigo agora e receberá de Deus o perdão do Senhor. Diga comigo: Senhor Jesus, eu estou voltando para a tua presença. Diga: Senhor Jesus, eu te aceito como meu Salvador. Perdoa os meus pecados, as minhas falhas, as minhas fraquezas. Me ajuda a permanecer firme, me ajuda a perseverar, em nome de Jesus Cristo. Cumpre a obra, Senhor, que o Senhor tem em minha vida, e escreve o meu nome lá no céu, no livro da vida, em nome de Jesus. Seja muito bem-vindo, você que reconciliou, você que aceitou Jesus. Envie o seu e-mail: queroaceitarjesus@ipda.com.br, ou você poderá entrar em contato conosco, @ipda.com.br. Também temos o WhatsApp da nossa rádio Deus e Amor, DDD 11 950 94 46 45. Nós daremos suporte, nós daremos aconselhamento bíblico pastoral para que você permaneça firme na presença do Senhor, nos ajudando sempre em oração uns pelos outros, e Deus continuará abençoando a sua vida e toda a sua família. Lembrando que temos cultos em vários horários aqui na nossa sede mundial: às 7, às 9, às 11, às 3 da tarde e às 7 da noite. Se você não pôde estar conosco hoje à tarde, às 15 horas, nós teremos agora culto da família às 19 horas. Vem, ainda dá tempo de você receber a bênção de Deus. Se você não conseguiu participar desta campanha, domingo que vem estaremos novamente aqui ouvindo a palavra de Deus sendo ministrada, recebendo a oração do servo de Deus. Portanto, quem orou com todos também, vocês, que teve o imenso prazer de orar com todos vocês, Diácono Lindenberg Araújo. Que Deus abençoe, no nome de Jesus, fiquem todos na paz do Senhor Jesus.
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0: Tá aí para vocês, 18 horas e 34 minutos. Paulinho Santos com vocês até as 19 horas. Depois vem Lázaro Santos com o programa Anos Dourados. Aí hoje, domingo, dia 5 de julho de 2026. Seja bem-vindo na sua querida 94 FM. Aí, gente, chega na minha primeira de hoje. Essa reflexão é linda, linda. 18 horas e 35 minutos. Aí, Edi Santana.
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0: Tá aí pra vocês, Edi Santana. Ninguém é perfeito.
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0: Tá aí chegando pra vocês, Beto Candy. Fragmento da minha vida. 18 horas e 39 minutos.

0: Ei, coração! Tá aí pra vocês, Beto Candy, Fragmento da Minha Vida, 18 horas e 45 minutos.
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0: Tá aí pra vocês, JB Santos. Seu beijo tava gelado.

0: aí pra vocês, JB Santos, com a música Teu Beijo Tava Gelado. 18 horas e 50 minutos.
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0: Aí chegando o Renan Raí, Chorei no Sinal. Atendendo o pedido da Hilda. Abraço também para o Carlinhos lá da Vila Esperança, ouvindo a programação 94 FM também. Um abraço lá para o Paulo Jung e toda a família Jung ouvindo a programação 94. Aí chegando o Renan Raí, Chorei no Sinal.

0: Aí para vocês, Renan Raí, Chorei no Sinal. 18 horas e 54 minutos na sua querida 94 FM.
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0: Aí chegando pra vocês, Cintura de Mola.
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0: Aí pra vocês, Cintura de Mola, aquele amor que faz gostoso. São 18 horas e 58 minutos, quero mandar meu abraço, meu carinho, lá o Rubão, lá o Rubão da Quitanda, né? Ô Rubão, abraço pra você, irmão. Tá ouvindo a programação 94 FM. Um abraço, Rubão, lá da Quitanda. E também o Alan Sabesp, ligado na programação 94. 18 horas e 58 minutos, chegando minha última de hoje com essa música linda, hein?
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0: Tá aí chegando pra vocês, matando a saudade aqui na sua 94, Roberto Carlos. Aquele beijo que eu te dei. Daqui a pouquinho, Lázaro Santos com o programa Anos Dourados. Aguarde, daqui a pouquinho estaremos de volta.

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Boa noite. Que o anoitecer traga consigo a presença de Deus, guiando nossos pensamentos, protegendo nossos caminhos e renovando nossas forças. Que seja um dia de paz, esperanças e muitas realizações, e que a vontade do Senhor esteja acima de todas as coisas. Feliz domingo para todos que estão nesse domingo, para todos que estão junto com Deus, orando, agradecendo, dando o seu coração, doando a sua fé para continuar nas nossas caminhadas. Que o seu domingo seja repleto de paz, de fé em momentos especiais. E aproveite esta noite para renovar as esperanças, agradecer por mais uma oportunidade de viver. Um domingo abençoado para você e para a sua família. Rogamos bênçãos e graças em nome do Senhor Jesus para todos os nossos ouvintes e todos seus familiares. Rogamos também bênçãos e graças para todos da equipe do programa Anos Dourados. Em nome do Pai, do Filho e do Espírito Santo. Amém.

Abraça quem tá do seu lado, cante pra ele. 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Isso, dá um abraço bonito. Às vezes essa pessoa veio aqui hoje pra receber esse abraço. Um abraço de amor.

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1: Only
2: you. O passado de volta de presente para você pela 94,3 Itararé, São Paulo. Melodias que marcaram épocas, canções que embalaram paqueras, namoros, romances, influenciou uma legião de fãs por todo o país. Atravessou gerações. Agora é tempo de Anos Dourados pela 94,3 para você, com carinhos na supervisão, na direção, Dona Vila Fadel, na edição dos trabalhos digitais, ficaram por conta do Clodoaldo e da Liliane Clato. Aqui no estúdio number 1, já prontinho para as considerações iniciais, o grande, competente, muito querido, Paulinho Santos. Good evening, né? É com você. Can you speak, my friend? Manda lá.
3: É isso aí, Lázaro. Boa noite a todos os ouvintes da 94 FM do programa Anos Dourados. Estaremos juntos até 11 horas, levando o melhor da música do passado para vocês. Gente, amigo, meu abraço, meu carinho. Estamos juntos, né?
4: That's right, vamos juntos. Beleza. Às 23 horas, marcando
2: saudades, com muitas canções lindas para você curtir, não é? Olha aí, ó, que bacana, né? Agora vamos lá para o estúdio number 3, já prontinho, José Carlos, já prontinho para conversar com o ouvinte, as construções iniciais, grande campeão, José Carlos, can you speak? Manda lá, meu campeão, good evening.
5: Boa noite, Lázaro Santos e Paulinho Santos aqui presentes, e uma ótima noite também para nossos ouvintes da 94 FM. Estamos iniciando o programa Anos Dourados e você é o nosso convidado especial para participar através do telefone 35-3260-81 e também pelo WhatsApp 15-3532-6081. Você pode pedir a sua música preferida, aquele flashback bem bonito que marcou a sua vida, que atenderemos no próximo domingo. Participe!
2: That's right, grande campeão José Carlos. As suas considerações iniciais. Já prontinho, né? Para nós estarmos juntinhos para anotar aí os pedidos musicais, os pedidos musicais dos nossos listeners, dos nossos ouvintes, tá bom? A gente vai juntinhos aí com muitas canções lindas. Neste programa você tem aquele recadaço preparadíssimo, com muito amor, com muito love, com muito carinho também. Aquela canção linda da sua história de amor, a trilha sonora da sua vida, em tempos de Anos Dourados, para você recordar muitas canções. Você pode participar, os telefones são o 153532. 6081, correto? Line 23, duas linhas livríssimas para você fazer a sua escolha musical e mandar aqui para o nosso.

nosso querido José Carlos, ele vai anotar e a gente traz certamente para você no próximo domingo. Hoje, a loja Estaurianos tocando as canções que foram solicitadas, que foram indicadas no domingo passado, no Next Sunday, tá? No Last Sunday, tá certo? Mas quem participa hoje, quem indica hoje, no próximo domingo, no Next Sunday, a gente traz aqui para tocar para você, tá bom? Pegue o seu microfone imaginário, solte a voz e venha comigo nesta incrível jornada musical. Let's go together, vamos juntos na primeira da noite. Olha aí, uma canção lindíssima de Billy Vaux, Matando Saudade para você, de 1958. Twilight Time, para matar saudades. Boa noite, vamos juntos.

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2: Only 94,3 e tararé, São Paulo. A gente vai levando pra você aí o melhor da música do passado, pra matar a saudade. Lindas canções que marcaram épocas, que embalaram paquelas. Vamos acertar o seu relógio, o seu watch. On time is it, 19 horas e 30 minutos. Nós ouvimos aí o trio, três guitarras, cantando uma canção linda. Olha aqui, isso mesmo. É Nat King Cole, nós tocamos Nat King Cole. Deixa eu ver aqui. Vamos falar dessa canção aqui que tocou então. Peraí, depois a gente fala dos três guitarras que tocou aqui esta canção maravilhosa, tá bom? Olha aí na voz do cantor italiano, o Domenico Modugno, veio aí tocando Neblu de Pinto de Blu, certo? Uma canção aí, foi gravada em 1958, num compacto simples, para anos de 1958, gravado em 78. RPM foi editado aí pelo selo da gravadora RCA e a Deca Discos, tá certo? Lembrando que foi da novela Bambolê, novela aí que foi exibida pela Rede Globo de Television, anos de 1987, das 18 horas, com 173 capítulos. Quem escreveu foi Daniel Mas, certo? Esta participação foi do nosso ouvinte Antônio Carlos.

0: que é da linda e querida Itapeva, São Paulo. Linda escolha musical, não é? Do nosso ouvinte Antônio Carlos, de Itapeva, São Paulo. Essa canção aí, para recordar e matar saudades. Muitas lindas canções maravilhosas ainda certamente vai tocar por aqui, tá certo? E a gente vai levando para você aí as participações dos nossos ouvintes. Antônio Carlos, você de Itapeva, São Paulo, está convidado para participar novamente. Linda escolha do saudoso Domênico Modugno. Olha aí, do Domênico Modugno. Domênico Modugno. A canção Volare, Neblu de Pinto. De Blue. No azul pintado de azul, não é? É um compacto de 1958, matando saudades em tempos de anos dourados. Certinho. E a primeira que nós ouvimos, que foi aí do trio Três Guitarras, é um trio equatoriano, é um porto, é de Porto Rico, não é? Porto Riquém. A canção a canção Coração de Pedra, não é? Anos de 1960, foi gravada essa canção linda e foi aí editada pela gravadora Ansonia Record. A participação especial ficou por conta do nosso ouvinte André, o professor, muito querido André Luiz Costa, ele é do bairro do Ginásio, de Itararé, São Paulo, Brasil, para as palavras do Zano Dourado para todo o Brasil. Coração de Piedra, na voz de Trio Las Três Guitarras, um trio equatoriano, dando seu recado musical aqui, em Anos Dourados. Esse foi um disco vinil de 78 rotação por minuto no LP. Linda escolha musical do professor André Luiz Costa, aqui do bairro do Ginásio, Itararé, São Paulo, Brasil, para as paradas do Zona Dourada para todo o Brasil. André, querido André Luiz Costa, você está convidado para participar novamente um Big Hug. Thank you very much pela participação, tá bom, meu campeão? Participe sempre, grande campeão André Luiz Costa. Agora, nós tivemos também aqui a canção do saudoso Elvis Presley, com certeza. Uma canção linda, linda, linda, linda, linda, gravada em 1957, pelo selo da gravadora RCA Victor, em um LP de 78, rotação por minuto. A canção All Shook Up, abalado, não é? All Shook Up, quem participou com essa daqui? É o Kleber. Kleber, querido Kleber e Juliana, eles são de Carapicuíba, São Paulo, estão junto com a gente para curtir a programação da noite. Olha aí, que coisa bacana, que presente, não é? Grande campeão Kleber e também a Juliana lá, sintonizados, estão curtindo a programação. Assim, eles até estão curtindo a programação, apesar de estar um pouquinho triste aí, porque nosso Brasil perdeu no futebol, mas enfim, ele ainda escreveu aqui pro Lázaro agora há pouquinho. Olha, Lázaro, a única coisa que vai me alegrar agora é ouvir Anos Dourados e ouvir a canção que eu pedi para vocês tocarem. Olha aí, a gente tocou assim, viu, Kleber? Grandes campeões, a Juliana também, gente muito querida de Carapicuíba, São Paulo, e a esposa do nosso ouvinte Kleber, tá bom? Indicaram aí do saudoso na voz do cantor de Memphis, Elvis Presley, um disco aí de 1957, gravou pela RCA Victor, tá certo? A atual Sony Music. Lembrando que essa novela foi aí, que essa canção foi aí da novela O Rei, né? Ah, não foi de novela. Foi a voz do Rei do Rock, isso mesmo, Elvis Presley. Os nossos ouvintes Kleber e Juliana de Carapicuíba, São Paulo, vocês estão convidados para participar novamente. Participem sempre. Eles pediram a canção aqui para matar a saudade, para recordar, tá bom? E estamos aí, com certeza, curtindo Anos Dourados junto com a gente. Obrigado aí pela participação e sempre aí sintonizados em Anos Dourados. Participe pelo 1535326081, tá bom, Kleber? Tá bom, Juliana, aí de Carapicuíba, São Paulo. Olha aí, a gente já tá aí pertinho do bairro Tamboré, não é? Tem aí o Pablo e a Hillary, curte a gente também, olha aí. E a Miriam, né? A Miriam, a Miriam e a Kátia é aí de Alphaville, está junto com a gente também, curtindo a programação da noite. Tivemos também a participação do nosso ouvinte José Carlos dos Santos, é aqui da nossa cidade, o Popular Gatão, com as vozes do grupo, Los Angeles, Califórnia, The Players, né? The Players veio aí, né? Dando seu recado musical, right? É uma canção de 1955, um disco de vinil gravado. Gravado em 1955 em 78 rotação por minute. Olha aí o LP. A canção The Great Pretenders. The Great Pretenders, não é mesmo? The Great Pretenders. Os grandes farsantes. É os grandes farsantes, é isso mesmo, né? Os grandes pretendentes. Olha aí, linda canção na Estrada da Saudade. The Great Pretenders, pra matar a saudade. Os grandes farsantes, em anos dourados. Foi gravado aí, deixa eu dar um look aqui, meu caro. Olha aí. Foi gravado em 1955, olha que bacana, não é? E fez parte da trilha sonora da novela Esplendor, uma novela que foi exibida pela Rede Globo de televisão nos anos 2000, em 126 capítulos, tá? E no horário das 18 horas. Novela que foi escrita por Ana Maria Morazzo, que escreveu. Escolha musical linda do nosso ouvinte gatão e ofereceu aqui para a esposa, a Dercy Costa Luz, com carinhos, para a irmã Mara Marciele e os demais da família, tá bom? Alô, a Camilo, o Luiz, o Ramon e os demais aí, todos vocês aí da família, dessa família linda e querida, amados aqui em nossa cidade, da família Santos. Olha que bacana, aquele abraço. Participe sempre, querido gatão. Alô, Dercy. A Dercy, muito obrigado pela sintonia também, tá bom? Participem sempre. Manasse, juntinhos aí. A gente vai até às 23 horas e matando saudades. Grande gente boa e bacana, nossos ouvintes aqui da nossa cidade. Rolou aqui também a canção que a nossa queridíssima ouvinte lá de Ponta Grossa, Paraná, fez o pedido musical. E ela pediu aqui para nós tocarmos a canção do saudoso cantor estadunidense Nat King Cole. Nat King Cole, a canção Ansiedade. E tê-la em meus braços, murmurando palavras de amor. 1959, hein? Gravou aí num disco também de 78 rotação por minuto, pela gravadora Capitol Records, tá bom? E foi da novela Tropicaliente, novela que foi aí dos anos de 1994, Rede Globo de televisão, no horário das 18 horas, com 194 capítulos. E foi escrita aí por Walter Negrão. É a nossa querida Celina de Ponta Grossa, Paraná. Ela pediu aqui a canção somente para curtir, somente para ouvir e para matar saudades. Alô, Celina, querida Celina, aquele abraço em Ponta Grossa, Paraná. Olha que coisa linda, não é? Ela juntinho com a gente, curtindo a programação da noite. Ela pediu aqui somente para recordar, certo? Obrigado pela participação. E agora, a primeira que tocou foi ao som, né? Quem pediu foi o Beto, lá de Campinas, São Paulo. Ao som do maestro estadunidense, o maestro e compositor, arranjador, saxofonista, Billy Van, né? Já a canção Twilight Time, né? Hora do Crepúsculo, Twilight Time. Linda escolha musical do nosso filho de Beto, lá de Campinas, São Paulo. Ele ofereceu aqui para a esposa, a Rosana, ofereceu também para o filho Pedro, com carinhos. Essa canção foi gravada em 1958, tá certo? E foi aí pela gravadora Dot Records e London Records. Foi a edição desta canção linda, na voz do saudoso maestro estadunidense Billy Vaughn, tá certo? Compositor, arranjador e saxofonista Billy Vaughn. Twilight Time, de 1958, gravadora Landon Raco diz. Ouvinte Beto de Campinas, São Paulo, participe sempre. Aquele abraço. Olha aí, nós tivemos aqui um, dois, três, né? Three, four, né? Five e six, né? Seis. Olha aí, seis canções lindas que tocaram. Vamos dar um abraço aí para essa gente amada que está com a gente sintonizado e participar do programa. Receba aí o abraço de Anos Dourados, aquele abraço. Todos vocês aí deste primeiro bloco, certinho? Agora daqui a pouquinho a gente vai tocar o segundo bloco, hein? Combination. Deixa eu ver aqui, o Lázaro vai dar um look aqui. O Tal tá fazendo marumbi junto com a gente. Alô, Edival, Furquim, família também aqui da nossa cidade. O Calil e a Vera aqui da nossa cidade também. O Laércio e a Maria Ivani está acompanhando a programação da noite. A Eneuzir e o Jerônimo lá de Riacho Grande, do Riacho Grande. Olha aí, né? É bacana aí, muita gente sintonizado com a gente. A Marolda Amaral da Rosa, lá de Osasco, São Paulo, com a Terezinha Amaral da Rosa também, sintonizado com a gente, tá certo? E o João do Batista, do Parque Centenário, está junto com a gente também aqui na nossa cidade, como também a Elza Coquemala, lá em Sengés, Paraná, curtindo a programação dessa noite, tá certo? O Adriano e a Elza aqui da nossa cidade também, na rua Prudente de Moraes. O Jorge Alves, olha aí, ó, bacana, hein? É, o Jorge Alves, o Marquinhos, aqui na Vila São João, olha que bacana, junto com a gente. Alô, Jorge, alô, Marquinhos também, pra você, meu campeão. Aquele abraço, Wilson Maurício, junto com a gente também, o Goiano. E a Irma, aqui na nossa cidade, na Fazenda Leniza. E a Ana Lúcia e Claudemir de Guarulhos, São Paulo. A Carol e o Alan de Taquaxetuba. Vamos de músicas então, Paulinho? A gente traz para você a próxima rodada musical, que vem aí cantando e encantando. Linda canção, Saudoso Barros de Alencar, Matando Saudade, cantando Noites para você. Vamos juntos. Olha aí, 19 horas e 44 minutos. Boa noite. Vamos viajar nessa canção.
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Groove 1,3 Itararé, São Paulo. Olha aí, 20 horas e 14 minutes. Vai acertando o seu watch. Oh, time's it. 20 horas e 14 minutos. Pra você que vai aí, está sintonizado com a gente. Vai aí até as 23 horas. Nós vamos juntinhos. Você pode participar pelo 1535326081. Tá ok? Ó, lembrando que hoje nós estamos tocando os pedidos musicais do Last Sunday, tá bom? Todo domingo passado. E no próximo domingo, certo? A gente toca o pedido musical que foi indicado hoje. Manaus, 1535326081, certo? Vamos lá, olha aqui. Vamos dizer aqui que nós ouvimos aqui essa canção linda na Estrada da Saudade. Fizemos uma viagem lá para 1973, na Estrada dos Anos Dourados. A canção Índia do saudoso Paulo Sérgio. Paulo Sérgio, é linda essa canção, não é? Índia, seus cabelos nos ombros caídos, negros como a noite que não tem luar. É linda, não é? De 1973, foi na voz de Paulo Sérgio, lembrando que a principal, não é? A matriz dessa canção gravada é na voz de Cascatini, Ana, saudosos da dupla sertaneja, lá para os anos 1960, certo? 1973, olha aí, Paulo Sérgio deu seu recado musical em Anos Dourados, neste dia 5 de julho de 2026, tá certo? Matando saudades aqui no programa Nos Dourados. A participação ficou por conta do nosso ouvinte Lineu Ferreira. Ele é de Itararé, São Paulo. Ali da Rua 15 de Novembro, junto com a gente. Alô, é o professor Enivaldo Luiz Mota. Um abraço carinhoso também. Aí na Rua 15 de Novembro também. A esposa Simone. Estão todos junto com a gente, tá bom? Nesta temperatura amena, mas está curtindo uma canção que aquece o coração. Muito bom ter a sintonia dessa gente maravilhosa e amada em nossa companhia. Lineu Ferreira de Melo, sua participação. Ele pediu aqui a música Índia na voz do saudoso Paulo Sérgio, gravando aí uma gravação pela gravadora Caravelle Records, tá bom? 1973 foi do álbum Todo Mundo Cantando. Participação do nosso ouvinte Lineu Ferreira de Melo, de Itararé, São Paulo, Brasil, para as paradas dos Anos Dourados, para todo o Brasil. Ofereceu para as netinhas, né? As netinhas lindas, mocinhas, fofas, para a Liz e a Laís, tá certo? Para as netas Liz e Laís. Duas flores lindas que estão sintonizadas com a gente. Nossa, muito obrigado para Liz, para Laís também, para o Lineu, para Sueli, não é, Sueli? Muito bom a companhia de vocês, tá certo? Obrigado pela participação, thank you very much, então, ok? Maravilhoso, big hug for you! Lineu Ferreira, participe sempre! Aquele abraço para vocês, tá certo? Rolamos aqui uma outra canção maravilhosa. Foi uma gravação, a canção Mas tudo passa, tudo passará, e se nada fica, nada ficarás. Ô, Invaldo Luiz Mota, gostou, hein? Alô, Mota, grande abraço, meu campeão. Tudo passará, é na voz do saudoso Nelson Ned. E esta participação ficou por conta do nosso ouvinte Ademir, né? Ademar Possato, ele é de Itararé também. Ele escolheu aqui a voz do saudoso cantor mineiro Nelson Ned, dando o seu recado musical Tudo Passará. Foi um disco gravado num LP de 1969 e gravou pelo selo da gravadora Copacabana Discos, ok? Maior sucesso do cantor saudoso Nelson Ned. Inclusive, fez parte da novela Baila Comigo, novela que foi da Rede Globo de Televisão para 1981, novela que foi escrita aí por Manuel Carlos, exibida no horário das 20 horas e com 161 capítulos, certo? O nosso ouvinte Ademar Possato, de Itararé, São Paulo, Brasil, para as paradas dos Anos Dourados, para todo o Brasil. Ofereceu aqui para todos aí do Clube Anos Dourados, para todos aí os nossos ouvintes do programa Anos Dourados. Um abraço carinhoso
do nosso querido Ademar Possato de Tararé. Ele ofereceu aqui para todos os ouvintes e para todos os listeners, tá bom? Obrigado, Ademar. Participe sempre. Big High for you. Valeu. Tivemos aqui também, deixa o Lázaro dar um look aqui. E a voz da saudosa Carmen Silva, isso mesmo, que veio cantando uma música linda aqui, não é? A canção Sempre Juntos, na Estrada da Saudade. A canção é Na Estrada dos Anos Dourados. Um LP foi de 1985, a canção Sempre Juntos. Gravou pelo selo da gravadora RGE Discos. A voz da saudosa Carmen Silva. E a participação ficou por conta da nossa ouvinte Maria José Camargo. Maria José Camargo é a nossa ouvinte, nossa querida representante lá do lindo e querido bairro do Matão, aqui da nossa cidade, tá bom? Litararé. E ofereceu aqui para todos da family, para todos da família, tá certo? Para todos da família. Alô, Zepinho, um abraço, tá bom? Olha aí, para Lucilene, para o João, para o Caio, João Antônio. Também é o pessoal todo aí dessa família linda, não é? O Luiz Fernando também, junto com a gente. O Zeca, Maria Vitória. Alô, Cidinho, alô, Lourdes também, aí no bairro do Matão. O Ronaldo Pimenta, vocês todos. Alô, Joãozinho, grande campeão, Zezão. Alô, Cidinho, alô, Vail. O Marcos, o Divail, Rivail. Olha aí toda essa gente querida do bairro do Matão. Mas a Maria José, sua participação com a canção de Carmen Silva, Sempre Juntos, de 1985, Na Estrada da Saudade, do álbum Fofurinha, gravado pela gravadora RGE Discos. Maria José, você está convidada para participar novamente do Big High for You. Valeu, thank you very much pela participação. Alô, Rosineia, grande Rosineia, junto com a gente também, sintonizaram com nós, curtindo a programação, Rosineia Rodrigues, aquele abraço, tá bom? Obrigado aí pela sintonia, tá bom? A Elza Coquemala está junto com a gente lá em São Gés, Paraná. Alô, Rubão, aí em São Gés também, junto com a gente, Rubão do Amado, curtindo a programação Anos Dourados, tá certo? Olha que rolou aqui também, aí dessas todas as canções que tocaram, a voz, deixa eu ver aqui. Que tudo passa, tudo passará. Sim, verdade. É a voz de Marcos Roberto. Será que você não compreendeu? É 1968 a canção Será. É do saudoso cantor de Osasco, São Paulo. Alô, gente de Osasco, São Paulo, aquele abraço. Alô, Haroldo Amaral da Rosa, pra você aí de Osasco. Terezinha Amaral da Rosa e também de Osasco, aquele abraço, tá bom? É o cantor saudoso Marcos Roberto, cantou Será, de 1968. Ele gravou aí pelo selo da gravadora Som Livre. E esta participação chegou aqui por conta do nosso ouvinte, Dr. Valdir Ramos, é aqui do Parque das Nações, aqui da nossa city, da nossa cidade, tá certo? Será, na voz de Marcos Roberto, foi da novela Simplesmente Maria, da extinta TV Tupi, certinho? E o nosso ouvinte, o Dr. Valdir Ramos, não é? Fez o seu pedido musical que ofereceu aqui para a Dona Sônia, da ONG Arca da Vida, para o Alan da Sabesp, para o Raul do Parque das Nações, para o Rivail Furquim, para o Osmar Furquim, para o Mané Funileiro, para o Zé Batata. Olha aí, é extensa a galera aqui, hein, meu caro? Paulinho da Delegacia, professor Gustavo Correia, para o Sérgio e o Samuel Vigias, do Banco do Brasil, também, deixa eu ver, Oliveira Barreto, grande Oliveira Barreto, para o Josué do Mercado Municipal, para o Zeca da Cofesa 7 e para o Guilherme da Cofesa 7. Aquele abraço para vocês. Doutor Valdir Ramos, participe sempre no Big Hug for U. Valeu, gente querida, gente amada, nossos ouvintes aqui da nossa cidade. Rolamos aqui também a participação do nosso ouvinte Raquel Marques, ela é do Jardim Alvorada. E ela passou por aqui, escolheu a voz da saudosa cantora Vanusa, cantora paulista, não é? Cantando Manhã de Setembro na Estrada da Saudade. É um disco de 1973, um vinil e um compacto gravado pela Continental Discos. Manhã de Setembro, linda canção. A escolha musical ficou por conta do nosso ouvinte Raquel Marques, do Jardim Alvorada. Ela ofereceu aqui
é, literária de São Paulo, não é? Ela ofereceu aqui para o esposo, Assir Carneiro, para os filhos, o Walter e o Valdir, para os seis netos, tá certo? Para a comadre Maria Antônia, para o Alex Leiteiro, alô Alex, grande campeão, e para o João Paulo também, tá certo? Obrigado pela participação, aquele abraço. Alô Raquel Marques, um big hug for you, valeu, participe sempre, tá bom? Rolamos aqui também a participação do nosso ouvinte Antônio Bortoleto, ele é de Cajamar, São Paulo, e ele pediu aqui a canção do saudoso cantor mineiro Newton César, que veio com a canção A Namorada que Sonhei. Essa canção é linda, não é? Receba as flores que eu lhe dou, em cada flor um beijo meu. É linda, né? De 1969, gravou aí pelo selo da gravadora RCA Victor, tá bom? E fez parte da trilha sonora da novela Estúpido Cupido, Rede Globo de Televisão, para 1976, com 160 capítulos, né? Novela que foi escrita aí por Mário Prata. Nosso ouvinte Antônio Bordoleto, de Cajamar, São Paulo, para os parados do Andorado, para todo o Brasil, ofereceu aqui para todos da family, para todos da família, para todos os ouvintes do programa Nos Dourados e para todos aniversariantes do mês de julho. Ah, vamos aí parabenizar nosso ouvinte aniversariante lá de Pirapora de Bom Jesus. Alô, Josi, feliz aniversário. Ela recebeu aí de todos os seus familiares, não é? E amigos, o feliz aniversário receba aqui em nome de Anos Dourados. Ah, aquele abraço, feliz aniversário, que você colha muitos e muitas flores no jardim da vida. Happy birthday to you, grande Josi, lá de Pirapora de Bom Jesus. Alô, Wagner, alô, Bia, alô, Orlando, de Pirapora de Bom Jesus, não é? Participação linda do nosso ouvinte Antônio Bordoleto, de Cajamar, São Paulo. Você está convidado para participar novamente. Um big hug for you. Thank you very much pela participação. Tivemos aqui também a participação do nosso ouvinte, a Inês Andrade. Inês Andrade é do bairro do Cerrado, de Itararé, São Paulo. Ela passou por aqui e escolheu, domingo passado, a voz do cantor mineiro Moacir Franco. A canção, Se Eu Não Puder Te Esquecer.

acordou. 1978, a gravação na voz de Moacir Franco. Lembrando que os saudosos João Mineiro e Marciano gravaram em 1986, não é? 1978, 79, gravou aí pela gravadora Copacabana, Moacir Franco, Se Eu Não Puder Te Esquecer, na voz do cantor mineiro Moacir Franco. Gravou pelo selo da gravadora Copacabana e RCA Victor. Inês Andrade, do bairro do Cerrado, de Itararé, São Paulo, Brasil, prosperado dos anos dourados para todo o Brasil. Ofereceu aí para todos do bairro, para todos da family, para todos da família e para todos de anos dourados. Obrigado, Inês Andrade. Você está convidado para participar novamente do Big Hack. Valeu, participe sempre, tá bom? Valeu, Inês Andrade, aquele abraço.

0: Valeu, participe sempre, tá bom? Valeu, Inês Andrade, aquele abraço. Rolou aqui também, deixa eu ver, Ivanice Machado. A Ivanice Machado é de Criciúma, Santa Catarina, hein? Ela passou por aqui e escolheu as vozes de Roberta Miranda e o saudoso Nelson Gonçalves. Um sucesso lindo, lindo, lindo, de igual para igual, cantando. Você mentiu quando jurava para mim fidelidade. 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Você quis, você lutou e conseguiu. 1989 foi gravado, certo? É do álbum Autorretrato e foi lançado pela gravadora RCA Victor. De igual para igual, foi da novela Bebê a Bordo, da Rede Globo de Television, 1989, no horário das 19 horas. Novela que foi escrita aí por Carlos Lombardi, certo? Com 209 capítulos. Eunice Machado, de Criciúma, Santa Catarina. Para as paradas do Zona do Horário, para todo o Brasil. Ela pediu aqui somente para matar saudades. Tá? To remember. A nossa ouvinte, Eunice Machado, de Criciúma, Santa Catarina. Aquele abraço. Participe sempre, nossa querida Eunice Machado. A primeira que tocou? A primeira que tocou? Teve música pra Dedéu esse bloco aqui, hein? Por caracas! Foi a participação do nosso vídeo, Paulo Jung. Ele passou por aqui, escolheu aqui a voz do saudoso Barros de Alencar. O Barros de Alencar passou por aqui cantando Noites, Noites na Estrada da Saudade, na Estrada dos Anos Dourados. E um compacto simples, gravado em 1969, pelo selo da gravadora RCA Victor. Paulo Jung, de Tararé, São Paulo, Brasil, para as baladas do Zão Dourado, para todo o território brasileiro. Barros de Alencar, Noite, 1969, RCA Victor. Ofereceu aqui para a esposa Marlene Pinheiro Jung, para os filhos Paulo Henrique Jung, Tiago Jung também, para o Vinícius Jung e os demais da família Jung. Aquele abraço pro Paulo, participe sempre, tá bom, meu campeão? Receba aí, em nome da produção de Anos Dourados, aquele abraço, tá bom? Pra toda essa gente querida que participaram e escolheram as músicas e indicaram, tá certo? Rolou aqui, muito linda, lindas canções escolhidas, tá bom? Agora vamos aqui dar um alô aqui pro pessoal que estão junto com a gente, né? O Zeca da Confissão 7 junto com a gente, o Sidney da Mona Lisa, o Guilherme da Confissão 7, o Gilberto Fogaça, taxista, o Amarildo do táxi também está junto com a gente, tá bom? É, o professor Inivaldo Luiz Mota, a esposa Simone, quem mais? O Adriel do Carmo lá em Pamiri, Goiás, junto com a Micaele, com a Caroline também, o Adilson Lepinski junto com a gente aqui na nossa cidade, e lá ainda de Pamiri, Goiás, né? O Adriel, a Caitlin Miriam Medlin, lá em Catalão, Goiás, o Walter Lima, sintonizado com a gente, curtindo a programação da noite, e o Luiz Castilho de Anápolis, Goiás. E tem mais, né? Aqui o toque agora vai para o nosso querido Nivaldo e Arlete, Luana, Luciano e a linda e querida Melissa aqui da nossa cidade. Estão junto com a gente também, curtindo a programação da noite, tá bom? Nivaldo Lopes Machado, aquele abraço, tá certo? A Vera e o Miro no Bairro Velho, a Iracianida, a Cleusa e a Letícia no Bairro Velho estão junto com a gente. O Robson Rafael também, aqui também no Bairro Velho. O Pedro e a Rosa, lá na Vila Maria, na zona norte de São Paulo, capital. Aquele abraço. Alô, Márcio, aí do bairro Jaraguá, na capital paulista. Aquele abraço, está junto com a gente. Vamos de música então, Paulinho? Agora a gente vem aqui ao som, são 20 horas e 31 minutos. Vamos acertar o seu relógio para nós curtirmos junto. Boa noite, vamos fazer uma viagem para 1976. A canção de Mad McNown, com a canção When You're Gone, Matando Saudades, de 1976. Vamos junto nesta viagem, 2031.
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A gente vai juntinhos até as 23 horas. Vamos acertar o seu relógio, o seu watch. All times it. Look at the time. 20 horas e 54 minutes. Acerta o seu watch aí, hein? Olha aí, ao som maravilhoso de F4 David. É forte, de veio aí, passou por aqui com a canção Words Don't Come Easy, Words Don't Come Easy, Olha aí, de 1982, não é? Palavras não vêm fáceis, tá certo? Ó, a gravadora foi a Courier Records, de 1982, a canção aí foi do compositor francês F.R. David, dando seu recado musical aqui na 94, em Anos Dourados, tá bom? A canção foi trilha sonora da novela Guerra dos Sexos, da Rede Globo, TV Globo de televisão, 1983, nas 19 horas, com 185 capítulos, tá? É a novela que foi escrita aí por Silvio de Abreu, Words, John Comis, F.R. David, Matheus.

Dando saudades de 1982, na Estrada dos Anjos Dourados, na Estrada da Saudade. Vamos juntinhos aí. Esta participação aqui ficou por conta. Deixa eu ver quem é que fez o pedido musical lindo demais. O Leide Barbosa, Ricardo Barbosa, o Rubansky, também são da nossa city, né? Da nossa cidade. São amados e queridos nossos ouvintes, que a gente não abre mão deles, tá bom? Eles pediram a canção aqui para recordar e ofereceu aí para Raquel Marques, para todos da família também, na Raquel Marques, tá certo? Linda escolha musical da nossa ouvinte Zuleide Ricardo Barbosa. Maravilha para matar a saudade de 1982. No seu rádio, tocando o seu coração sempre. Words, John Camise, F for David, 1982, gravadora Cruel Records. Matando saudades, tá bom? Alô, Zuleide Barbosa. Alô, Ricardo Barbosa, um big hug for aquele abraço pra vocês aí. Obrigado pela sintonia, tá bom? Participem sempre. Rolamos aqui também a canção na voz do cantor britânico Elton John, não é? É a canção Nikita, fez muito sucesso, de 1985, gravado aí pela Rocket Records, tá certo? Foi uma composição do Bernie, né? Do Bernie Taupin. A canção linda foi lançada como singles pelo álbum Ice on Fire. E foi aí gravado pela gravadora Rocket Records, tá certo? Linda canção que foi lançada aí como singles em October de 1985. Foi da novela Selva de Pedra também, sua segunda edição de 1986. Correto? E Rede Globo de televisão, novela que foi escrita aí por Regina Braga e Eloy Araújo. Exibiu aí no horário das 20 horas. A nossa escolha musical ficou por conta do nosso ouvinte Valtão Corintiano. Nosso querido ouvinte. Alô, Valtão Corintiano, Jardim Fronteira da nossa cidade. Aquele abraço pra você aí no Jardim Fronteira. Ele pediu a canção aqui e ofereceu aí para todos os listeners, tá bom, Valtão? Grande campeão, para os friends também, né? Para os amigos também, não é, Valtão? Grande campeão, aquele abraço, participe sempre, linda demais. Matando saudades em Anos Dourados, ó, pra curtir, né, que tá 1985. Elton John e o seu recado musical da noite, legal, não manasse? O Bruno de Capão Bonito, São Paulo. Alô, Terezinha das Neves, alô, Sérgio. Mas o nosso participante é o Bruno de Capão Bonito. Ele pediu a canção aqui na voz do saudoso cantor estadunidense, já saudoso, hein? Scott McKenzie. Uma canção magnífica, né? Linda demais. San Francisco. São Francisco. É um disco compacto, um compacto simples, gravado em 1967, que foi aí distribuído pela gravadora CBS Records. Foi aí lançado pela gravadora CBS Records. É do álbum Be Sure to Your Flowers in Your Hair, né? É, isso mesmo, Be Sure to Wear Flowers in Your Hair. Foi também da novela Pai Herói, de Rede Globo, de televisão para 1979, no horário das 20 horas. Novela que foi escrita aí pela saudosa Jeanette Claire. É a participação do nosso vídeo de Bruno, de Capão Bonito, São Paulo. Para as paradas do Zona Dourada e para todo o Brasil. Alô, Bruno, querido Bruno, Capão Bonito, aquele abraço. Recebe aí, tá? Em nome de Anos Dourados, grande campeão, nosso ouvinte primer de Capão Bonito de São Paulo, é o Bruno, grande Bruno. Olha o que rolou aqui também. A participação do nosso ouvinte, Érica. A Érica é da nossa cidade. Ela escolheu aqui a voz do grupo alemão Boney M. Boney M veio aí, fez aí um covers, né? É um grupo alemão caribenho, esse, o Boney M. Gravou esse cover em 1978. River of Babylon. River of Babylon,
River of Babylon, né? Rios da Babilônia, lançou como singles. Aí na Estrada da Saudade em 1978, o selo da gravadora que lançou esse sucessão é da